0: financiamento por carros-pipa. As famílias beneficiadas foram selecionadas de acordo com critérios técnicos e sociais, priorizando populações em situação de maior vulnerabilidade, inscritas no Cadastro Único, famílias chefiadas por mulheres, comunidades quilombolas e pessoas com deficiência. De acordo com o ministro da Saúde, Alexandre Padilha, a iniciativa marca um avanço importante na política de segurança hídrica no país.
1: Um acesso à água de qualidade, de forma permanente, com estruturas resilientes, com tecnologias adaptadas à realidade local, mecanismos que garantam formas resilientes para enfrentar de forma transitória situações das tragédias climáticas ou da seca ou das enchentes, né, são fundamentais.
0: E olha, desde 2023...

0: é por meio da tarifa social de água e esgoto.
1: O benefício já chegou a 1.905 municípios, onde vivem mais de 156 milhões de brasileiros.
0: E a Agência Nacional de Águas e Saneamento Básico, ANA, alerta que o prazo para a implantação ou implementação da tarifa se encerra em dezembro deste ano.
1: A tarifa social foi criada por lei em 2024.
2: A tarifa social de água e esgoto chegou em municípios onde vivem mais de 156 milhões de brasileiros. O benefício garante desconto de pelo menos 50% na conta de água e esgoto para famílias de baixa renda inscritas no Cadastro Único ou que tenham integrantes que recebem o benefício de prestação continuada, o BPC. A implementação ocorre em diferentes etapas, como a coleta de dados do Cadastro Único e do BPC, ajustes de equilíbrio econômico-financeiro dos contratos e a conclusão do benefício pelos prestadores de serviço. A meta é que a tarifa social esteja implementada em todo o país até dezembro, explica Silvano Silvério, superintendente de regulação de saneamento básico da ANA.
3: A partir de dezembro de 2026, já não estará cumprindo a lei aqueles municípios que não tiverem a tarifa social instituída, né? Isso é muito importante, então é preciso correr com esse processo de obter as informações do CadÚnico, do BPC, fazer os estudos em reequilíbrio econômico financeiro, implementar a tarifa até dezembro de 2026, que é o limite dado pela lei.
2: A tarifa social de água e esgoto foi criada por lei em 2024 e busca ampliar o acesso à população de baixa renda a um serviço essencial, com a concessão automática do desconto a partir das informações do CadÚnico e do BPC. Reportagem Pablo Mundim.
0: Para facilitar o acesso aos serviços de saúde e humanizar os atendimentos, o governo do Brasil já entregou mais de 3.300 veículos para transportar a população que mora a mais de 50 quilômetros de distância dos grandes centros urbanos.
1: São vans, micro-ônibus e ambulâncias adquiridos com um investimento de R$1,4 bilhão.
0: A medida faz parte do programa Agora Tem Especialistas.
4: Foram entregues 3.300 veículos, entre vans, micro-ônibus e ambulâncias. Muitos desses veículos vão atender pacientes que moram longe e precisam percorrer mais de 50 quilômetros de distância para passar por uma consulta, fazer exames, cirurgias ou tratamentos especializados pelo SUS. Dos 3.300 veículos adquiridos, 1.824 serão entregues diretamente às prefeituras para uso em várias finalidades. Os outros 1.476 vão ser direcionados ao transporte de pacientes de radioterapia e hemodiálise. É o que explica o secretário de Atenção Especializada à Saúde, Mozart Salles.
5: Todo brasileira e brasileiro acima de 50 quilômetros de um serviço de hemodiálise e de radioterapia terá direito a usar o transporte sanitário e numa situação delicada, no caso da radioterapia, até utilizando aí as ambulâncias tipo A.
4: A ação faz parte do programa Agora Tem Especialistas, Caminhos da Saúde. O investimento é de R$1,4 bilhão na compra dos veículos. Mozart Salles, do Ministério da Saúde, destaca que a ideia é reduzir problemas de transporte e democratizar o acesso à rede pública de saúde.
5: O programa ele é uma iniciativa extremamente importante para a democratização, humanização do acesso e qualificação desse acesso. Alguns equipamentos e estruturas, elas são agrupadas em determinadas regiões e cidades. E ao agrupar, você acaba gerando um problema e uma necessidade, que é o deslocamento dos pacientes das cidades menores para os centros maiores.
4: Além do aumento do atendimento especializado e a oferta de transporte, o programa Agora Tem Especialistas prevê mais atendimentos em exames e cirurgias. Reportagem Márcia Fernandes.
1: Em 2027, tem Copa do Mundo Feminina da FIFA na América do Sul e o Brasil se prepara para sediar a competição pela primeira vez.
0: Durante participação no programa Bom Dia Ministro, transmitido pela empresa Brasil de Comunicação, o ministro do Esporte, Paulo Henrique Cordeiro, ressaltou que o maior impacto do evento será a inclusão.
1: O ministro destacou que a prioridade do governo é trazer o futebol feminino para um patamar de igualdade em relação ao masculino e garantir a permanência de meninas e mulheres no esporte.
6: Pode ter certeza que o maior legado que nós vamos ter dessa Copa não é um legado de infraestrutura física, é uma mudança de como encara o futebol masculino.

0: masculino e feminino, de incluir mais meninas e jovens com essa concepção de gênero, fazendo com que o futebol mude e traga as mulheres e traga as meninas para essa prática desportiva. E essa é a nossa principal ideia, fazer com que as mulheres possam efetivamente estar no futebol.
1: O ministro Paulo Henrique Cordeiro falou também dos esforços do governo na ampliação da lei de incentivo ao esporte.
2: A medida, criada em 2006, se tornou permanente no final do ano passado.
1: Na entrevista, o ministro do Esporte ressaltou os avanços a partir da mudança e fez um balanço dos investimentos.
0: Na nossa lei de incentivo ao esporte, nós ultrapassamos, no ano passado, mais de R$1 bilhão investidos. Nós somos um país de dimensão continental, obviamente com carências mil. A lei de incentivo ao esporte precisa efetivamente ampliar o seu alcance para que nós possamos levar políticas públicas de esporte, tanto em infraestrutura, na construção de novos equipamentos, quanto na recuperação de equipamentos já existentes e também de projetos de esporte com qualidade para a nossa população.
2: E o governo do Brasil está apertando o cerco contra ações maliciosas de sites de apostas online, as chamadas bets.
1: Um acordo assinado pelos Ministérios da Fazenda e da Justiça e Segurança Pública vai combater os chamados padrões manipulativos.
2: São recursos visuais usados para induzir usuários a gastarem sem consciência dos riscos.
1: A ação prevê fiscalização de propagandas abusivas e estudos sobre os perigos do vício em jogos digitais.
3: A Secretaria de Prêmios e Apostas do Ministério da Fazenda e a Secretaria Nacional de Direitos Digitais do Ministério da Justiça e Segurança Pública assinaram um acordo de cooperação técnica para aumentar a proteção dos consumidores em relação aos jogos de aposta online. Segundo o governo, o objetivo do acordo é desenvolver ações para identificar e combater os chamados padrões manipulativos, recursos utilizados pelas plataformas digitais que podem influenciar indevidamente o comportamento dos usuários e comprometer a tomada de decisões conscientes. Os Ministérios da Fazenda e da Justiça vão atuar em conjunto para compartilhar informações e experiências que possam contribuir para o fortalecimento da regulação e da fiscalização do setor. A cooperação também prevê análises sobre publicidade responsável, transparência das plataformas, mecanismos de proteção aos consumidores e classificação de riscos associados ao uso de jogos e apostas. Priscila Machado, para a Voz do Brasil.
2: O novo Desenrola Brasil chega à marca de 10 milhões e 300 mil reais em operações de crédito com o uso do FGTS.
1: A utilização dos recursos do Fundo de Garantia por Tempo de Serviço foi registrada pelo Ministério do Trabalho e Emprego em mais de 17 mil renegociações de dívidas no âmbito do programa.
4: O uso do FGTS como garantia para a renegociação de dívidas no programa Desenrola Brasil movimentou 10 milhões e 300 mil reais em operações até junho. Ao todo, foram registradas 17.085 operações de crédito, com valor médio de R$ 604,73 por trabalhador. Os dados foram apresentados pelo Ministério do Trabalho e Emprego nesta terça-feira, durante reunião do Conselho Curador do FGTS. O levantamento também aponta maior participação das mulheres na utilização da modalidade. 55% dos contratos foram firmados por trabalhadoras, enquanto os homens representam 45% das operações realizadas. Em relação à distribuição regional, o Sudeste concentra a maior parcela das operações, com 50% do total. Em seguida, aparecem o Nordeste, Sul, Centro-Oeste e Norte. Thaisa Vitória, para a Voz do Brasil.
2: Grandes propriedades rurais na Amazônia estão recebendo orientações do Ibama para tentar evitar incêndios florestais.
1: A medida faz parte da Operação Apoena, que começou este mês.
5: Donos de grandes propriedades rurais na Amazônia Legal estão recebendo um aviso do Ibama. Ou adotam medidas contra o fogo agora, ou serão punidos. É a estratégia da Operação Apoena, que começou este mês para tentar se antecipar aos incêndios florestais. O Instituto notificou fazendas no Pará, Mato Grosso, Amazonas, Rondônia, Acre, Maranhão e Roraima que têm maior risco de queimadas. Jair Schmidt, presidente substituto do IBAMA, explica as principais orientações.
6: A primeira delas é que, em hipótese alguma, utilizem, façam qualquer uso do fogo na vegetação sem a devida autorização de queima controlada do órgão ambiental competente. O segundo alerta, em caso de qualquer ocorrência de incêndio, que ele imediatamente comunique aos órgãos de controle, aos órgãos de combate, né, para estabelecer as medidas de resposta.
5: Os donos de terras também são obrigados a limpar o material combustível e a vegetação seca, além de criar aceiros para segurar as chamas. As ações tentam diminuir os impactos do Super El Niño, que pode agravar a seca na região este ano. E o governo já destinou mais recursos para fortalecer o combate aos incêndios florestais. Na última segunda-feira, foi autorizado um crédito extraordinário de R$ 337.500.000 para o Ministério do Meio Ambiente e Mudança do Clima. Recurso que vai permitir medidas como compra de equipamentos, pagamento de diárias de equipes e aluguel de aeronaves. Jair Schmidt, do IBAMA, comenta outras ações para o período da seca.
6: Nós estamos também com um número recorde de contratação de brigadistas. O governo federal deve contratar esse ano aí mais de 4.400 brigadistas. O IBAMA ele tem uma previsão aí, de dispor aí de até 19 aeronaves. Nós estamos mobilizando mais de 400 veículos especializados voltados ao combate aos incêndios florestais.
5: Quem descumprir as notificações do IBAMA ou for flagrado queimando a vegetação sem autorização será multado e poderá ter a propriedade embargada. Reportagem Luciana Colares de Holanda.
2: O Brasil passa a contar com a rede de proteção aos direitos da pessoa idosa.
1: A iniciativa vai assegurar direitos com base nos princípios da equidade, da não discriminação e do respeito à diversidade.
7: Foi instituída pelo governo federal a Rede Nacional de Proteção e Defesa dos Direitos Humanos das Pessoas Idosas. A iniciativa visa promover a articulação entre os estados e a cooperação entre os órgãos e entidades públicas na garantia, promoção e proteção dos direitos humanos das pessoas idosas. Órgãos e entidades da administração pública podem aderir à Rede Nacional de Proteção e Defesa dos Direitos Humanos das Pessoas Idosas. A adesão será voluntária. A rede tem como atribuição recomendar a realização de diagnósticos sobre o envelhecimento populacional e os direitos humanos, propor estratégias para acompanhar o acesso das pessoas idosas às políticas setoriais e fortalecer os fóruns, movimentos e entidades com atuação na defesa dos direitos das pessoas idosas e na participação social. A coordenação geral será feita pelo Ministério dos Direitos Humanos e da Cidadania, junto com o Conselho Nacional dos Direitos da Pessoa Idosa. Daniele Popó para a Voz do Brasil.
2: Mais arte e música nas salas de aula de todo o país.
1: Um estudo divulgado essa semana mostrou que o uso de materiais dessas disciplinas em escolas públicas aumentou quase 10% desde 2019.
2: O que trouxe ganhos para o desempenho dos alunos dessas instituições e para sua trajetória escolar.
8: Uma pesquisa inédita realizada pelo Instituto Itaú, em parceria com os Ministérios da Cultura e da Educação, mostrou que o uso de materiais de arte e música nas escolas públicas aumentou, alcançando 45% das instituições em 2024. Em 2019, o índice era quase 10% menor, segundo dados do Censo Escolar. Essa ampliação está associada a melhores notas em língua portuguesa e matemática, entre outros benefícios. É o que explica Eduardo Saron, presidente da Fundação Itaú.
9: Quando a educação se junta com cultura, a gente vai mais longe. A gente cria pertencimento, a gente impacta a trajetória escolar desse jovem. Então a ideia é que esses estudos possam oferecer ainda mais elementos para fortalecer a escola de tempo integral. Com mais matemática, mais língua portuguesa, mais ciência, mas com mais arte, mais cultura, mais esporte.
8: O estudo aponta ainda outros reflexos na trajetória escolar. O uso dos materiais pedagógicos está associado a taxas de reprovação e de abandono ligeiramente mais baixas, além de menores índices de distorção e idade-série. O estado de São Paulo lidera em volume absoluto, passando de 7.140 escolas com materiais de artes e música em uso em 2019 para 8.681 em 2024. Para a ministra da Cultura, Margareth Menezes, aumentar a presença da arte e da música em sala de aula é investir na formação do ser humano como um todo.
10: Então isso é um ativo importantíssimo que a gente tem que mudar a nossa maneira de perceber, qualificar esses talentos. Porque quando a gente qualifica o talento através da cultura e da arte, não é só pela cultura e a arte ela é aproveitada. Ela se expande para qualquer outra direção das suas profissões. Então, é a qualificação do ser humano.
8: Para garantir a sustentabilidade das ações, o estudo apresenta algumas recomendações, como planejamentos conjuntos entre as pastas da cultura e da educação, destinação de recursos públicos para investimentos em salas multiuso e na contratação de profissionais, e integração de práticas artísticas e culturais no currículo de tempo integral. Reportagem Natália Koslick.
1: E essas foram as notícias do Governo do Brasil.
2: E agora com o Minuto do TCU e em seguida as notícias do Poder Judiciário e do Congresso Nacional. Boa noite.
1: Boa noite para você, até amanhã.
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13: 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A fiscalização apontou que o país possui uma extensa rede com potencial para navegação, mas ainda aproveita pouco a estrutura. Hoje, a maior parte das mercadorias é transportada por rodovias. Na avaliação do TCU, o transporte hidroviário pode reduzir custos, aumentar a eficiência logística e diminuir impactos ambientais. A auditoria identificou problemas como falhas de planejamento, falta de coordenação entre órgãos públicos e dificuldades na execução de investimentos para o setor. Também foram apontadas falhas para definir prioridades e acompanhar projetos. O tribunal fez recomendações para melhorar a gestão. 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
15: STF decide manter até 30 de junho de 2027 a aplicação dos critérios de repartição dos recursos do Fundo de Participação dos Estados e do Distrito Federal.
16: STJ mantém ações penais contra engenheiros da Vale e de empresa alemã por rompimento da barragem Brumadinho.
15: TSE e partidos políticos firmam acordo pela integridade das eleições 2026.
16: Boa noite, eu sou Marcela Luiza.
15: E eu sou Walter Lima.
16: Supremo Tribunal Federal decide manter até 30 de junho de 2027 a aplicação dos critérios de repartição dos recursos do Fundo de Participação dos Estados e do DF.
15: O prazo foi fixado como improrrogável. Marcelo Della Libera.
17: O Fundo de Participação dos Estados e do Distrito Federal é uma transferência de dinheiro do governo federal para os entes da federação. A Constituição determina que os recursos sejam distribuídos com o objetivo de reduzir desigualdades regionais. Por isso, a regra de rateio considera fatores como população e renda. Uma ação do Estado de Alagoas questionava a lei que define os critérios de repartição dos recursos do fundo. Em 2023, o Supremo declarou inconstitucionais trechos dessa norma, mas manteve as regras em vigor até 31 de dezembro de 2025, para dar tempo ao Congresso de aprovar uma nova lei. Como o Legislativo não editou a nova regra, o presidente do STF, ministro Edson Fachin, prorrogou a validade dos critérios até 1º de março. A decisão foi referendada pelo plenário. Depois, em março, Carmen Lúcia prorrogou novamente a aplicação das regras por 90 dias. O prazo terminou sem que houvesse nova legislação. Por isso, a ministra decidiu conceder mais 30 dias e enviar o tema ao plenário. O colegiado, então, decidiu prorrogar até 30 de junho de 2027 a aplicação dos atuais critérios de repartição dos recursos do Fundo de Participação dos Estados e do Distrito Federal. O prazo foi fixado como improrrogável.
16: STJ mantém ações penais contra engenheiros da Vale e de empresa alemã por rompimento da barragem da mina do Córrego do Feijão, em Brumadinho, Minas Gerais.
15: No desastre, 272 pessoas morreram. Fátima Uchoa.
18: Pela acusação, três profissionais da TUVSUD teriam participado da emissão de declarações de estabilidade da barragem, mesmo com indícios de comprometimento da segurança. Já um engenheiro da Vale é acusado em relação à gestão dos riscos da estrutura, como a obtenção de declarações de estabilidade supostamente irregulares e a não adoção de medidas de emergência. O relator na sexta turma do STJ, ministro Sebastião Reis Júnior, observou que o habeas corpus para o trancamento de ação penal só é concedido quando não há justa causa ou quando fica evidente que o acusado não participou do delito, mas não se justifica se exige exame técnico aprofundado dos fatos, como nesse caso.
16: TSE e partidos políticos firmam acordo pela integridade das eleições 2026.
15: Dos 30 partidos registrados no Brasil, 26 aderiram à iniciativa. Fábio Ruas.
19: O acordo foi firmado entre o presidente do TSE, ministro Cássio Nunes Marques, e representantes dos partidos. O documento reforça compromissos para as eleições de outubro, entre eles o combate à desinformação. O acordo também destaca a importância dos partidos na fiscalização e nas auditorias do sistema eletrônico de votação, além da promoção da acessibilidade e do enfrentamento à violência política, especialmente contra as mulheres.
16: Indígenas de Oiapoque, no extremo norte do Amapá, começaram a ser atendidos hoje na itinerância Cidadania Aqui com Você.
15: Até 2.000 pessoas devem receber suporte jurídico gratuito nestes dois primeiros dias. Rafael Silva.
20: O mutirão está concentrado na aldeia Manga, cerca de 22 quilômetros de Oiapoque. Indígenas de diversas aldeias da região chegaram cedo para receber suporte jurídico nas áreas trabalhista, previdenciária, de saúde, social, entre outros. Mais de 150 profissionais de diversos órgãos se juntam ao mutirão organizado pela Justiça do Trabalho. A proposta é concentrar em um único local e de graça serviços que normalmente exigiriam viagens longas e custos elevados para os moradores da região. No sábado e domingo, a itinerância vai atender indígenas da aldeia Espírito Santo.
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16: Uma boa noite.
15: E até amanhã.
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22: Eu sou Paula Groba.
23: E eu sou Humberto Pinheiro.
22: E estes são os destaques de hoje do Jornal do Senado, que começa agora.
23: Aprovada a inclusão de educação política e cidadania nas escolas.
22: PEC da aposentadoria especial de agentes de saúde e de endemias pode ir ao plenário na próxima semana.
23: Segue para a sanção Banco Nacional de Boas Práticas contra a Violência à Mulher.
22: Boa noite.
23: Boa noite.
22: Como funcionam os três poderes? Qual é o papel do cidadão na democracia? E de que forma as decisões políticas impactam o dia a dia da população? Questões como essas poderão ganhar mais espaço nas salas de aula.
23: Seguiu para a sanção presidencial o projeto que torna obrigatório o ensino de educação política e direitos da cidadania nas escolas brasileiras. A proposta busca ampliar o conhecimento dos estudantes sobre as instituições do país e fortalecer a participação do cidadão. Repórter Douglas Castilho.
24: O conteúdo não será incluído como disciplina, mas estará inserido no contexto do ensino da realidade social e política, que já é obrigatório e será ministrado como tema multidisciplinar e transversal, perpassando diversas matérias. O senador Jordano, do Podemos de São Paulo, se manifestou a favor da iniciativa.
25: Das pessoas saberem o que é um vereador, o que é um deputado estadual, do que é um deputado federal, do que faz uma casa legislativa, o que é o Senado da República. Nesse momento de se discute muito política, mas poucas pessoas da população sabem o que os poderes fazem.
24: O senador Hamilton Mourão, do Republicanos de São Paulo, foi em sentido contrário, preocupado com o que chamou de ideologização.
26: Quem é que vai ministrar essa aula? São aquelas docentes formados em
0: escolas de nível superior, onde nós sabemos qual é a corrente ideológica que predomina.
24: Além de Mourão, outra senadora que fez questão de marcar sua posição e registrar voto em contrário foi Damaris Alves, do Republicanos do Distrito Federal. O texto vai à sanção presidencial.
22: E o Senado aprovou um projeto de lei complementar que proíbe o contingenciamento de recursos destinados às agências reguladoras federais. A proposta busca garantir autonomia financeira a esses órgãos responsáveis pela fiscalização de setores essenciais, como saúde, transporte, energia, telecomunicações e mineração.
23: O texto segue agora para análise da Câmara dos Deputados. Segundo o relator, senador Marcos Rogério, do PL de Rondônia, a medida evita prejuízos às atividades de controle e regulação.
3: A descontinuidade de fiscalizações, análises técnicas e processos tende a acumular passivos administrativos, atrasar decisões, ampliar litígios e exigir posteriormente esforços orçamentários mais elevados para recompor a capacidade operacional perdida.
22: O presidente do Senado, Davi Alcolumbre, sinalizou a possibilidade de colocar em votação na próxima semana a proposta de emenda à Constituição que concede aposentadoria especial aos agentes comunitários de saúde e aos agentes de combate às endemias. Ele lembrou que o texto já foi aprovado pela Câmara dos Deputados e recebeu apoio unânime na Comissão de Constituição e Justiça do Senado.
23: Pela proposta, os agentes terão direito à aposentadoria com idade mínima de 57 anos para mulheres e 60 anos para homens, desde que comprovem 25 anos de contribuição e de efetivo exercício na atividade profissional. Alcolumbre afirmou que é necessário garantir ao Senado a oportunidade de analisar uma reivindicação considerada importante para, segundo ele, cerca de 400 mil trabalhadores em todo o país.
0: É impossível um presidente do Senado Federal ser o único responsável por prejudicar a vida de 400 mil agentes comunitários de saúde ou de agentes de endemia. E eu não percebi no ano passado, em nenhum momento, que alguém disse que isso aqui era uma bomba muito grande fiscal no Brasil. E eu estou cansado de ser cobrado todos os dias como um homem que está desestabilizando as contas públicas brasileiras, as finanças do nosso país.
22: Uma proposta que proíbe a obrigatoriedade da vacinação contra a Covid-19 avançou no Senado.
23: A Comissão de Direitos Humanos aprovou a transformação de uma sugestão legislativa apresentada por um cidadão do Ceará em projeto de lei. A proposta agora passa a ser analisada pelo Congresso Nacional. Os detalhes com o repórter Márcio Maturana.
4: Uma sugestão que proíbe a obrigação de vacina contra a Covid-19 virou projeto de lei. A ideia foi encaminhada por um cidadão do Ceará por meio do portal E-Cidadania, ainda durante a pandemia. O relatório favorável do senador Márcio Bittar, do PL do Acre, lido pelo senador Jaime Bagatoli, do PL de Rondônia, destacou o direito à liberdade individual.
5: Ainda que pareça ter perdido o objetivo, em razão de inexistir, no momento, imposição vigente de vacinação obrigatória, a sugestão mantém relevante mérito por buscar assegurar, de forma permanente, a inviolabilidade da liberdade individual, o direito à objeção da consciência e à proteção da integridade física do cidadão brasileiro.
4: Qualquer pessoa pode enviar uma ideia legislativa pelo portal senado.leg.br/e-cidadania.
22: E a Comissão de Relações Exteriores aprovou o acordo da Organização Mundial do Comércio que elimina tarifas de importação para aeronaves civis, motores, peças e outros componentes do setor aeronáutico.
23: A proposta busca ampliar a competitividade da indústria e fortalecer o comércio internacional na área de aviação. O texto segue agora para análise do plenário do Senado. Repórter Rodrigo Rezende.
6: Entre 2018 e 2022, o mercado de aviação civil movimentou 3,7 trilhões de dólares em todo o mundo. O acordo assinado pelo Brasil na Organização Mundial do Comércio sobre as negociações de aeronaves civis permite ao país participar ainda mais do setor, onde a Embraer já conta com destaque. O relator do acordo, senador Nelsinho Trade, do PSD de Mato Grosso do Sul, explica algumas vantagens do texto.
7: Porque o acordo sobre o comércio de aeronaves civis da OMC é um instrumento multilateral que objetiva a máxima
1: liberalização do mercado mundial de aviação. Nesse sentido, ele assegura a eliminação de tarifas de importação para aeronaves, motores e peças, proíbe subsídios à exportação e reduz barreiras não tarifárias aos signatários.
6: O acordo, assinado em 1979 e atualizado em 2015, prevê a eliminação de tarifas para componentes de aviação como turbinas, partes de aeronaves, simuladores de voo, pontes de embarque de passageiros e produtos utilizados a bordo.
22: A Comissão de Constituição e Justiça aprovou um projeto que permite a continuidade de ações de divórcio e de dissolução de união estável mesmo após a morte de uma das partes. A proposta evita a extinção automática do processo e garante a análise de questões como partilha de bens e outros direitos discutidos em juízo.
23: Segundo a relatora, senadora Elisiane Gama, do PSD do Maranhão, a medida preserva a vontade manifestada em vida e evita prejuízos a familiares e herdeiros. O projeto está pronto para votação em plenário, com pedido de urgência.
2: O projeto de lei é importante porque acaba assegurando o direito dessa mulher ou desse homem em vida. Isso é muito importante. É o respeito, inclusive, à memória dessas pessoas.
22: E seguiu para a sanção presidencial um projeto que cria um Banco Nacional de Boas Práticas para reunir e divulgar ações, programas e políticas públicas que já apresentaram resultados positivos na prevenção e no enfrentamento da violência contra a mulher.
23: A ideia é identificar e replicar iniciativas que dão certo no combate a esse crime. Repórter Alexandre Campos.
8: O banco conterá dados como nome do programa, ação ou projeto, data de sua vigência e descrição sumária do local, perfil e número de pessoas atendidas, além de órgãos públicos envolvidos em sua implementação. Relatora do projeto na Comissão de Direitos Humanos, a senadora Roberta Accioli, do Republicanos de Roraima, lembrou que o banco, além de valorizar as iniciativas exitosas implementadas no país, vai permitir que essas experiências sejam multiplicadas.
9: Isso facilitará não apenas a consulta e o intercâmbio de informações entre os entes federados, mas também o aproveitamento desses dados pela sociedade e soluções inovadoras possíveis de gerar benefícios concretos para a formulação e o aperfeiçoamento de políticas públicas de combate à violência de gênero.
8: Dados do Atlas da Violência de 2026 indicaram que entre 2014 e 2024, 46.336 mulheres foram assassinadas no Brasil.
23: Edição de Paula Groba e trabalhos técnicos de Eliseu Caires. O Jornal do Senado fica por aqui. Acompanhe agora as notícias da Câmara dos Deputados. Boa noite.
22: Boa noite e até amanhã.
10: Jornal Câmara dos Deputados. Câmara garante atestado para funcionários acompanharem filhos doentes.
11: O plenário estabelece mudanças na estrutura da Advocacia Geral da União.
10: Avança projeto de lei que aumenta a punição para ameaças feitas por Pix.
11: Boa noite. Ranieri Paulino, do Republicanos, destaca iniciativas desenvolvidas na Paraíba para coibir a violência contra a mulher e combater o feminicídio. O deputado acredita que programas de conscientização e acolhimento têm fortalecido a rede de apoio às vítimas.
10: Ranieri Paulino também ressalta a atuação de órgãos públicos na defesa dos direitos das mulheres, além de medidas legislativas voltadas à responsabilização de agressores. Para ele, o enfrentamento à violência exige ações permanentes de prevenção, proteção e mudança cultural.
11: Flávio Nogueira, do PT do Piauí, é autor de projeto que aumenta as penalidades para quem utilizar o Pix para fazer ameaças, perseguições e intimidações. A ideia, segundo ele, é ampliar a proteção das vítimas, especialmente mulheres, alvo de violência psicológica.
10: Flávio Nogueira destaca a importância desse sistema de pagamentos como uma inovação tecnológica brasileira, mas alerta para o uso indevido da ferramenta por criminosos que utilizam o campo de descrição das transferências para praticar assédio e ameaças.
11: O projeto que aumenta a pena para ameaças feitas por Pix já foi aprovado na Comissão de Constituição e Justiça. Entenda como funciona com a repórter Paula Bittar.
26: A Comissão de Constituição e Justiça da Câmara aprovou um projeto que aumenta as penas para os crimes de ameaça, de perseguição e de violência psicológica contra a mulher quando cometidos no campo de mensagem do Pix. O Pix é o meio de pagamento eletrônico instantâneo criado pelo Banco Central, que entrou em funcionamento em 2020. O texto estabelece que no crime de ameaça, que tem pena inicial de detenção de 1 a 6 meses ou multa, a penalidade é aumentada de 1/3 até a metade se o crime é cometido por mensagem do Pix. No caso da perseguição, com pena inicial de reclusão de 6 meses a 2 anos e multa, a pena é aumentada da metade se o crime for pela mensagem do Pix. E o aumento também é de metade para crime cometido pela mensagem do Pix no caso de violência psicológica contra a mulher, que tem pena inicial de reclusão de 6 meses a 2 anos e multa se a conduta não constituir crime mais grave. O autor, deputado Flávio Nogueira, do PT do Piauí, disse que apresentou o projeto para coibir uma prática que tem sido cada vez mais comum nos crimes de violência contra mulheres. Segundo ele, em muitos casos, o valor enviado é mínimo, irrisório, e serve apenas como um veículo para que a mensagem abusiva alcance a vítima, mesmo diante de medidas protetivas, bloqueios em redes sociais ou tentativas de afastamento. A deputada Érica Cocai, do PT do Distrito Federal, também defendeu o projeto.
12: Esse instrumento Pix, que reafirma a nossa soberania, que reafirma, sem dúvida nenhuma, a democracia, que reafirma a inclusão, não pode ser um instrumento para propagar, para incentivar ou para efetivar violências contra as mulheres. Violência contra as mulheres é uma luta que é absolutamente estruturante para a construção de uma sociedade mais justa e mais igualitária.
26: O projeto que aumenta as penas nos crimes de ameaça, de perseguição e de violência psicológica contra a mulher quando cometidos no campo de mensagem do Pix ainda depende de análise pelo plenário. Da Rádio Câmara de Brasília, Paula Bittar.
14: Direitos Humanos.
10: Benedita da Silva, do PT do Rio de Janeiro, destaca a aprovação na Comissão de Direitos Humanos de projeto que reconhece a responsabilidade do Estado pela chacina de Acari. Ela lembra que 11 jovens foram sequestrados em julho de 1990, sem que os corpos tenham sido encontrados.
11: Benedita da Silva afirma que a proposta prevê pensão vitalícia aos familiares das vítimas, como reparação moral e simbólica pelo desaparecimento forçado. A legisladora acrescenta que o texto também define a data de 26 de julho como Dia Nacional das Vítimas de Desaparecimentos Forçados.
14: Justiça.
10: A Câmara aprovou o projeto que altera a estrutura da Advocacia Geral da União. O repórter Marcelo Lascher explica as mudanças.
13: O plenário da Câmara aprovou o projeto que inclui a Procuradoria-Geral Federal e a Procuradoria-Geral do Banco Central entre os órgãos da Advocacia Geral da União, a AGU. A Procuradoria-Geral Federal é responsável por representar na Justiça as autarquias e fundações públicas federais, como o INSS, o IBAMA e as universidades. Hoje, a direção da AGU é composta pelo Advogado-Geral da União, pelas Procuradorias-Gerais da União e da Fazenda Nacional, pelo Conselho Superior da AGU e pela Corregedoria-Geral da Advocacia da União. O projeto aprovado e enviado pelo governo ao Congresso altera a lei orgânica da AGU para permitir que as carreiras jurídicas de procurador federal e de procurador do Banco Central também passem a integrar o órgão. O projeto foi criticado em plenário e o deputado Kim Kataguiri, do Missão de São Paulo, diz que a alteração aumenta os poderes do advogado-geral da União e pode comprometer a autonomia de outros órgãos, como o Banco Central.
16: O principal argumento sendo utilizado aqui é o seguinte: todos os órgãos que já estão subordinados à Advocacia-Geral da União vão continuar subordinados. Eu duvido muito que haveria essa mobilização política em torno dessa matéria se fosse para não mudar nada. E me causa preocupação a possibilidade de diminuir a autonomia das autarquias, a autonomia das agências reguladoras, a autonomia do Banco Central e, ao mesmo tempo, dar superpoderes para que o advogado-geral da União avoque para si causas que não deveriam ser da sua competência.
13: O relator da proposta, o deputado Lafayette de Andrada, do PL Mineiro, negou que a proposta ameace a autonomia de outros órgãos, mas admitiu um erro que, na redação original, permitia que o advogado-geral da União indicasse o procurador da Fazenda Nacional e o procurador-geral do Banco Central sem ouvir o ministro da Fazenda e o presidente do Banco Central, o que foi corrigido no texto final. A proposta aprovada determina que esses cargos são de indicação conjunta do advogado-geral da União com o ministro da Fazenda e o presidente do Banco Central. Para Lafayette de Andrada, o texto apenas incorpora à AGU carreiras que, na prática, já são subordinadas ao advogado-geral da União.
17: Alguns jornalistas, sem ler o projeto, publicaram algumas matérias alarmistas dizendo que esse projeto confere poderes agigantados ao advogado-geral da União, o que não é verdade. O que esse projeto traz, na verdade, é incorporando ao escopo da AGU as carreiras que hoje, na prática, já são comandadas pelo AGU, que são a Procuradoria da Fazenda Nacional e a Procuradoria do Banco Central.
13: O projeto, que inclui a Procuradoria-Geral Federal e a Procuradoria-Geral do Banco Central, entre os órgãos da Advocacia-Geral da União, seguiu para análise do Senado. Da Rádio Câmara de Brasília, com informações de Antônio Vital, Marcelo Larcher.
15: Trabalho.
11: Merlon Solano, do PT do Piauí, cobra do Senado o andamento da proposta de emenda à Constituição que reduz a jornada de trabalho e acaba com a escala 6x1. Ele lembra que a PEC recém-aprovada na Câmara prevê 2 dias de descanso semanal sem redução salarial.
15: Merlon Solano aponta a melhoria na qualidade de vida dos brasileiros como um dos fatores de destaque. Em sua opinião, a aprovação da matéria no Senado vai contribuir para a atualização da CLT, reduzindo o adoecimento e o número de acidentes de trabalho.
11: Já Luiz Lima, do Novo do Rio de Janeiro, celebra a retirada de urgência do projeto do governo que coloca fim à escala 6x1. Segundo ele, executivo e lideranças do legislativo perceberam os impactos negativos da medida, como o encarecimento de serviços básicos, como as tarifas de ônibus.
15: Na avaliação de Luiz Lima, diante de um cenário de inflação, juros altos, endividamento público e alta informalidade, a matéria é irresponsável e, caso prospere, vai prejudicar profissionais que dependem de comissões e gorjetas e diminuir a competitividade internacional do Brasil.
11: Pedro Ayrara, do PP de Minas Gerais, defende a derrubada de veto a projeto que estabelece regras nacionais para a idade máxima de ingresso nas polícias militares e nos corpos de bombeiros. Ele esclarece que a proposta amplia de 30 para 35 anos o limite de entrada em concursos.
15: Pedro Ayrara defende que a mudança atualiza a legislação diante do aumento da expectativa de vida e das novas exigências de formação para o ingresso nas carreiras militares. O parlamentar pede apoio à análise do veto a ser apreciado em sessão do Congresso Nacional.
11: Aloysio Mendes, do Republicanos, homenageia os 190 anos da Polícia Militar do Maranhão. O deputado exalta a atuação da corporação na proteção da sociedade e na preservação da ordem pública.
15: Aloysio Mendes reconhece o trabalho de homens e mulheres que integram a instituição e cumprem papel fundamental no sistema de segurança do Maranhão. Ele diz que a corporação tem uma trajetória marcada pela dedicação ao serviço público.
14: Economia.
11: Bomgás, do PT do Rio Grande do Sul, registra a participação de membros do Ministério da Fazenda em audiência na Câmara para debater o cenário econômico do país. Segundo o deputado, foram apresentadas na reunião medidas para estimular o crescimento, ampliar o emprego e conter a inflação.
15: Bomgás também defende ações do governo para enfrentar os efeitos de crises internacionais sobre a economia brasileira. O parlamentar cita avanços na reforma tributária e a ampliação da faixa de isenção do imposto de renda como medida voltada à redução da carga tributária.
11: José Nelto, do União de Goiás, cobra a abertura de uma CPMI para apurar possíveis irregularidades envolvendo o Banco Master. O deputado afirma que a comissão é necessária para identificar responsabilidades e dar resposta à população sobre os prejuízos causados.
15: José Nelto reclama de demora na instalação da CPMI e afirma que a apuração deve alcançar eventuais agentes públicos e privados implicados nas operações financeiras. Ele sustenta que a falta de investigação aumenta a desconfiança da sociedade sobre o caso.
11: Sargento Faur, do PL do Paraná, defende a atuação de integrantes da Operação Lava Jato em processos conduzidos no Estado. O deputado contesta críticas feitas por setores da esquerda, afirmando que a Força-Tarefa teve papel relevante no enfrentamento à corrupção no país.
15: Sargento Faur diz que decisões judiciais posteriores contrárias à Lava Jato não apagam a relevância da operação. Na avaliação dele, a oposição deve rebater tentativas de desqualificar as investigações e seus desdobramentos políticos.
14: Agricultura.
11: Sérgio Turra, do PP, defende a aprovação do projeto que prevê mecanismos de securitização e renegociação das dívidas aos produtores rurais. Segundo ele, a medida é necessária para auxiliar agricultores afetados por estiagens e enchentes no Rio Grande do Sul.
15: O parlamentar rebate críticas de que a proposta representaria um desfalque nas contas públicas. De acordo com Sérgio Turra, o projeto cria condições para que os produtores reorganizem suas finanças e mantenham a atividade agropecuária sem prever o perdão das dívidas.
11: Delegado Caveira, do PL, denuncia que o ICMBio tem entrado em fazendas e confiscado gado de produtores no Pará. Ele acusa os governos federal e estadual de apoiarem abusos contra agricultores e alega que os produtores afetados já estão há mais de 50 anos na região.
15: Delegado Caveira cobra ação imediata do Ministério Público contra apreensões em Altamira e pede que o governo do Pará seja investigado por corrupção. Segundo sua análise, a administração estadual tem sido palco de clientelismo para garantir a perpetuação de determinadas famílias no poder.
14: Meio Ambiente.
11: Inácio Arruda, do PCdoB, festeja a realização, na data em que se celebra o Dia Internacional do Combate à Desertificação, de um seminário internacional para combater a degradação das terras. Ele sublinha a busca por soluções científicas para o solo do semiárido, especialmente no Ceará.
15: O evento ocorrido na Câmara, segundo Inácio Arruda, reuniu cientistas e a ONU para propor tecnologias que ajudem o pequeno produtor. O deputado esclarece que a meta é usar a pesquisa de órgãos como a Embrapa para salvar a agricultura familiar no Nordeste brasileiro.
14: Turismo.
11: Eduardo Bismarck, do PV do Ceará, comemora a realização em Fortaleza de encontro que está reunindo agentes de turismo de todo o país até o dia 20 de junho. Ele destaca que a programação inclui visita à técnica à Canoa Quebrada, no município de Aracati, para ampliar a divulgação da Rota das Falésias.
15: Eduardo Bismarck também destaca o novo voo da Azul entre Belo Horizonte e Aracati, previsto para operar a partir de outubro. O parlamentar avalia que a ligação aérea deve fortalecer o turismo no litoral leste do Ceará, contribuindo para a geração de negócios na região.
11: Hildo Rocha, do MDB do Maranhão, pede apoio para projeto de sua autoria que visa incluir a temporada de praias do Rio Tocantins no calendário oficial de eventos nacionais, para fomentar o turismo e a economia local durante os meses de junho a setembro.
15: De acordo com Hildo Rocha, a oficialização da temporada vai atrair turistas e facilitar o financiamento de atividades culturais e de lazer. O deputado lista as cidades de Imperatriz, Ribeirãozinho, Ribamar, Fiquene, Estreito e Porto Franco como principais polos turísticos maranhenses.
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14: Saúde.
11: A Câmara aprovou proposta que garante atestado para o funcionário acompanhar filhos doentes sem desconto no salário. O repórter Antônio Vital acompanhou a votação.
18: A Câmara dos Deputados aprovou o projeto que permite que pais ou responsáveis por crianças de até 12 anos se afastem do trabalho por até 14 dias por ano, sem desconto no salário, para acompanhar os filhos em caso de doença. O afastamento, porém, deverá ser justificado com atestado médico, que contenha informações como o diagnóstico, o registro do médico no Conselho Regional de Medicina e uma declaração expressa da necessidade de acompanhamento pelos responsáveis. O atestado servirá como justificativa para ausência no trabalho somente se for demonstrada incompatibilidade entre o acompanhamento do filho e o exercício da atividade, e se a assistência dos pais for indispensável e não puder ser compensada no emprego. Durante o período de licença, será assegurada a manutenção do emprego e os direitos trabalhistas. O projeto foi apresentado pelo deputado Alencar Santana, do PT de São Paulo, e o texto final foi alterado pela relatora, deputada Denise Pessoa, do PT do Rio Grande do Sul. Ela retirou, por exemplo, a previsão de o INSS arcar com o pagamento dos empregados durante afastamento e limitou em 14 dias por ano o período máximo de afastamento dos pais. O projeto foi criticado pela deputada Adriana Ventura, do Novo de São Paulo, que apontou prejuízo para as pequenas empresas.
19: Isso estimula absenteísmo, é uma agressão, novamente, à negociação direta entre empregadores e empregados. Mas 14 dias, a gente está falando de meio mês, onde libera, pode faltar, leva o filho e não precisa voltar para o trabalho, não é obrigado a compensar, não é obrigado a fazer nada. Então isso é uma vergonha, é um intervencionismo, não dá para ficar jogando tudo nas costas de quem produz.
18: O autor da proposta, o deputado Alencar Santana, disse que o texto final prevê medidas para evitar abusos e fraudes.
20: A deputada Denise aperfeiçoou o texto, garantindo medidas de proteção para evitar que, se porventura uma pessoa queira abusar dessa lei, não possa estar usando esse recurso sem necessidade. A lei visa garantir a proteção e o cuidado à criança e permitir que a responsabilidade que o pai e a mãe têm do cuidado possa ser exercida de maneira plena.
18: O projeto que permite que pais ou responsáveis por crianças de até 12 anos se afastem do trabalho por até 14 dias por ano, sem desconto no salário, para acompanhar os filhos em caso de doença, seguiu para análise do Senado. Da Rádio Câmara de Brasília, Antônio Vital.
0: Desenvolvimento Regional.
4: Marcelo Nilo, do Republicanos da Bahia, classifica como ineficiente a gestão estadual em áreas essenciais como educação, saúde e segurança pública. O congressista alega que o Estado apresenta índices alarmantes de violência, além de infraestrutura precária nas rodovias.
5: Marcelo Nilo acusa o executivo local de descumprir obrigações financeiras com prestadores de serviços e artistas contratados. Ele qualifica a administração do Estado como a pior da história, apontando problemas também nas políticas de geração de emprego e de proteção às mulheres.
4: Rodrigo Hollenberg, do PSB, critica o governo do Distrito Federal, mencionando uma operação policial contra autoridades do primeiro e segundo escalão da gestão atual. Para ele, os episódios reforçam a suspeita de irregularidades na administração.
5: Rodrigo Hollenberg também defende a instalação de uma CPI para investigar o Banco Master e operações envolvendo o Banco BRB. Ele afirma que a apuração dos fatos é necessária para garantir transparência e esclarecer possíveis responsabilidades.
4: Vavá, do Avante de Minas Gerais, relata preocupações de moradores do Vale do Jequitinhonha sobre a prestação de serviços públicos. O deputado informa que recebeu denúncias relacionadas às condições de estradas vicinais, transporte escolar e limpeza urbana.
5: Vavá cobra atenção dos gestores públicos da região para a aplicação dos recursos municipais e para a qualidade dos serviços oferecidos. Segundo ele, o atendimento às comunidades mais vulneráveis deve ser tratado com responsabilidade e compromisso com o interesse público.
4: Dr. Flávio, do PL do Rio de Janeiro, defende a derrubada do veto presidencial ao projeto que amplia a área reconhecida como semiárido no Estado. O deputado argumenta que a proposta beneficiaria produtores rurais fluminenses que enfrentam períodos frequentes de estiagem.
5: De acordo com o Dr. Flávio, o reconhecimento dessa área permite ampliar o acesso a políticas públicas voltadas ao desenvolvimento rural. Para ele, o projeto fortalece a produção agropecuária, gera renda e impulsiona a economia de mais de 20 municípios no interior do Rio de Janeiro.
4: Dr. Frederico, do PL, comemora a aprovação na Comissão de Legislação Participativa de moção de louvor à tratorada de Santa Rita de Caldas, realizada no município do sul de Minas Gerais. Ele assinala que o evento reúne agricultura familiar, tradição religiosa e valorização das comunidades rurais.
5: Dr. Frederico também registra a presença de representantes da cidade de Coronel Xavier Chaves na Câmara. Ele destaca a produção rural, a cachaça mineira e o queijo artesanal como expressões da cultura e da economia dos municípios da chamada região do Campo das Vertentes de Minas Gerais.
4: Termina agora o Jornal Câmara dos Deputados, produzido pela Rádio Câmara, com trabalhos técnicos de Everson Urani e apresentação de Márcio Aquirissardi e José Carlos Andrade. Uma ótima noite para você.
5: Boa noite, a Voz do Brasil volta amanhã.
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duas horas. 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
2: Manter o ar fresco circulando em casa é essencial para a saúde e bem-estar. Abra janelas por pelo menos 2 horas diariamente. Isso ajuda a renovar o ar, eliminando odores e possíveis toxinas.
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0: 22:57.
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1: Vai ter aquela choradinha, vai. Essa é doída, hein? É, Gaiteiro.
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1: Meia-noite 58.
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0: 10h57.
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3: Andar de bicicleta é ótimo para fortalecer a musculatura, principalmente a das pernas, sem correr o risco de forçar demais os joelhos e as articulações. Além disso, a atividade também promove a perda de calorias, funcionando como uma espécie de academia a céu aberto.
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12 e 18.

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1: 12h26.
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1: 12h59.
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1: 3 horas.
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2: 3 e 6.
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3: Oitenta e oito.

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0: 3h58.
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0: paciência, não?
1: Pode entrar, Isan. O que é que tu quer?
0: Esse japonês está muito atrapalhado, não? Vida japonês muito horrorada está, não? Murchou tomate, berinjela também murchou. O japonês está com a diferença, senhor.
1: Primeira coisa, eu quero saber qual é o teu nome.
0: Se chama Takakara no coxo.
1: Seu coxo, sim, presta senhor. Atenção no que vou dizer.
0: Preste.
1: Tu tá vendo esse copo d'água?
0: Sim, senhor.
1: Tu tá vendo essa mulher no fundo do
0: sim,
1: copo?
0: Sim, mulher, tá.
1: Essa é a causadora da tua derrubada.
0: Ei.
1: Agora tu vai procurar essa mulher.
0: Sim, senhor.
1: E vai se casar mais ela.
0: Sim, senhor.
1: Só assim as coisas vão voltar pra você, certinho como era.
0: Sim, senhor.
1: Porque ela enterrou um sapo na porteira da fazenda e enrolou a tua vida.
0: Sim, senhor. Garantido. O japonês agora casa corinho.
1: Saravá, meu filho, saravá.

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2: Oi, gente, meu abraço, meu carinho, bom dia aqui do Valdevino Júnior. Hoje é quinta-feira, 18 de junho do ano 2026. Vamos para a temperatura na marca dos 10 graus.
3: Hora certa.
2: Um minuto para 5.

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3: Aí 5:10. Bom dia, gente. Vamos que vamos. Temperatura aqui 10 graus. Isso, por isso tem que esquentar, movimentar. Porque desgrambou Goiás, rapaz.

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3: Pois a minha mulher gosta muito de artesanato, dessas coisas mimosas. E eu voltando para casa ontem encontrei num antiquário uma lata de lixo, coisa mais lindinha. Toda pintadinha, a mão folheadinha, uma belezura. Comprei a latinha de lixo e trouxe para ela. Ela ficou tão feliz, ela me disse, meu querido, que coisa mais linda. Agora, toda vez que eu olhar pro lixo, eu vou lembrar de ti.
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0: É aqui no Serão Perde a Hora, 5h20.
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3: Será que eu preciso de óculos? Essa é uma pergunta bastante comum, que geralmente pode ser respondida com os seguintes questionamentos. Sente dor de cabeça constante? Sente a vista cansada? 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
4: 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Cuidados com a sua casa.
5: Quando estiver preparando o bife à milanesa, acrescente um pouco de queijo ralado à farinha de rosca. O queijo deixará um gosto único e dará uma crocância maravilhosa ao bife.
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8: 5h22.

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2: 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Você muito mais bonita.
3: Sombras em creme podem vincar nas linhas das pálpebras e pesar no look. Você pode, então, utilizar uma sombra em creme clara como iluminador. Aplique pequenas gotinhas da sombra acima das maçãs do rosto, zona T e colo.
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5: 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Aí 23 minutos para 6, um bom dia para você. Alô, bom dia!
6: Bom dia, meu amigo Valdemiro, tudo bem com o senhor? Tá tudo bem com a sua família?
5: Sim.
6: Quem tem prazer de falar, o cantor vai ser...
5: Ah, não diga, rapaz, o prazer não é seu, não, o prazer é meu. Entendeu?
6: Um abraço pra minha esposa Silvana, pra Clarice, pra dona Quitera. Hoje é Valdemiro, hoje, aniversário de casamento, 32 anos, Luiz Henrique Alves da Silva e Rosimari Fação da Silva, a popular Rosimola. Viu, Vino?
5: Sim, sim, tô ouvindo.
6: Ah. Ó, a música com Márcio Franco, Soleado.
5: Ah, não brinca, Soleado, certinho, eu mando ela pra você. Você não,
6: ó, manda
5: você
6: uma
5: pediu ela, né?
6: Doutor Tirafina, dona Alice, a Clarice Silvestre, a Carmo Budrim, o seu Mauro, a dona Ercina. Cadê a Carmo Budrim? Tá sumida. Manda o Henrique Raimundinho, todos os funcionários da prefeitura, a toda a região metropolitana de Ribeirão Preto, a toda a população batataense, a mesma conterrânea batataense, que de saco de fazendas, fala pro nosso Carlos Eduardo Casaroque Milan, o Geraldinho Matador, e domingo agora é a festa lá da ilha, e a todos os amigos que estão ouvindo na Rádio Fusora, a Dita Rádio, Tuquinha, a dona Dirce, vai lá pro Antônio Maior, Marquinhos Pedreira, Rosa Vinícius, vai lá, os mais vegetativos, Tuta,
5: seu filho... Então, você vai querer ouvir a música amanhã ou hoje?
6: Um abraço, pessoal, vai tentar isso, Marcelo Moreira, a nossa Guimarães Fantasini, nosso amigo da Madeireira Fantasini, MS Madeira. Telefone 3766.
5: Tá certo, obrigado.
6: Da Vila Maria, e a todos os amigos, a Marimã, ela fez aniversário. Dia 10 ou hoje, que é aniversário dela? É, Vino?
5: Oi, é hoje, é amanhã, foi ontem, mas perdi o rumo.
6: Então, um abraço pra ela, meu, e a Silvana. E a todos os amigos, vai lá pro Quebrãozão.
5: Não, não, não.
6: Amigo Benedito.
5: Não, um abraço pra você, Luísa, jovem.
6: Pessoas com Deus, porque eu sou com ele.
5: Vai até amanhã.
6: Um abraço pra você, Marcelo Moreira. Pessoas com Deus. Obrigado, Deus. Tchau, tchau. E amanhã.

0: Aí, 18 para 6. Oi, bom dia.
1: Bom dia,
0: Vino. Bom dia, com quem eu falo?
1: Com a Célia.
0: A Célia, tá de festa hoje, né?
1: Lógico, né? Será que vai ter aonde? Vai ser?
0: É, lá no bar do Gordinho.
1: É, eu vou dar um bar do Gordinho na cabeça dele.
0: Ele tá trabalhando no bar do Gordinho, não?
1: Eu acho que sim, né?
0: É, ele mora lá, né?
1: É lógico. Ei, aí, é.
0: Pode mandar um abraço para quem você manda, Célia?
1: Mandar um abraço para você, para ele, que hoje é aniversário dele, né? Que dê muita saúde para ele, muito juízo na cabeça dele.
0: Ah, não perde. Não vai perder tempo com isso, não. Você sabe que isso não tem cura.
1: Não, tem sim, tá?
0: Não tem. Agora não, agora já está com 80 anos, não tem mais, não.
1: Nossa,
0: né?
1: Senhora, é. Deus me livre o guarde. Aí você coloca ele às 6 horas em oração.
0: Então tá bom, você viu? Tá?
1: Aí ele se puder tocar com o de Paulo e Paulino, Amor de Primavera, tá. Ou então com o Juliano César, com uma Goiana, tudo bem.
0: Tudo bem. E fica com Deus aí, viu, Célia?
1: Você também, meu filho.
0: Bom descanso, viu?
1: Pra você também, tá?
0: Bom descanso.
1: Tchau, tchau.
0: Tchau. Fala em bom descanso. 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Chamando a alusão, o Meinha está saindo para caminhar. O Valdemir está saindo para caminhar, eu, a Carmen, o Tuca e o Zé, né? A família Dama, é isso, todo mundo saindo para passear. E eles estão agora, eles frequentam até minha academia, né? De luta lá, do nosso amigo Tigrila.
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0: 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Quem está fazendo caminhada também, ouvindo a gente, é o Marcelo Biagi, né? O Cardeal e o Geraldinho Matador. Rapaz! Ê, menino, olha que dupla aí! 12 para 7, alô, Parobé, bom descanso!
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0: Saudade, hein, Valdevino?
1: 5h54.
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6: É, deixa eu mandar oração aqui também para o aniversariante de hoje, Lucas Fajone. Lucas Fajone está aniversariando. Vou mandar aqui também para a Sônia Guiar, toda a família. Vou mandar para a Edima, para o Neto, para o Anderson, para o Mauri, para a Fernanda, para o Carlos Augusto Espantão, ah, para o Tiago Claro também, o Tiago Claro, que está completando mais um ano de vida. Vamos pedir paz e proteção em mais um dia.
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7: Deus nosso Pai, que sois todo poder e bondade, dai força àquele que passa pela provação, dai luz àquele que procura a verdade, pondo no coração do homem a compaixão e a caridade. Deus, dai ao viajor a estrela guia, ao aflito a consolação, ao doente o repouso. Pai, dai ao culpado o arrependimento, ao espírito a verdade, à criança o guia, ao órfão o pai. Senhor, que a vossa bondade se estenda sobre tudo que criastes. Piedade, Senhor, para aqueles que sofrem. Que a vossa bondade permita aos espíritos consoladores derramarem por toda parte a paz, a esperança e a fé. Deus, um raio, uma centelha do vosso amor pode abrasar a terra. Deixai-nos beber nas fontes desta bondade fecunda e infinita, e todas as lágrimas secarão, todas as dores acalmar-se-ão. Um só coração, um só pensamento subirá até vós, como um grito de reconhecimento e amor. Como Moisés sobre a montanha, nós vos esperamos com os braços abertos. Ó poder, ó bondade, ó beleza, ó perfeição, e queremos de alguma sorte alcançar a vossa misericórdia. Deus, dai-nos a força de ajudar o progresso, a fim de subirmos até vós. Dai-nos a caridade pura, dai-nos a fé e a razão, dai-nos a simplicidade, que fará de nossas almas o espelho onde deve se refletir a vossa santa imagem.
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Beleza, hoje é quinta-feira, 18 de junho do 2026, temperatura está na marca dos 10 graus. 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Alô! Ô, Luiz Creca, curtindo a gente lá no sítio, né? Curtindo a gente aí, é sítio Ressaca, né? O Márcio, a Luciana, a Maria José, o pessoal lá no sítio Ressaca, curtindo a gente. Eles que tomam um sítio que fica de fogo, eu não acredito, né? Tá tudo mudado. Ô, o Pimentinha, né? Pimentinha, aquele abraço, ele tá mandando essa música pro seu amigo, seu colega de boteco, né? Ele está mandando para o Carlinho da Funerária. Ai, Carlinho, a música que o Pimentinha está mandando para você.

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Bom dia, alô, meu amigo, o Fião, né? O Fião tá curtindo a gente, obrigado pelo carinho, Fião, né? Aí um abraço também, hein? O Zezinho Grote. Zezinho, bom dia para você. Zé Ronaldo Beato também, Tiguela.

0: Aí o relógio está marcando 6 horas mais 10 minutos. O Rick, alô, Ricão, Rick Raibundini, o Sérgio Rogerão, o primo também do Rick, que está aí curtindo a gente, que é o Pim Maluf, não é isso? Aquele abraço.
1: Oh.

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5: O OneDrive vai deixar de sincronizar fotos e vídeos da galeria da Samsung a partir de setembro deste ano. Diante deste cenário, a fabricante sul-coreana pode considerar o retorno de um velho conhecido: o serviço de armazenamento em nuvem Samsung Cloud. Similar ao iCloud da Apple, o Samsung Cloud permitia sincronizar fotos e vídeos do celular na nuvem, mas foi encerrado em 2021 para dar lugar ao armazenamento da Microsoft. Segundo rumores, a empresa faz testes para retornar com o serviço.
6: 6:16.
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7: Oi, bom dia.
8: Bom dia, Vino.
7: Bom dia, tudo bem?
8: Tiguela.
7: É Tiguela, tudo bem, mano?
8: Opa, bom dia.
7: Bom dia, eu achei que era o Fião.
8: É o Fião, você só tá de bater coberta, rapaz, não levanta não.
7: Ele falou que virou mestre de obra também, ué?
8: Virou. É. Aprendeu com o Zé Crote.
7: Você não vai trabalhar hoje?
8: Eu já tô pronto, rapaz.
7: Tá, onde você tá indo?
8: Vai estar pra roça.
7: A roça? Fica por lá, porque você não fica lá pensando no final de semana, não é melhor?
8: Não, vou ficar. Mas vai no ano que vem.
7: Hein?
8: No ano que vem vai pra Rifana mesmo.
7: É, não, vai fazer o que lá? Pescar?
8: Não, vai pra trabalhar.
7: É, mas fica lá, fica bastante tempo, tá bom?
8: Mas aí que não vai ficar mesmo.
7: Tá, pra quem você manda abraço, bom dia.
8: Ah, Vila, um abraço pra você e a todos os ouvintes da rádio.
7: Ah,
8: foi porque eu vou pra nós do Tchau Carreiro Pardinho.
7: Então tá bom.
8: Falou, Vino.
7: Falou e fica com Deus.
8: Fica com você também.
7: Tchau, tchau. Tchau,
9: tchau. 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
7: 6:18, alô, bom dia.
14: Bom dia.
7: Bom dia.
14: Ouvindo.
7: Oi.
14: Hoje é aniversário.
7: Com quem eu falo?
14: É o Baviera.
7: Hein?
14: É o Baviera da Pamonha, ué.
7: Fabiana da Pamonha, tudo bem? Beleza?
14: Hoje é aniversário da Capoeira.
7: Capoeira, ela que te lembrou você, não?
14: É, foi ela que lembrou hoje cedo. Era 5 horas.
7: Você não tem vergonha, não? A mulher precisa lembrar que é aniversário dela, rapaz.
14: Então, cadê? Manda um parabéns pra ela aí, manda uma música pra ela aí.
7: Cadê a Capoeira? Tá aí?
14: A Capoeira tá aqui do lado.
7: Ô, Capoeira, parabéns. Eu tô bem de vizinho, né, rapaz? Pelo amor de Deus. Você parou de fazer pamonha?
15: Obrigada, viu?
7: Parabéns aí, felicidades, viu?
15: Obrigada.
7: Tem pamonha pronta já aí, não?
15: É, já tem.

0: tá quase pronta.
1: Pois eu passo para pegar aí, tá bom?
0: Tá bom.
1: Fica com Deus.
0: Amém, tchau, tchau.
1: Tchau, tchau. E ele faz aí, pamonha, tem hora que ele fala, pamonha sem açúcar. E ela fala, não, não é pamonha, é que ele esqueceu de pôr açúcar na pamonha, né?
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4: As exportações do agronegócio brasileiro dispararam em maio. Foram 16 bilhões de dólares, alta de 8% na comparação com o mesmo mês do ano passado, indicam dados do governo. Com isso, o setor respondeu por pouco mais da metade das vendas externas do país. Destaque para a soja, cujo volume embarcado avançou 5% para 15 milhões de toneladas, enquanto o faturamento disparou 14% para mais de 6 bilhões de dólares. O limão Taiti ficou mais caro nas últimas semanas na roça. Dados do CPEA indicam que a caixa de 27 quilos custava R$ 20,00 em abril, valor que subiu para R$ 24,00 em maio, e bateu quase R$ 26,00 de média até agora em junho. O movimento de alta era esperado, uma vez que é período de entressafra. O avanço poderia ser maior se não fosse o clima ruim, que prejudicou a qualidade dos frutos e faz boa parte do limão ser vendida no mercado interno, uma vez que a mercadoria não atende aos requisitos para exportação. O preço do boi gordo segue em alta. No fim de maio, a arroba foi cotada pouco acima dos R$ 340,00 no indicador CPEA Esalq. Agora o preço passa de R$ 350,00. No geral, o consumo de carne bovina no país não é dos maiores. Porém, as vendas para o exterior sustentam as cotações. Entre janeiro e maio, o Brasil exportou quase 1 milhão e 400 mil toneladas, o maior volume já registrado no período. Na comparação com a mesma época do ano passado, o número cresceu 14%.
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1: Aí, 6h22. Alô, Lucas Fagione, né, Lucão? Tá aniversariando hoje o Lucas Fagione, recebendo os abraços do filho Rubinho, né? Rubinho aí, né? Da Laiene, né? Deve estar recebendo os abraços do Thiago, da Célia, hein? Tá toda a família aí, abraçando o Lucas Fagione, né? Mais um ano de vida, rapaz, tudo de bom. Quem que tem mais? Tem mais. Um abraço para todos vocês aí. Alô, Lucas Fagione, felicidade. Alô, Thiago, claro, Thiago Cabeção. O Thiago tá aniversariando hoje, 6h23.
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Certo, um abraço aí para vocês, né? Bom, vamos mandar um abraço aqui também. O Rogerão é de Portões e Companhia. Depois você vê se vai fazer sorteio amanhã, tá bom? Você passa aí pra gente, tá bom? Você manda aí. Deixa eu mandar um alusão aí pro Toninho Correia, né? O Toninho Correia, tapeceiro, a Verinha, né? É, tá aí curtindo. A Natália, lá da farmácia lá do Real, que é a filha do Toninho. O Rodrigão também, né? Rodrigão, aquele abração para vocês. O pessoal tá perguntando, vindo hoje a Célia Benze? Gente, eu prefiro que vocês vão amanhã lá, viu? Esse daqui também foi benzer, esse rapaz aqui, ó. Ele foi benzer, preste atenção, ele foi benzer lá na Célia. Preste atenção na música aqui, ó.

0: reservado. Beleza, 6h34. Deixa eu mandar um alusão aí que tá aí curtindo a gente, né? O Bolinha, né? Bolinha, de um abraço, obrigado aí pelo carinho de vocês. Alô, show, mandar um alusão também. Deixa aqui, ó, aquele passarinho Xexel, você conhece? Xexel conhece, né, Fabinho? Xexelzinho. Xexelzinho tá de banda coberta uma hora dessa, né, rapaz? Não tem como, né? Um abraço. Alô, deixa eu mandar um alusão pro Claudinei Tobias, rapaz. O Tobias tomando aquela injeção lá, né, Fabinho? Você já sabe, para perder peso, tá faltando pouquinho, Tobias. Tá faltando pouquinho para chegar no eixo, rapaz. Faltando 40 quilos. 40 quilos ele chega no peso ideal, é isso? É, ó, hoje é quinto, hoje tem ali, né, no Barco Convenience Mané 2, lá hoje tem show ao vivo, viu? 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Um abraço aí pra você, pra Auricélia, pra Dona Estelinha também, não é isso? E ele falou, Devino, deixa comigo que eu vou lá pegar um feijão, né? 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Vamos que vamos! 25, não, 25 não, Valdivino, agora tá faltando 24 para 6, né?
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0: Antes, deixa eu mandar um alusão aí pro Luiz Mola, né? E a Rose Mola estão completando hoje, né? 42 anos, segundo Marcelo Moreira. 42 anos de vida conjugal. Ah! Vou mandar um abraço pro primo da Leila Mara. O primo da Leila Mara, que é o Tchutchuca, né? O Tchutchuca que é gari. Alô, Tchutchuca, que é o primo da Leila Mara. Um abraço.
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0: Roberta Miranda. Bom dia, bom dia, bom dia. Alô, bom dia.
1: Bom dia, amigo.
0: Quem? Amigo. Ah, eu vou te pegar de pau, hein? Eu vou te afofar. Eu vou te afofar no pau, rapaz.
1: É 32 anos. É 32 anos.
0: Ei, então tá bom. Vai lá caminhar no bosque, eu vi você caminhando no bosque. Vai lá que eu quero te pegar de pau lá, tá bom?
1: Olha, só que a música só me arma. Vamos lá, aqui. Ah, minha Marlene, minha prima,
0: louca. Certo, já participou, vamos lá.
1: Eu já fico a clamar pra ele, a povo aquilo. A turma também que toma na rádio Fusora, só que a música só me arma. É 32 anos que ele tá fazendo hoje.
0: Tá
1: de 2 de julho de 94 foi no sábado. É 32 anos hoje.
0: Então tá bom.
1: Tchau.
0: Tchau.
1: Ligeiro Carlos da Silva e Rosimar Fação da Silva. Vamos lá, Rosimar.
0: Ela não quer que lembre, ele lembra. Ela não quer que lembre, ele tá lembrando. Falou, um abraço.
1: Falou.
0: Com Deus.
1: Fica com dois lá pro senhor João Casalão, que é esposa dele. Fica com dois. Fica com Deus, um abraço. Você toma até as mãos, Marcelo Moreira. Tchau, tchau, tchau, tchau, tchau, tchau.
0: Isso é liso, rapaz, né? Marcelo Moreira, Silvana do Céu, você vai pro céu, rapaz. Não é possível, né? Você tem que ir pro céu. Ah, o William Craco, né? O William falou, o Devino, então o Tobias só falta perder 40 quilos. É, 40 quilos, tá? Tá chegando, tá chegando. Falta pouco, pouco, pouco, né? E o pessoal acorda agora, tem gente que vai acordando, né? E o que você quer, Zé Antônio Cavassa? O que você quer? O cara, ele acorda, nem sabe o que dá pra... Tem que se... Cadê? Estava aqui, já sumiu. Aí você puxa aqui e aí desaparece, não acha mais, né? Daqui a pouco a gente acha aqui o Zé Antônio Cavassa. Um abraço aí para vocês, obrigado aí pelo carinho. Né, Rogerão? Fala, Rogerão.
2: Dia, Vino. Hoje é aniversário da Leninha Capoeira. Coitada dela. Ela vive com pamonha e no aniversário dela fazendo pamonha. Ei, ai, ai, essa gosta de uma pamonha mesmo, hein? Viva a Leninha!
0: Ei, tadinha, né? Tadinha da Leninha, a Leninha Pamonheira lá, rapaz do céu. Como que pode, né? Um abraço aí pra você. Obrigado. Alô, João Mendonça, um abraço aí pra você, viu? Tudo de bom, viu, João? Tudo de bom aí pra você. Cadê o Zé Antônio? O Zé Antônio Cavassa tava por aqui, não tava? Vamos lá que a gente acha ele.
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5: A natureza, nossa maior fonte de alimento energético, também nos limpa das energias estáticas e desarmoniosas. O homem moderno, que habita e trabalha em locais muitas vezes doentios e desequilibrados, vê-se privado dessa fonte maravilhosa de energia. A competitividade, o individualismo e o estresse das grandes cidades agravam esse quadro e favorecem o vampirismo energético, onde todos sugam e são sugados em suas energias vitais.
6: Bom dia, meu amigo Rodivino. E aí, tudo bem com você? É o José Antônio Cavassa, aqui do sítio Rancho Novo. Manda um alô aí para nós, pro meu pai hoje em especial, que tá completando 84 aninhos. Olha que benção, hein, Vila? Em nome de José Antônio Cavassa e de todos os familiares. E a hora que der, toca aí eu e meu pai, para nós aí. Aquele abraço, meu amigo Rodivino. Bom dia.
0: Bom dia. Ele acordou agora, nem sabia que era... Alguém avisou, aniversário do seu pai aí hoje, viu? A voz do homem tá morrendo. Esse é o famoso calça apertada lá do sítio, né? É o famoso calça apertada. Tenho pena do seu pai, viu? Tenho pena do seu pai, rapaz. Né? Ele pensava em criar um sujeito bom, mas não... Você é bom, você não é trabalhador, você não é chegado. Você é igual o cara lá, você é igual o Serjão Berranteiro.
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1: Vodevino, que horas são agora?
2: 6h46.
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0: Ei, deixa eu mandar um alusão para os aniversariantes, para Maria Helena Baviera, né? Em nome do Baviera, para Munheiro, de todos os familiares, viu, Maria Helena? Abraço aí, a conhecido como a Capoeira, né? A Capoeira, felicidades pro Thiago Claro, né? Também que tá aniversariando. O Lucas Fagione, né, Lucas? Né? Tá Fagione, a Rose Bola e o Luiz, 42 anos de vida, é conjugal Marcelo, que errou. Um abraço aí a Maria Isadora, que tá aí curtindo a gente, a garotinha. Obrigado aí pelo carinho também, toda a família, né? É, gente, vem aí Café com Notícia.
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0: Ei, Murilão, tá aí curtindo a gente, Murilão, lá do Bar Conveniência 2 do Mané. Tem Júlio César e Biancone hoje, né? Às 20 horas no Bar Conveniência 2 do Mané. Tchau, gente. Até amanhã, se Deus quiser.

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0: Agora são 7h05. Bom dia, Batatais. Bom dia, Brasil. Quem tem o prazer em cumprimentá-lo com as graças de Deus é compadre Batista, Lubis e Fábio Alexandre.
1: Bom dia, Batista. Bom dia, Lubis. E um bom dia aos ouvintes do programa Café com Notícias, que estão sintonizados na programação da Difusora FM 88,3, hoje, quinta-feira, 18 de junho de 2026, uma quinta-feira um pouco mais gelada do que estava ontem. Ontem estava na casa dos 11 graus. Hoje, a temperatura marcando 9 graus aí nessa madrugada. Com certeza teve pontos aí de geadas, né, aqui no município de Batatais, pessoal que mora na zona rural aí, pessoal também que... aquelas áreas verdes, né, aqui na parte da cidade, né, no município de Batatais, com certeza caiu uma geadinha aí essa madrugada. E se caiu, o pessoal vai tirar as fotos e registrar e mandar aqui no nosso WhatsApp, no 99996-1080. Uma madrugada um pouco mais gelada do que as anteriores. Hoje vamos receber aqui no programa a Silvia Milan. Também vamos receber aqui a Cristina Brandão e o Sebastião Claro, da APAE Batatais, porque a APAE, no dia 23 de agosto, realiza o seu leilão, né? E eles já estão percorrendo a zona rural de nossa cidade, angariando aí prendas para o leilão. E eles estarão aqui falando, né, os locais, enfim, onde estão passando e tudo mais, percorrendo aí a zona rural de nossa cidade. Você que mora na zona rural, né, sempre ajuda no leilão da APAE. Mais um ano, o leilão acontece no dia 23 de agosto. 7 e 5, vamos aos fatos históricos que marcaram essa data. O dia 18 de junho, hoje é dia da gastronomia sustentável, dia também da imigração japonesa, dia do químico e dia do orgulho autista, criado para promover a neurodiversidade, lembrando que o autismo não é uma doença, mas uma variação natural do desenvolvimento humano. A data destaca a importância do respeito e inclusão social. E hoje também é dia da imigração japonesa, celebra a chegada dos primeiros imigrantes japoneses ao Brasil pelo Porto de Santos, a bordo do navio Kasato Maru, no ano de 1908. Nos fatos históricos, 1815, o Duque de Wellington vence Napoleão na Batalha de Waterloo, encerrando definitivamente a era de dominação francesa sobre a Europa. 1888, graves inundações na cidade de León, no México, causam a morte de 300 pessoas e deixam mais de 1.400 desaparecidas. 1908, no dia 18 de junho de 1908, a porta em Santos o navio Kasato Maru, trazendo os primeiros imigrantes japoneses ao Brasil. 1911, é fundada a Assembleia de Deus, maior denominação evangélica do Brasil. 1927, é projetada em Nova York a primeira reportagem cinematográfica sonora. No ano de 2009, a Associação de Equipes da Fórmula 1 anuncia que faria, no ano seguinte, um campeonato independente, rompendo com a Federação Internacional de Automobilismo. E no ano de 2010, morre o escritor português José Saramago, autor do livro Ensaio sobre a Cegueira. 7h07.
0: 7h07, Fábio. Olha, hoje, 18, né? Você já falou isso sobre a chegada dos imigrantes japoneses no Brasil. Aconteceu no dia 18 de junho de 1908, um navio de 6 mil toneladas, chamado Kasato Maru, aportou em Santos e trouxe naquele dia, no dia de hoje, de 1908, 781 japoneses contratados para trabalhar em fazendas de café no país. O fato marcou o início da imigração japonesa nipônica no Brasil, que durou até 1968. Neste período, desembarcaram no Brasil, em terra brasileira, 243.441 filhos do Sol Vermelho, né? Que lá o Sol é vermelho, segundo eles, eu não sei. Eles se concentraram principalmente na região norte do Brasil e no estado de São Paulo. Foi no estado de São Paulo que teve essa concentração nipônica. E foi interessante, no estado de São Paulo, que eles não só ficaram, mas trabalharam muito. E depois foi para o norte do Paraná também. Mas no Brasil, eles, aqui no estado de São Paulo, concentraram mais na região ali de Mogi Guaçu, Mogi Mirim, naquela região ali que eles ficaram. E receberam terras como doação para eles trabalhar. Foi feito o tipo de uma reforma agrária no Brasil para eles, isto em 1908. Porque ali na Aguaí, Mogi Mirim, aquela região, eles receberam um pedaço de terra. E que até hoje estão lá na região, plantando principalmente tomate. Receberam também aqui, perto de Ribeirão Preto, indo para Araraquara, tem ali perto do... chegando no Rio Mogi, eles receberam um pedaço muito grande de terra para a plantação do que? De amora. Porque da amora que leva os fios, né, para fazer a seda. Então foi isso o trabalho que eles deram, a contribuição para o Brasil, com a vinda desses quase 250 mil japoneses para o Brasil. E hoje continua vindo, mas hoje ficou mais fácil. Pega o avião lá e vem embora. Naquele tempo eles ficavam praticamente 6 meses no mar, né? Foi uma vida complicada para ele, mas valeu a pena.
1: A cidade que você citou é Guatapará.
0: Guatapará
1: para frente aqui, você passa por Ribeirão Preto, indo ali com destino a Araraquara. Forte presença da cultura japonesa é a colônia Mombuca. Colônia Mombuca, localizada no distrito de Guatapará.
0: Né? Eles tiveram...
1: fica a 75 quilômetros aqui de Batatais.
0: Eles tiveram altos e baixos ali. Eles tiveram no tempo que eles vieram, plantaram muita mora, né? E aí o bicho da seda produzia aqueles fiozinhos e eles com aquilo importavam, mandavam. Depois teve uma época que acabou isso e eles ficaram numa situação muito complicada de ficar na beira da pista pedindo ajuda. Mas depois recuperou, o governo colocou a mão e deu certo, né? Então, hoje também, Fábio, é um dia importante porque é o dia do químico, né? No dia de hoje, em 1956, foi criado o Conselho Federal e os Conselhos Regionais de Químico. A profissão do químico tinha sido regulamentada antes, em 1934. Pouca gente sabe que José Bonifácio de Andrade e Silva, um dos personagens principais do movimento da independência do Brasil, foi um dos mais importantes mineralogistas de sua época e é conhecido como o patriarca dos químicos. Olha, por volta de 1800, José Bonifácio pesquisou dois minerais que, em 1818, foram

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0: 7:17. 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Aqui no estúdio, Silvia Milan, psicanalista clínica e didata, psicoterapeuta integrativa. E hoje vamos dar continuidade ao assunto que abordamos na semana passada sobre prosperidade. Silvia, obrigado. Bom dia.
1: Eu que agradeço, Fábio. Bom dia a todos, Batista, Fábio, Lubis e a todos os ouvintes aí que sempre nos acompanham.
0: Bom, prosperidade, Silvia.
1: Exato. Eu abordo esse tema, que prosperidade, e, consequentemente, quando a gente fala prosperidade, as pessoas já levam para dinheiro, né? Sim, a prosperidade ela envolve a questão do dinheiro, mas é muito além disso. Nós abordamos a questão da prosperidade dentro da saúde, dentro dos relacionamentos, e, principalmente, aí na questão o como você lida com a prosperidade, porque muitas vezes as pessoas têm tantos pontos de vista sobre prosperidade, se ela vê o outro prosperando e ela não consegue alcançar, né, aquela prosperidade, ela já começa

0: ou ela entra, né, melhor dizendo, em julgamento, dentro de alguns interessantes pontos de vista. E é isso que a gente, eu escolhi, né, trazer esse tema agora, junho e julho, porque nós estamos aí no, na metade do ano. E toda vez que nós começamos o ano, ali, janeiro, fevereiro, a gente busca, ah, esse ano vai ser diferente, esse ano eu vou fazer diferente. E aí chega aí junho, julho, a pessoa, ou o empresário, ou até mesmo aquele dono e dona de casa, continua com os mesmos posicionamentos, com os mesmos comportamentos. E aí olha e fala: ah, o ano já foi e eu não consegui aquilo que eu almejei no começo do ano. Então, nós temos aí mais 6 meses, né? Agora, a partir de julho, tem férias, tem toda aquela, aquela paradinha e
1: Aquela
0: retomamos
1: respirada, né?
0: isso. E aí retomamos o ano a partir do final de julho, agosto, para ter ali uma passagem de ano, dezembro, novembro, mais tranquilo e mais produtivo. Então, eu chamo a atenção para nós olharmos a essa questão da prosperidade. E eu costumo dizer, e dando continuidade, né, do programa passado, eu costumo dizer, para os meus pacientes, clientes, amigos que às vezes tocam nesse assunto, imagina 3 vasos, né? Um representa a saúde, coloca na tua frente. Vaso, e ali você coloca uma plantinha em cada um. Um vai representar a saúde, o outro os seus relacionamentos e o outro o dinheiro, tá? Tem gente que passa a vida inteirinha colocando água, adubando apenas um deles. E em algum momento os outros vão começar a secar. Às vezes dão um cuidado ali a um, dois, mas sempre vai ter um que vai estar em falta. Então, prosperidade é cuidar desses 3 vasos. É você colocar sempre ali o adubo, a água, para que esses vasos sempre estejam cheios, que eles estejam abundantes. Só que por conta da nossa vida, vamos dizer assim, automática, você dá atenção àquilo que chama mais. Então, onde está a tua atenção hoje? E muitas vezes, claro, o dinheiro ele é uma consequência de uma vida do dia a dia. Mas o que que você está regando? O que que você está cuidando dentro da tua vida e deixando outras coisas sem olhar? E quando você desperta, aquele vaso ali está seco. E aí você tem que correr atrás, aí você acaba esquecendo do outro. Então, é uma coisa de cuidado, de atenção. Então, ali, a hora que você levanta da cama, olha, que vaso está pedindo a tua atenção hoje? É a tua saúde? É o teu relacionamento? É o teu dinheiro? No teu dinheiro, o dinheiro ele vem muito da permissão do receber. O quanto que você está na permissão de receber um elogio, de receber uma ajuda? Como a gente disse no programa anterior, você é aquela pessoa que sempre está ajudando, e aí quando vem alguém para te ajudar, não, não precisa. De bater no peito, eu dou conta sozinho. Aí chega um ponto da tua vida que você está extremamente sobrecarregado e não dando conta de nenhum vaso. E o teu corpo sente, o teu corpo fala, né? Então, o que que você escolhe trabalhar? E, assim, talvez a grande pergunta, fechando, né, essa questão da prosperidade, que andam lado a lado ali, que eu costumo dizer, esses 3 pilares, saúde, relacionamento e dinheiro, porque, presta atenção, se você está com uma questão de saúde, isso tira o teu sono, isso te deixa preocupado, incomodado, você fica sempre olhando para aquilo ali. Se você está com uma questão de relacionamento, você discutiu com alguém, você está com um conflito com alguém, ou até mesmo com você mesma, ou dentro do teu trabalho, ou dentro da tua casa, na tua comunidade, você está com um conflito com alguém, perceba o quanto que isso fica reverberando na tua mente. Você fica lembrando da pessoa o tempo todo. Assim com a saúde, assim com o teu dinheiro. Então, a pergunta talvez, vamos olhar aí na questão do dinheiro, né? Se você está passando por uma crise e chega aí no meio do ano, você não conseguiu almejar, não conseguiu colocar a tua empresa dentro daquele patamar que você escolheu no começo do ano, você não conseguiu realizar aquela reforma na tua casa, a troca de um carro ou a compra de um novo apartamento ou de uma nova casa, ou até mesmo de você dar uma qualidade de vida aí para você e para a sua família, a pergunta talvez não seja como eu faço para ter mais dinheiro, ou o que eu tenho que fazer aqui, eu estou sem dinheiro. Uma coisa que a gente faz muito, você chega para mim e diz, vamos em tal lugar? Não posso, não tenho dinheiro. Gente, muda esse comportamento. Coloca na tua mente que o teu dinheiro está investido. A energia, a vibração energética de todos os setores, e principalmente da prosperidade, a energia ela é enganada. E é fácil de enganar, e você pode enganar ela. Ela é enganável. Então, o que eu vou dizer para você? Olha, nesse momento eu tenho outra prioridade, eu estou ocupado, eu não vou poder ir, mas nunca uso o dinheiro como desculpa. Dentro da clínica, quando a pessoa fala, eu vou parar as terapias tal, porque eu estou sem condições, eu estou sem dinheiro, eu já anoto na ficha da pessoa. O que é? Porque nunca é o dinheiro. Se você aprofundar nessa questão, você vai encontrar o verdadeiro motivo. E nunca é o dinheiro. Acreditem, é só você refletir um pouquinho. Então, como eu ganho mais dinheiro? Essa pergunta não é a que vai criar mais dinheiro. Talvez a melhor pergunta que você pode fazer é: em qual área da minha vida eu parei de receber? Receber o quê? Elogio, ajuda, uma palavra amiga, um conforto, um julgamento. Porque a gente recusa o julgamento. Se eu chego e falo para a pessoa, ou chega para mim e fala alguma coisa, tipo, teu cabelo está muito comprido, por que você não trabalha assim ou assado? Fico tentando controlar a vida do outro. Então, quando você entra em julgamento, você entra na escassez. Recebe o que o outro é. E é tão interessante essa questão do receber, que eu passei por uma situação essa semana que foi muito interessante. Foi uma pessoa que chegou em mim e me disse que no dia anterior havia feito um pedido. Tá? Ela estava muito atarefada e ela fez um tipo assim, se isso acontecesse ia me ajudar tanto, porque eu ia poder fazer as tarefas que estão paradas. Tá, chegou no outro dia, aquilo aconteceu. A pessoa me mandou um áudio extremamente irritada, nervosa. Por quê? Porque ela entrou na negação da situação. Não, a pessoa era uma reunião, a pessoa desmarcou porque ela está muito nervosa, ela não vai poder, e aí eu trocou eu para outra possibilidade, para outro evento, eu me senti assim, incapaz e não sei o quê. Mas no dia anterior eu pensei isso. A resposta que eu dei para a pessoa, quanto que você está na permissão de receber? O que você pode receber? Porque às vezes você pede, peças e receberás, e peça, gente, peça. Mas saibam pedir. E aí vem...
1: Porque às vezes o fardo é grande.
0: Exato. E aí vem, porque muitas vezes você faz os pedidos inconsciente também. É muito rápido, é um piscar de olhos. Então, prestem atenção o que você está pensando, o que você está sentindo, o que você está almejando, porque as coisas estão muito rápidas. A física quântica explica. Isso é quântico. A gente brinca, né? No nosso meio a gente brinca. Isso é quântico. Isso é quântico. E está muito rápido. Você pensa na pessoa, você sai ali fora, você encontra a pessoa, ou a pessoa te manda uma mensagem.
1: Às vezes você está caminhando aí pelas ruas da cidade, você pensa numa pessoa, você vira a esquina e você dá de cara com ela.
0: Exatamente. Agora, você imagina quando você pensa algo sobre a tua vida. E às vezes a gente pensa, e aí vem a importância. Você pensa e você sente ao mesmo tempo. E o que cria a nossa realidade é o sentimento que você tem. Porque às vezes você pensa na pessoa, mas você não percebeu que te deu aquela coisa assim. Ou é uma pessoa que você gosta muito e você está com saudade, ou é uma pessoa que você não quer encontrar. E aí você encontra. Então, qual é o verdadeiro sentimento que você tem em relação àquilo ali? Então, e aí, quando chega até você, receba. Então, a permissão de receber, tá bom. Então, isso foi desmarcado, eu vou fazer aquilo que eu almejei. E tá tudo bem. Semana que vem eu retomo. Semana que vem eu encontro. Então, quando a pessoa ela desmarca uma sessão comigo e eu mando uma mensagem que ela tem ali 8 horas de prazo para poder confirmar a sessão e tudo mais, porque aquele tempo... É uma coisa que eu vou fazer um parênteses aqui. Quando você marca algo, ou uma reunião, uma entrevista, um médico, um terapeuta, uma consulta com um advogado, gente, não falta. Sabe por quê? Aquela pessoa, ela tirou um tempo do trabalho dela para poder estar ali para você. Que seja 5 minutos, 10 minutos, 15, 30 minutos, 1 hora, mas ela tirou o tempo para estar ali com você. Honre isso. A partir do momento que você começa a honrar o outro, a honrar aquilo que você se compromete, cuidado com as coisas que vocês prometem, que nós, às vezes, prometemos para o outro e não cumpre. Porque aquilo ali, uma hora, vai vir para você. E aí você vai estar pronto para receber todas as circunstâncias que aquilo ali criou. E aí vem a importância do receber. Porque muitas vezes a pessoa ela fica naquela necessidade de controlar o outro. Não, porque, não, mas fulano tinha que ser assim. Ele faz isso, ele fez aquilo, ela fez isso, ela fez aquilo. Tá, e você? O que você está fazendo? Então, em qual área da minha vida? Essa é uma pergunta, é uma ferramenta que você pode usar todos os dias da tua vida. Em qual área da minha vida eu parei de receber? E receber tudo. Quando a gente fala receber, eu estou falando aqui tudo. Coisas boas e coisas ruins. Um mantra do Axis, né, que eu ensino muito, é 30 vezes pela manhã e 30 vezes à noite. Tudo na minha vida vem com facilidade, alegria e glória. Tudo na minha vida vem com facilidade, alegria e glória. Por quê? Quando você percebe, a nossa mente, ela leva nós em vários lugares, tá? Nós somos um ser infinito. O nosso corpo é finito. Vocês estão aqui na rádio, mas a tua mente está aqui. Às vezes a tua mente está em casa, está na entrevista que você vai fazer daqui uma hora, está nas reuniões que você vai ter no Sejusc. Então, o teu corpo está aqui, mas a tua mente ela vaga. E quando você... Volta a tua atenção para você, para o aqui e agora, conscientemente, para o presente, você percebe que, de repente, você derrubou o café, você não ligou o microfone. Então, você fica no automático. E isso acontece com todos nós. Então, aconteceu um episódio essa semana comigo, que eu precisava ir na CPFL, e eu confundi as ruas. E aí eu... Passei aqui, passei na Claro, passei na Caixa, coloquei no Google Maps onde era. E claro que é a rua ali do Banco do Brasil. Dei a volta no quarteirão. Cheguei do outro, na rua, comecei a procurar a confundo com TBC, é CPFL. E comecei a procurar a CPFL. Parei na calçada e no Google Maps eu não consegui encontrar. Fui no Google. CPFL Batatais. Procurei os números, tal, tá lá o número. Olhei, não achei. Virei para trás, porque eu estava de frente indo em direção ao Banco do Brasil. Olhei para trás, falei, será que é ali? Gente, a hora que eu parei para olhar no celular onde era, eu estava na porta da CPFL. E eu não vi. Eu entrei, tinha duas mulheres assim sentadas, eu contei para elas, eu fiz assim, gente, o que é viver no automático? Porque eu estava procurando por esse lugar, mas a minha mente estava no paciente que eu ia atender dali 20 minutos. Percebe? Então, reconheça que o teu corpo é finito e você é um ser infinito. Onde está o teu pensamento? E aquele pensamento te gera um sentimento, uma emoção. É aí que você cria a tua realidade. Então, se você fica com pensamento de escassez, em todos os sentidos, escassez na saúde, escassez nos relacionamentos, ah, eu tenho o dedo podre para relacionamento, ah, eu não consigo ganhar dinheiro, ah, isso aí eu já fiz, não funcionou, esse sentimento que você tem é o que você vai criar. Nós somos criadores da nossa realidade. Ponto.
1: Também a pessoa é negativa o tempo todo, né? Nada Sim. dá certo, né?
0: Muito importante o que você falou, Fábio. É, por isso, de prestar atenção nos seus pensamentos. Porque não é o pensamento que cria. Porque, senão, se fosse assim, né, só pensar positivo, seria ótimo. A questão é o sentimento. E quando você vive na negação, no negativismo, que tudo vai dar errado, que tudo não funciona, é, até mesmo... E você verbaliza isso com muita força. E a tua palavra ela tem poder. O Dan Heer, né, que é um dos fundadores do Axis, ele traz, né, não precisa acreditar em mim, não. Faça. Você vai ver como que funciona. E é verdade. Eu muitas vezes relutei em fazer muitas ferramentas. Então, o quanto que eu vivo no negativismo das situações... Tudo que vai ver, você sempre olha com um olhar negativo. Então, e aí vem a importância dos seus hábitos que você aprendeu de histórias familiares. Aí vem a importância das crenças. Trabalhar crenças limitantes. Então, qual é a tua mentalidade sobre prosperidade? Qual é ou quais são as suas crenças limitantes sobre prosperidade, consequentemente sobre dinheiro? Porque se você prestar atenção, tudo que você fala, tudo que você ouve, como eu disse, né, as pessoas elas usam como muleta o tempo todo o dinheiro. Hoje está na moda, ai, mas o tempo está corrido, né? Nossa, menina, desculpa, eu atrasei, porque... Ai, que correria. Que correria? É você que faz teu tempo. Para de se enganar. A gente fica vivendo, além do negativismo, Fábio, a gente vive na enganação. O quanto que você está se enganando? O quanto que você se engana o tempo todo? Então, seja verdadeiro com você. Honre você. Olhe o valor que você tem. Independente do que você faz, qual é o seu sucesso? Muitas vezes a pessoa acha que sucesso é você teve um sucesso na carreira, a pessoa é muito bem sucedida e não sei o quê. Não, aquela senhorinha que faz um bolinho de chuva, que é aquela tia que faz um bolo, que nós temos aí na nossa família, que faz um bolo de fubá delicioso. O sucesso dela, a fama dela, é porque ela faz aquele bolinho de chuva gostoso, saboroso, aquele bolo de fubá saboroso. Então, olhe para você agora e perceba qual é o teu sucesso, qual é a sua fama.
1: 7h39, intervalo.

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7: 7:42. 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
8: Então, Fábio, uma coisa que eu trago aqui de contribuição é assim: nem toda riqueza ela é visível. E nem toda escassez é financeira. Então, muitas vezes, os maiores obstáculos que a gente passa não estão fora de nós. Por isso, essa importância de você olhar para a tua mentalidade, para aquilo que você pensa no teu dia a dia. Então, se você está aí fazendo as suas atividades, perceba onde está o teu pensamento. Olha para ele. Porque às vezes a gente se dispersa. Você dispersa ali nos seus pensamentos e a hora que você vê, nossa, eu não vi se eu fechei o portão, eu não vi se eu comi, eu não vi. Quais são as suas distrações? Porque os pensamentos, eles vêm e são rápidos, e muitos deles é para te distrair, para te tirar do foco. Então, quando você, por isso é onde as ferramentas, principalmente as ferramentas quânticas, elas nos ajudam para que você esteja mais presente, mais consciente. Pensem, a psicanálise ela usa muito como exemplo o iceberg, né? É aquela montanha de gelo enorme, aquela ponta que está acima do nível do mar. É o teu consciente. E todo o resto que está dentro do mar, que é aquela montanha imensa, é o inconsciente. E já está mais do que provado pela ciência que os seres humanos vivem 90, 95% do teu dia a dia dentro dessa montanha gigantesca dentro do mar, que é o inconsciente. Isso Freud explicou. Então, essas ferramentas quânticas, das quais até eu atuo com elas dentro da clínica, é para trazer a tua mente, é para trazer você, a tua mentalidade, para esse pedacinho que está acima do nível do mar. Te trazer para o consciente. O que, que é o consciente? A hora que você olhe para o teu lado agora. Tudo que vocês estão vendo, tudo que está à sua frente, a cor da sua roupa, a sua atividade aí, isso é a presença. Você está presente nesse momento. Que hora? 8:15?
7: 7:48 agora.
8: 7:48. Então, eu estou presente às 7:48 do dia 18 de junho de 2026, numa quinta-feira. Isso é estar presente, isso é estar consciente. E quando acontece uma situação, quando você pratica, porque o nosso corpo, gente, ele é um músculo, tá? Então ele precisa de treinamento, ele precisa de fortalecimento. É igual quando você, uma pessoa, ela quebra uma parte do corpo, uma perna, um braço, e ela fica ali engessada por 30, 40, 60

0: dias, quando ela tira o gesso, aquela perna ela não está mais fina que a outra. O braço não está mais fino que o outro. Por quê? A musculatura está flácida, frágil. O que o médico receita? Fisioterapia. Vai resolver você ir na fisioterapia uma vez? Isso eu trago muito dentro da clínica.
1: Não.
0: Não vai resolver. Você vai precisar ali de 10, 20, 30 sessões, 3 meses de acompanhamento, 6 meses de acompanhamento, 1 ano de acompanhamento, até aquela perna voltar igual à outra. Assim é o nosso corpo. Se você vai atrás de uma terapia, a não ser que você tenha um assunto, fazer um parênteses aqui, se você tem um assunto específico, bem pontual, do qual você requer ali resolver para amanhã ou para o final de semana. Beleza, você vai e marca uma terapia que a gente chama de terapia breve. Para o terapeuta te ajudar a organizar a tua mente para você tomar a melhor decisão. Ok, uma terapia uma vez só ali funciona. Mas se for algo que está recorrente, do qual nós vamos falar agora, a questão de merecimento, culpa e lealdades familiares, é algo que é recorrente, algo que está encranhado dentro de você, requer tratamento, requer sequência. Então, você vai para a terapia para resolver uma questão de relacionamento, uma questão de saúde, ou até mesmo uma questão de prosperidade, de dinheiro, não pense que uma sessão vai resolver, que é igual a fisioterapia. Você vai precisar fortalecer esse músculo e, principalmente, a tua mentalidade. Mudar a tua forma de pensar. Por quê? Vamos pegar aqui... muitas vezes, assim, os obstáculos, como eu disse, não está fora de nós, está dentro de nós. Tá? Então, estão nas histórias que nós aprendemos no nosso dia a dia, que nós aprendemos a acreditar. Como foi a tua infância? Como foi a tua adolescência? E o interessante é que, muitas vezes, aquilo que você carrega, que é verdadeiro, que aconteceu na tua infância, que aconteceu na tua adolescência, se você começar a perguntar para as pessoas mais velhas, elas vão falar para você, não, mas não foi assim que aconteceu. Então, a nossa mente, ela cria. Mas o que é verdade? Tá? Então, vamos pegar aí a questão do merecimento. Quantas vezes você se permitiu descansar? Então, quais são as perguntas a respeito de merecimento? Eu mereço descansar? Eu mereço ganhar bem? Será que eu posso ganhar mais que os meus pais, mais que meu marido, mais que minha irmã, mais que meus filhos? Será que eu mereço viver com leveza? Porque tem aquelas pessoas que ficam o tempo todo apagando incêndios. Ela mesma cria incêndios. Olha para a tua vida. O que é recorrente? Às vezes você apagou um incêndio, você fica ali uma, duas semanas legal, ai, está tudo fluindo, está tudo alinhado, de repente criou uma tempestade de novo. Criou mais uma situação para que você tenha que apagar. Né? Mais um incêndio para você apagar. E posso ter uma vida melhor do que a geração que veio antes de mim? Será que eu posso ter uma vida melhor que meus pais, que meus avós? Quantas vezes que a pessoa fala, ai, mas eu vim de uma família XYZ. Agradeça. Olha para os seus ancestrais, agradeça por eles ter vindo na frente e feito o que fizeram para abrir espaço para você criar mais. A gratidão é uma das coisas que vai contribuir com você em todas as áreas, em todos os sentidos, em todas as situações, porque você está aprendendo. Aconteceu uma situação ruim, que aprendizado tem aqui, que eu não estou reconhecendo? Essa é uma ferramenta. Aconteceu uma coisa ótima, que aprendizado tem aqui, que eu não estou reconhecendo. Aconteceu uma coisa ruim, te incomodou, o que mais é possível aqui? Como pode melhorar? Isso é ferramenta, gente. Estou passando aqui para vocês. Aconteceu uma coisa boa, maravilhosa. O que mais é possível? Como pode melhorar? Peça. A gente precisa aprender a pedir. E por que a gente não pede? Por culpa. Culpa é tipo assim, você se sente culpado por dizer não para a pessoa e sim para você. Você se sente culpado em priorizar a si mesmo. Você se sente culpado em descansar, em cobrar. Muitos terapeutas, quando a gente está ali na mentoria para terapeutas, mas eu não consigo cobrar. A pessoa ela tem uma empresa, uma loja. Eu fico morrendo de dó quando chega uma pessoa assim, você vê, né, e ela está comprando, eu fico com dó. Para com isso. É o teu valor. Se ela não comprar de você, ela vai comprar de outra pessoa. Claro que você vai ser justo no teu preço, mas cobre. Dinheiro é troca. Prosperidade é troca. O quanto que você está na permissão de troca, tá? E a culpa de ganhar mais. Então, essas pessoas que carregam essas culpas, é como se prosperar significasse abandonar alguém, né? Então, como eu disse semana passada, às vezes a pessoa ela tem essa questão aqui das lealdades familiares, lealdades ancestrais, né? O benzedor não podia cobrar, o advogado tinha que dar de presente. A gente quer levar vantagem em tudo. Você presta atenção quando você vai numa festa. Você, às vezes, adora ter uma proximidade maior com o anfitrião da festa. Se é um noivo, é uma noiva, que você é parente, você é muito próximo, você pode ter certeza, você vai nessa festa, ou desse aniversário, ou desse casamento, com muito mais satisfação, com muito mais leveza, porque você conhece a pessoa. Então, o quanto que eu estou honrando todas essas situações,
1: quando,
0: né?
1: Quando não conhece, fica meio perdido, né?
0: Fica meio perdido. Então, o que te traz leveza? E quais são as lealdades familiares, as lealdades ancestrais, de um senso comum que a gente vive? Como eu disse, tudo a gente usa o dinheiro como desculpa, é a muleta. Para de usar o dinheiro como escudo. Aquela pessoa que tem um pouquinho de, vamos dizer assim, de literatura sobre esse assunto, ela sabe que você está mentindo. E o pior, gente, não é mentir para o outro, é mentir para você mesmo. Porque você passa a acreditar na tua mentira. Essa é a pegada. O quanto que você acredita nas suas mentiras. Você não está enganando o outro, você está enganando a si mesmo. Então, quais são as crenças, gente? Quais são as frases mais comuns? Eu ouvi a minha infância inteira que dinheiro não dá em árvore. Dinheiro não traz felicidade.
2: Então, essa história não traz, alguns acham que manda buscar.
0: Pois é. Não precisa de tanto dinheiro para viver. Quem tem muito dinheiro perde a humildade. Para com isso. Humildade, gente, é a pessoa generosa, carismática. É uma pessoa que tem compaixão, não tem nada a ver com questões financeiras. Ela não perde aquela pessoa. Ai, mas olha, ela ficou rica ou ganhou na loteria. Ela mudou. Não, não mudou. O dinheiro só deu poder para ela. Aquilo já estava dentro dela. Tá? Rico e ganancioso. Então, como que eu vou ser rica? Se rico e ganancioso, eu não quero ser gananciosa. Então, eu não vou enriquecer. Quem tem muito dinheiro fez algo errado. Roubou. Está roubando. A vida é sofrimento. O quanto que para eu ter dinheiro precisa ser sofrido. Trabalhar é carregar um peso. Fala aí umas 3, 4 vezes. Trabalhar, trabalhar, trabalhar. Olha o peso, né? Trabalhar. Não. Eu escolho ter essa atuação, porque através dela eu vou receber o que é meu por direito para eu conseguir ter uma vida de qualidade. Olha como é. Eu escolho ir para o meu emprego. Eu honro o meu emprego. Primeiro os outros, depois você. Por quê? A gente confunde um pouquinho, tá? Muitas vezes a gente fica batendo aqui na tecla, não só aqui no programa, ou até mesmo em palestras, em terapias. A gente sempre traz a atenção do paciente para ele mesmo. Então, o que você pensa, o que você quer, qual é a sua verdade, o quanto que você olha para você e tal. Por quê? Porque nós fomos ensinados a olhar para o outro. Só que tem uma confusão aí. Você vai respeitar o outro, você vai honrar o outro, você vai receber o outro como ele é. Porque nós usamos o controle para controlar o outro, mas não nos controlar. O controle, ele não é ruim, ele é benéfico, desde que você saiba usar com você. Tá? Então, nós somos ensinados sempre a fazer para o outro. Não é fazer para o outro, é respeitar o outro, é receber o outro como ele é. E respeitar a si mesmo. E fazer para si mesmo. Porque a partir do momento que você fizer para você, você vai conseguir reverberar isso para o outro. Nós vamos continuar no próximo programa, onde eu vou trazer especificamente dentro da saúde, do relacionamento e do dinheiro. E quero convidar os ouvintes que eu estou lançando, tá? Agora no mês de julho. Eu vou fazer uma palestra na ACE no dia 26 de julho, onde nós vamos abordar e trazer muitas práticas e ferramentas, conteúdos muito práticos mesmo a respeito de mentalidade, a respeito de crenças limitantes e como manifestar os seus desejos e sonhos, tá? E a gente vai falando mais sobre isso. Mas Sibeli, eu vou lançar agora em julho. Pois não.
2: Não, que eu ia falar sobre a questão da inveja. Se ela atrapalha o outro ou atrapalha a própria pessoa?
0: A própria pessoa, primeiramente. Quando você tem inveja do outro, é pelo fato do seguinte, por que que ele consegue e eu não? Aí a importância de você ficar olhando para o outro, né? Isso que a gente falou. A importância de relatar isso. Você está olhando o que o outro faz e você está julgando o outro, mas, ao mesmo tempo, você não tira... Desculpa o termo, mas é bem isso. Não tira o bumbum da cadeira. O que você está fazendo para criar diferente? Que é o que a gente vai abordar semana que vem. Tá?
2: Interessante.
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1: Ok. 8h03, Sibeli, obrigado, bom dia.
0: Eu que agradeço, Fábio, um bom dia, um bom restinho de semana e um ótimo jogo para nós amanhã, né?
2: Torcer, né? Acreditar.
0: Vamos.
1: 8h03, falamos com a Sibeli Milano, nós vamos a um intervalo.

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1: Oito horas, oito minutos. 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Cooperlube em Batatais. 8h10, vai acontecer no dia 23 de agosto o tradicional leilão da Pai Batatais, 29º leilão da Pai Batatais. Quem ajuda, levanta a mão. Vai ser no dia 23 de agosto, a partir do meio-dia, né? E antes da realização do leilão, a equipe da Pai já está em busca das prendas para o leilão. E um dos focos também é a zona rural do município, né? A zona rural é percorrida, enfim, a equipe aí é atrás das prendas aí, né, para pegar as prendas para o leilão. Nós convidamos aqui a Cristina Brandão, da área de marketing da Pai Batatais. Cristina, obrigado, bom dia.
2: Bom dia, Fabinho, bom dia, Batista.
3: Bom dia.
2: Bom dia a todos os ouvintes.
1: Aqui também o Sebastião Claro, né, Sebastião, obrigado, bom dia.
4: Bom dia, Fabinho, bom dia, Batista,
3: bom dia,
4: Cristina, e bom dia a todos também que estão nos ouvindo agora.
1: Bom, Cristina, 29º leilão, dia 23 de agosto.
2: Sim, estamos aí com os preparativos, né? Agradecemos imensamente, né, o nosso voluntário, Tião Claro. Assim, né, em nome dele, agradecemos também a todos os, né, as tantas pessoas que nos auxiliam, que participam conosco. E estamos aí agora em busca de doações, né, para formar os lotes deste leilão.
1: Sim. O Tião, e você, né, uma equipe da PAI, vocês percorrem toda a zona rural nesse momento em busca dessas prendas.
4: Sim, Fabinho, a gente sai visitando, entra o município de Batatais, também ajeita o município de Altinova, o município de Nuporanga, a gente também faz parte, Sá de Oliveira, algumas pessoas lá do Sá de Oliveira. E graças a Deus a gente tem, sei, através de um conhecimento, amizade, essas festas nas fazendas, Moradinha, na Ilha, Santana. Então tem os leilão, e eu sou leiloeiro. Então, através, sim, dessa amizade, essa.
1: Já tem os contatos.
4: Já tem, né, os contatos, e a gente, graças a Deus, vai, né, tá se dando bem, então tá indo certo.
1: Sim, vocês já estão percorrendo a zona rural aí?
4: Já começamos, então já estamos percorrendo, e semana que vem, se Deus quiser, nós dá início.
1: Sim.
4: E agora, esse fim de semana, nós vamos para a ilha.
1: Sim, sim. O Tião, e muitas prendas são doadas, o pessoal colabora, enfim, a zona rural já, o pessoal já fica aguardando vocês lá a chegada para ver qual prenda que vocês estão precisando.
4: Então, Fabinho, apesar das dificuldades do campo que está passando por aí, mas o pessoal do campo é generoso, então, graças a Deus, está, às vezes, uma prenda um pouco mais simples, às vezes, do mesmo jeito do ano passado, mas está. Está todo mundo, graças a Deus, está dando atenção, porque a PAI é uma causa mais alta do que nós, né?
1: Sim, sim.
4: Então é por aí.
1: É um saco de café, é um bezerro, enfim, uma leitoa.
4: Uma leitoa, é dinheiro, é frango, é angola, é pato, o que vem. Porque às vezes a pessoa do campo, Fabinho, ele é meio ligado assim, em devoção, coisas antigas, né? Uhum. Ah, criou uma porca, ó, tá, vou dar uma leitoa, que Deus ajude e tal. Então, é por aí assim, está colhendo café, está colhendo milho. Então, é o que eles trabalham, às vezes. A gente entende assim, porque eu fui da roça a vida inteira, vivi a roça, né? Então, é mais ou menos isso daí. É o que eu trabalho e eu vou colaborar, doar e... uma parte para o santo A, para o santo B, para o papai, para a entidade, São

0: Devagarzinho está conseguindo chegar.
1: Sim, né? Que os moradores da zona rural, né? Os proprietários, enfim, fiquem atentos aí que a qualquer momento ou qualquer dia das próximas semanas a equipe da PAI vai estar chegando por aí, né? Vocês já vão recebendo aí com um cafezinho e ver então, né, qual a prenda que vai para o leilão.
0: Então, outro dia ainda conversando com a senhora aí do campo aí, do rural, e ela ainda disse, falou assim, ah, eu ainda comentei com o meu marido que o Tchau Claro está chegando por aí, hein? Pode ficar que o Tchau Claro está chegando. Então já é de costume, a gente tem essa amizade, essa liberdade de chegar, conversar, brincar às vezes com as pessoas, mas nunca saímos de mão vazia, não. Graças a Deus tem tido uma aceita, está bem, graças a Deus, e vamos continuar, enquanto Deus permitir, nós estamos juntos.
1: Sim, sim. E vocês ficam o dia todo, Tião, percorrendo a zona rural, ou mais na parte da manhã, como que é?
0: Não, a gente sai, né, no período da manhã e volta à tarde. A gente sai andando e... Você entendeu? De uma, vai para o outro. E às vezes o que é importante, Fabinho, que a gente chega numa propriedade e ali eles indicam que outras pessoas gostariam de ajudar e que não foi procurado e tal. Então é que a gente chega até lá nessa propriedade para... Então tem acontecido isso daí também, sabe?
1: As próprias pessoas, os próprios moradores vão passando, olha, você colabora com a PAI? Não, então colabora também.
0: Isso,
1: e tal, e
0: né?
1: Aí...
0: É, o papo que roda lá, né? E outra coisa, eu acho muito importante essa visita aqui na Rádio Difusora, que o campo é nosso, né?
1: Audiência em massa, né?
0: Isso, é, isso daí é verdade. Isso daí
1: um abraço para todos aí da Zona Rural, do município de Batatais e também dos municípios aqui vizinhos, né?
0: Isso, é isso daí. A gente só tem a agradecer. Muita Sim. gratidão a esse povo aí.
1: E são prendas importantes, né, Tião? Que chegam para ajudar, né, nesse leilão tão importante aí, que é para o leilão da PAI Batatais.
0: É, Batista, isso é um... O Batista, o Fabinho, é o seguinte... A PAI, né? Então, quanto que às vezes poderia ter melhor, ser melhor, mas se existe essa causa, existe daí, e isso é muito importante, rapaz, você não imagina, a gente está lá meio perto da PAI, meio junto, é muito importante essa doação para a vida da PAI, os assistentes da PAI, os assistidos da PAI, nossa, isso é muito importante. Por mais simples que seja a doação, ela é bem-vinda na PAI, para o leilão.
1: Qualquer doação,
0: qualquer
1: enfim.
0: Doação. Sim. E não é só no leilão, não. Às vezes, fora do leilão, a pessoa às vezes não está preparada hoje, o fim do ano está, e a PAI só tem a agradecer, né?
1: Sim, sim. 8 horas e 17 minutos, vamos ao intervalo.
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6: O peixe assado não gruda na forma e nem perderá o sabor se você forrar assadeiro com fatias de batatas cruas.
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4: Oito horas, 20 minutos, 8h20, convocação Fiat. Vamos agora para a Alpínia Fiat aqui do município de Batatais, a concessionária Fiat para Batatais e região, e bater um papo com a Calísia. Calísia, bom dia.
5: Bom dia.
4: Tudo
5: bom
4: bem,
5: dia
4: Calísia?
5: A todos. Tudo bem, e você?
4: Tudo bem, graças a Deus. Calísia, convocação Fiat, é isso?
5: É isso daí, convocação Fiat. Você não acha que o mês de Copa do Mundo, Brasil joga amanhã, você não acha que a gente tinha que convocar a todos para trocar o seu carro zero quilômetro?
4: 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Seleção brasileira, estamos confiantes, e também o momento de quem está propenso a trocar o carro usado por um zero quilômetro. 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
4: 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E constantemente eles precisam trocar aí por um zero quilômetro, né?
5: Sim, e hoje, né, o motorista de aplicativo cresceu muito no Brasil, né?
4: Sim.
5: É uma forma de trabalho hoje muito grande, muito expressiva. E o governo acabou abrindo essa linha de crédito do BNDES. E isso é muito interessante, poucas pessoas saibam.
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5: 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E eu tenho uma outra surpresa, posso falar?
4: Sim, muitas surpresas,
5: amanhã,
4: hein?
5: Amanhã, muitas surpresas. Amanhã, nesse mesmo horário, estaremos juntos. Eu tenho uma surpresa do lançamento de um carro para o sábado.
4: Ai, ai, ai. 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
4: 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E vamos ficar no suspense para essa informação que você deu, essa novidade para sábado, mas você só vai contar amanhã aqui no programa Café com Notícias, correto?
5: Correto, isso mesmo. Amanhã nós nos encontraremos nesse mesmo horário e eu falarei quais são as novidades, né? Gente, amanhã é dia de Copa, amanhã é dia de Jogo do Brasil.
4: Exatamente, né? E essa novidade, esse suspense, esse lançamento da Fiat para sábado.
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5: 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Até amanhã.
4: 8h27, palavras da Calísia, gerente da Alpine Fiat aqui do município de Batatais para toda a região. 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Amanhã a gente bate um papo, volta a falar com a Calísia. 8h28, aqui no estúdio, o Sebastião Claro e também a Cristina, da Pai Batatais, o Tião também, enfim, um colaborador. Cristina, muitas prendas já chegaram, né, para o leilão, estão chegando, como que está a movimentação de prendas aí, de doações?
6: Chegando bastante doações. E aproveitando a Calísia, nós também teremos o sorteio de um carro zero quilômetro, né, um Fiat Mobi, no dia do nosso leilão.
4: Novamente um Fiat Mobi?
6: Novamente um Fiat. Oh, e assim.
4: Carro zero 26, quilômetro.
6: 26, zeríssimo quilômetro. 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
7: é
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4: Sim.
7: Vamos ver se já tem o preço.
6: São R$500, né? Então, com a cota de R$500, né? A gente agradece aí a todos os empresários, né? As empresas que participaram, que continuam participando, porque nós estamos buscando levar o carro aí em vários eventos, inclusive domingo agora tem evento lá na ilha, e, né, estamos aí preparando, né, buscando essa oportunidade de apresentar, né, esse carro belíssimo
7: de
6: e
7: cor?
6: Preto.
4: As pessoas gostam, quando vocês levam um carro, né? Elas gostam de chegar, tocar, falando para dar
6: sorte.
4: É
6: meu, né?
4: Esse carro vai ser meu, né? Compro o bilhete
7: desde,
4: e to...
7: Desde que não faça um churrasco, né? Aquela da história do coronel, né, para não falar o nome, que tirou em 1948 um carro preto lindo, maravilhoso, para ir na festa de casamento de uma afilhada. E passou num determinado local, aqui da, indo aqui para a Corredeira, tinha o compadre fazendo casando uma filha também. Falou, então vou passar ali para cumprimentar. Quando chegou lá, a meninada, naquele tempo, o churrasco era feito no bambu.
8: No espeto
7: de
8: bambu.
7: De bambu, né? E muita carne e tal. E os meninos pegando com a mão. E aí chegou o carro, ninguém conhecia um carro daquele, né? Não tinha. E os meninos chegou e colocou tudo a mão no vidro do carro. Ele saiu na terra. Dá para analisar, né, Tião? O que aconteceu com o carro dele? Ele toca de volta, Peloso. Você conheceu o Peloso? O cara motorista. Toca de volta, Peloso. Vamos lá lavar meu carro. Então, virou uma zebra o carro dele. Assim, ele levou o carro lá na ilha, né? Ilha. Se tiver churrasco, pode acontecer isso, né?
6: Mas né, as pessoas têm aí a oportunidade de contribuir com a APAE, né? E tem aquelas pessoas que acabam adquirindo uma cota, né, de participação e, né, convidam ali amigos e todo mundo participa. A gente já teve, né, mais, né, os sócios, né, que ganharam o carro e depois...
7: Você sabe a história do carro. Eu tinha, acho que era 38, 39, né? Eu tinha, só faltava a pedra para cantar. E a Melissa ganhou o carro. Nós estávamos com a diferença, Fábio, de um número só, né? E eu fiquei, quando falou 30, aí eu já levantei, falei, é meu carro, né? Mas não foi, foi dela.
6: É, mas é isso, né? Então a gente convida aí as pessoas a participarem do leilão, são várias as formas, né? Então tem essa participação, que a pessoa ela pode adquirir um cupom para o carro, tem as empresas que, se ainda quiserem participar, né, para ter uma cota ali de participação no carro. Então a gente tem três cotas, né, que os valores são 5, 7 e 10 mil, e elas podem dividir aí esses valores, né? Então a gente agradece a todos que, né, que estão participando. Ontem mesmo, né, nós tivemos dois fechamentos de cotas para o carro, e isso se segue até ali próximo do leilão. Só que quanto antes, né, as empresas fecharem, mais exposição a gente tem, porque nós já estivemos no Empresa Amiga, né, estivemos aí em outros eventos e teremos outros aí pela frente.
7: A então, Caliza deu desconto no preço do carro?
6: Sim, nós temos parcerias, né? Então, sim, a gente vai conseguindo ali, né, essas parcerias e, né, que as pessoas fazem com a APAE e que são muito importantes, né, Batista? Então, a gente, né, como o Tião Claro estava falando, da importância, né, de toda a doação. Toda doação que vem é extremamente importante. São 700 pessoas hoje atendidas mensalmente, né? E anualmente passa de, né, de 3 mil CPFs, e porque a gente pode também aumentar muito mais esse número com as famílias, né? Então a gente está falando aí de atendimento, a pessoa que é atendida, né? Então, dessas pessoas atendidas, a gente tem, né, esse número aí, né, que é cerca de 3 mil pessoas que recebem o atendimento. E esse benefício que também vai para as famílias, né? Hoje, a APAE é uma instituição que conta aí com mais de 100 funcionários, né? Muitos, eu digo que todos são especialistas, né? Porque todos atuam, né, na causa da pessoa com deficiência. E nossa escola, né, nossa escola especializada, ali são 120 alunos. E esses alunos têm uma equipe totalmente especializada.
7: E agora vão contratar mais 24?
6: Agora a gente tem
7: dois anos.
6: A gente tem o Pronas, 20, né?
4: 22, né? São 22 profissionais. 22?
6: É um projeto, um
4: processo,
6: né,
4: seletivo, né?
6: Sim, sim, sim. Que é o projeto Bem-Estar e Saúde, né? Que é via destinação de impostos, né? via Pronas, né? São várias as destinações. Inclusive, a gente já recebeu recursos da Lei Rouanet, né? Porque a Lei Rouanet permite o atendimento, né, na área da cultura. E a gente, hoje a gente tem a Batucada Amiga, mas a gente já teve Caravana Cultural, né, que foi esse que foi o financiado pela via, né, a modalidade, né, cultura, né, destinação de impostos. E o que, que é isso? Né? A pessoa, a empresa, ela decide onde vai aplicar esses impostos. Né? Então, ao invés de enviar para o governo, né, ela aplica em um projeto que ela conhece. Então, a gente teve aí um projeto que a APAE desenvolveu. E este projeto ele se transforma agora em ações para as pessoas atendidas. Né? Então, nós tivemos aqui de Batatais, né, duas empresas, assim, maioria do estado de São Paulo e até do Brasil, né, empresas que trazem recursos, destinam recursos, né, via essa modalidade, que é destinação via PRONAS, né, que é Programa Nacional de Saúde para a Pessoa com Deficiência. E aí nós teremos, né, oficinas diversas e tem essas contratações que não é dinheiro da APAE que, né, por exemplo, dinheiro de eventos, dinheiro das campanhas, não. Esse é de destinação. E às vezes até vai ter que ter algum recurso, sim, da APAE investido ali, porque nesse projeto, né, então, tem as salas, tem toda a contrapartida da instituição que a gente precisa, né, colocar ali, mas é benefício, né, para as pessoas atendidas e também suas famílias. Né?
7: As pessoas às vezes não entendem, mas esse recurso que as empresas pagam para o governo e pode descontar qual que é a porcentagem hoje
6: nesse caso? No total são 12%, né? Então 12%. Tem 12 para várias áreas. No PRONAS, né, que é o Programa Nacional de Saúde para Pessoa com Deficiência, é 1%. Mas 1%, gente, é assim, a gente conseguiu nesse 1% 1 milhão e 800 mil. Nossa, mas é isso que está entrando no caixa da APAE? Não. Não. Isso daí é um recurso que agora nós estamos contratando, né? A APAE está contratando esses profissionais que serão pagos com este recurso. E tem que tomar muito cuidado para não errar, porque o projeto ele tem que acontecer.
7: Ele tem que acontecer.
6: E aí, se faltou alguma coisa, aí é incremento da própria instituição.
7: Esse 1% é descontado do impostos que as
6: empresas têm. É destinado. A empresa ela paga o imposto. Só que aí esse valor é destinado, né, para a instituição. Então, ela vai pagar o mesmo imposto de renda, o mesmíssimo. Né?
4: Só que tira essa porcentagem, ao invés de ir, né, para lá, já fica aqui no município.
6: Sim, sim. Ai, mas eu tenho a restituição. Você vai continuar tendo a restituição. Né? Porque, assim, é simplesmente o recurso do imposto. Né? E aí eu estava falando 12%, porque é 4% tanto, ou você escolhe, né, Rouanet ou audiovisual, tem 1% que é o PRONAS, 1% que é PRONON, que é oncologia, né? Tem o criança e adolescente, né, que para as empresas é 1%, fundo, né? E fundo também de atendimento à pessoa idosa, que é mais 1%. Esportes hoje está com 2% e entrou também agora o meio ambiente. Né? Então, nessa conta toda, aí são esses 12% que a empresa pode. E a pessoa física também pode, é diferente, declaração completa, mas aí isso é um outro assunto.
4: Sim. 8h39, intervalo.

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1: 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O ouvinte que pediu para repetir os valores, pois porque não deu para entender. Então vamos lá. O bilhete, né, para concorrer ao carro 0 quilômetro. O valor e o que dá direito quem compra o bilhete.
2: R$ 500, né? Então, esse bilhete custa R$ 500. A pessoa comprando antecipadamente, né, antes de começar o evento, ela ganha a entrada para o evento, que custa R$ 100. E aí, neste ano, nós temos aí essa modalidade de diferente, da bebida ser à parte, né? Então, alimentação, toda a estrutura, né, tá incluso nesses R$ 100. E aí, a pessoa, para ela ter a bebida, aí então será vendido à parte.
1: Comida à vontade e a bebida à parte.
2: Isso mesmo.
1: E R$ 500, né, dá direito a uma entrada para o evento, mas de forma antecipada.
2: Isso,
1: de forma antecipada.
2: Antes de adentrar ao evento, porque entrou no evento, lá dentro, aí esses cupons, né, essas cotas, o valor delas é de R$ 500.
1: R$ 500 e concorre ao carro.
2: Então, gente, já pensou? Um Fiat Mobi 0 quilômetro, novíssimo, novíssimo, por R$ 500. Alguém vai levar.
3: Sim, certo. Sim. A questão da bebida, quando ela é grátis, né, vamos dizer assim, você vê nas mesas garrafa por meio, copo cheio e tal. Agora, quando ela é paga separado, não fica nenhuma garrafa cheia, não fica nenhum copo. Bebe tudo, porque tem um desperdício, né? A pessoa não está pagando mesmo a bebida, então ele deixa de qualquer jeito a bebida, né? bebe um pouquinho, abandona, vai lá, pega, sem uísque, vai lá, pega um uísque, né, dá uma bicada, não gostou, deixa na mesa, tudo isso é prejuízo.
2: É. São mudanças, né, Batista, que a gente vai fazendo, né, para. E assim, nós estivemos em alguns eventos, né, que é dessa forma, nós acreditamos que seja possível, né? E tem, né, com todas as pessoas que a gente conversou, o pessoal tem aceitado muito bem, né, essa, porque nós reduzimos o valor do ingresso, né? Então, o pessoal tem gostado bastante dessa modalidade.
3: Por exemplo, sim. Acho que é a mesma coisa, vai perguntar, na porta, para quem não quer comprar o bilhete do carro, tem quanto custa?
2: R$100. Só que aí é aquilo que a gente pede, né? Como a gente tem toda essa estrutura, né? De mesa, cadeira, buffet e tudo mais, então a gente pede que as pessoas comprem antecipadamente. Aconteceu, né? De, infelizmente, chegar lá no dia e não conseguir, porque assim, existe uma capacidade, né? Então, uma capacidade que a gente tem que ter essa previsão para a alimentação, tem para o espaço, né? Então, a gente pede que as pessoas que quiserem participar que já entrem em contato conosco.
3: Porque senão, vamos supor que a pessoa vai preparar, né, os alimentos, ele vai preparar para 500, comparece 300. Uhum. Ele prepara para 300, chega a 500.
2: Precisa ser
3: antes, né?
2: É isso mesmo.
1: Bem programado, bem... Cristina, com relação, como o Tião citou agora há pouco, né, que eles já estão aí percorrendo a zona rural, não dá para percorrer toda a zona rural, né? Nós temos uma audiência, um alcance muito grande também na zona rural. As pessoas que estão nos ouvindo agora, que moram na zona rural, enfim, os proprietários das fazendas, aí, sítios e chácaras, que quer fazer uma doação, que quer doar uma prenda, pode também entrar em contato com vocês? Olha, eu moro aqui na Chácara X, na Fazenda Y, quero doar.
2: Por favor, a gente precisa. Às vezes a gente tem pessoas que falam assim, poxa, mas fazia tanto tempo que eu queria contribuir com vocês, né? A gente já esteve em lugares, né? Mas vocês não passavam aqui? Ou às vezes a gente passa e a pessoa não está lá, né? A gente até passou, mas a pessoa não estava lá. Então, a gente pede para que as pessoas que quiserem fazer as suas doações, elas entrem em contato, né, pelo telefone da APAE, que é o 16-3661-6000. Pode também acessar as nossas redes sociais, né, tem todas as redes sociais aí da APAE. E, falando nisso, a gente tem também o leilão pelo YouTube, né, que acontece no dia, que é uma modalidade que veio aí com a pandemia e que ficou. Então, hoje a gente tem a participação, tem até lances, né, que vem, tem de outras cidades.
1: Pode ser presencial ou de forma online, né?
2: Exatamente, né? Então, a gente tem essa parte das redes sociais, que as pessoas podem entrar em contato conosco pelas redes sociais ou pelo nosso WhatsApp, né, que é complicado, mas é o 996854479. Né? Então, se as pessoas quiserem entrar em contato pelo WhatsApp, também podem. E é isso, a gente precisa muito, muito, muito de todas as pessoas. Nem todas as doações elas conseguem sair no leilão. Mas tudo isso se transforma em recursos, né, para os atendimentos da APAE. Então, a gente agradece demais toda a doação, né, que a pessoa se disponibiliza a fazer. Porque, como estava falando, né, 700 pessoas, 120 na escola, centro de formação profissional, ecoterapia, que é uma modalidade que, né, grandes cidades às vezes não têm, a gente tem aqui em Batatais, pede a suíte, integração sensorial, um atendimento que as pessoas, quando elas vão até a instituição, elas falam, poxa vida, não sabia que tinha uma instituição, né, com tantos equipamentos, com tantas especialidades, com tudo que a APAE tem, fica até assim, a gente falando, né? Mas se a pessoa vai lá, ela vê, né, o quanto é necessário. Ah, mas a APAE é grande, tem ajuda. A gente é grande mesmo, né? A gente precisa muito dessa ajuda de todo mundo. Por quê? Justamente pela grandiosidade, não só de tamanho, porque a estrutura realmente ela é, né, bem grande, mas assim, também todas as especialidades que nós temos, né? Porque é uma diversidade de especialidades, médicos, terapeuta ocupacional, fonoaudiologia, fisioterapeuta, assistente social, todos os pedagogos são especializados, os auxiliares são especializados. Pulei muita gente aqui, né, muitos profissionais, com certeza, nutricionista, né, dentista, que teve tempos aí da gente não ter, e o quanto que isso, né, a gente sabe que é importante para a pessoa que é atendida, para as famílias, né, então a gente precisa realmente, né, de todos esses eventos, deste em particular, que é o que a gente mais consegue arrecadar, mas se a pessoa encontrou uma forma de contribuir com a instituição, né, a gente agradece demais e a gente pede que essas pessoas elas vão até lá para conhecer de perto o trabalho, né, que elas ajudam a desenvolver. A Pai de Batatais, 3 vezes, né, foi reconhecida como uma das instituições mais bem administradas do Brasil. Instituições, não a Pais, não. E isso a gente tem que agradecer muito à comunidade, porque assim, é uma força, né, é uma união de muita gente, né, porque assim, são milhares de pessoas mesmo que ajudam, que fazem com que a APAE seja o que ela é hoje. E isso também vem de uma história. Né?
3: Uma perguntinha. E o governador Tarcísio já fez a documentação para vocês? Ele continua enrolando, porque estava um tempão enrolando, né?
2: Ah, é tudo muito complexo, né? O Batista, são feitos os pedidos, né? A gente, né, tem aí o uso e vai seguindo, né?
3: Há mais de um ano que venceu, né?
2: Mas a gente, né, eu acredito que, né, tudo tem o seu tempo e a gente tem fé, né, esperança e acredita, né? Certo. E tem que ser assim.
1: Ô Tião, muito obrigado pela sua presença, pela sua participação. Atenção aí aos moradores da zona rural, os proprietários da zona rural do município de Batatais, da região, né? Mais dia, menos dia, até o dia 23, aguarda e faz um cafezinho que vocês vão estar passando aí para pedir as prendas.
4: Pois então, Fabinho, mas é isso aí, a gente só tem a agradecer, muita gratidão a esse povo, e a gente é que agradece o espaço que vocês ajeitam para a gente aí, para a gente... Que nem a Cristina, né, divulgou esses números aí, que às vezes até a gente fica, né? Mas a gente que agradece. Muito obrigado a vocês e a todos aqui da casa.
1: Cristina, obrigado pela sua presença. E também as pessoas que quiserem adquirir a adesão do carro, é o mesmo telefone, o telefone que você passou agora há pouco, o telefone da PAI, não é?
2: Isso, 3661-6000. Gratidão imensa, né, a todos os nossos voluntários. Então, a gente agradece aqui na presença do Tião Claro, né, a todas as pessoas que se voluntariam, todas as pessoas que fazem suas doações. E gratidão a todos vocês, né, a toda a equipe difusora que sempre participa conosco.
1: Nós que agradecemos, 8h55, falamos com a Cristina Brandão, da Pai Batatais, e também com o colaborador, o Sebastião Claro. Antes da gente encerrar a Copa do Mundo, ontem tivemos os últimos jogos, aí, o fechamento da primeira rodada, da primeira fase, a fase de grupos. Pelo grupo K, Portugal empatou com a República Democrática do Congo, por 1-1. E o Uzbequistão, ontem à noite, no último jogo da primeira fase, dessa primeira rodada, Colômbia bateu o Uzbequistão por 3-1. Ontem também, pelo grupo L, a Inglaterra bateu a Croácia 4-2 e a seleção de Gana venceu o Panamá por 1-0. Hoje, né, começa... teremos os jogos já da segunda rodada da primeira fase, a fase de grupos. Hoje, pelo grupo A, 13 horas, Tchecoslováquia contra a África do Sul. E às 22 horas, México contra a Coreia do Sul. Também, hoje, pelo grupo B, às 16 horas, a Suíça vai pegar a Bósnia. E às 19 horas, o Canadá enfrenta o Catar, portanto, 4 jogos hoje, abrindo a segunda rodada desta primeira fase, a fase de grupos da Copa do Mundo. Lembrando que amanhã, amanhã temos a nossa seleção brasileira, hein? É amanhã, dia 19, 21h30, pela segunda rodada, o Brasil vai enfrentar a seleção do Haiti. 8h57.
3: E um perigo, porque esses países menores estão dando um trabalho muito grande para os grandes. Sim. Então, está todo mundo falando aí, não, amanhã vai ser 5-0, 5-1, 5-2. Eu não penso assim, não.
1: Vencendo eles, é o que basta.
3: É, porque eles vão entrar para dar trabalho.
1: Sim.
3: Não tenha dúvida.
1: Exatamente. E assim encerramos o programa Café com Notícias desta quinta-feira. Na sequência, Luciano Canelli, Difusora Rádio Show. Café com Notícias volta amanhã a partir das 7h. Bom dia.
3: Bom dia.
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4: Bom dia!
0: Bom dia!
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0: Tô chegando!

0: Ao seu ladinho, pro que der e vier. Olá, bom dia, tudo bem? Tudo certo? Tudo na paz? Tudo às mil e uma maravilhas? Vovô, vovó, crianças, mamãe, papai, titio, titia, dona de casa, secretária doméstica. Bom dia, Lupes, me assessorando na parte técnica. Bom dia, equipe 88. Vamos lá, chegamos na quinta-feira, mais um final de semana se aproximando. E amanhã tem seleção brasileira, tem Brasil em campo, pra cima do Haiti, Brasil, pra cima, hein? Queremos é vitória da nossa seleção brasileira. Bom, hoje então é comemorado o Dia do Orgulho Autista, Dia Internacional de Combate ao Discurso de Ódio. Hoje é o dia do químico, hoje é o dia também da imigração japonesa. Arigato aí para todos os japoneses. Hoje também é o dia da gastronomia sustentável. 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Vamos começando o nosso Difusora Rádio Show.
1: É sucesso.
0: E é sucesso. Vamos viajar nesse trem de Tchãozinho, Alessandro, de Paulo e Paulino. Ei, amor de trem, depois tem o Belo. Caça e Caçador, às 9:06.

0: Caça e Caçador, belo aqui nos 88, grande sucesso do Fábio Júnior essa música, né? Obrigado! Agora são 9 horas e 13 minutos, 9:13. 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E a partir de agora, vamos lá, João Bidu, Camila Ravanelli, as previsões astrais. Começando aí, trazendo os três primeiros signos. Atenção você, que é de Áries, Touro e Gêmeos.
1: Bom dia, muito bom dia para você, minha querida. Bom dia, muito bom dia para você, meu querido.
0: Bom dia.
1: Quinta-feira, dia 18 de junho. E onde está a Lua Nova? A Lua Nova continua no signo de Leão, tá? E sempre aqui, agradecendo a sua companhia e a sua audiência. E já passando a bola para Camila Ravanelli, né? Que vem para trazer o horóscopo do seu signo. Bom dia, Camila.
2: Muito bom dia, João. Quinta-feira, quintamos, hein? Estamos aí com o pezinho quase no final de semana. Eu gosto de brincar que a gente já pode iniciar um corpo mole, né? Brincadeira. Vamos lá, vamos para o momento mais esperado do dia, que é o horóscopo do João Bidu. Para você do signo de Áries, a sorte e o dinheiro ficam favoráveis com chances de lucros e realizações. Mantenha o controle com gastos à noite, tá? Sua energia reforça o cuidado com a saúde, pedindo atenção extra para evitar acidentes. No amor, seu carisma fica em alta, mas...

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5: Um ambiente arejado contribui para uma melhor qualidade do sono e previne problemas respiratórios. 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
1: Muito bem, vamos lá, mais três signos pintando aqui. Difusora sempre ao seu lado, Rádio Show, João Bidu, Camila Ravanelli, alô, Câncer, Leão e Virgem.
2: Para você do signo de Câncer, o foco e a responsabilidade impulsionam seu sucesso profissional. Nas finanças, com a Lua em Leão, organize seus ganhos e gastos. No amor, pode aparecer uma oportunidade de romance, mas atenção ao lado controlador que pode desafiar a harmonia. Então aproveite seu dia, tá? Sua cor é goiaba e os palpites para hoje são 30, 21 e 48. Leão. Minha amiga de Leão, meu amigo de Leão, hoje o destaque vai para o seu brilho pessoal graças à Lua no seu signo. Mas lembre-se de equilibrar sua vontade de se mostrar com as demandas do dia. Cuide do corpo e também da autoestima. No amor, seu magnetismo favorece o romance e a paquera, então aproveite. Sua cor do dia é azul e os palpites para hoje são 12, 36 e 45. Virgem. Alô, Virgem! Oi. Hoje é um ótimo dia para reorganizar suas finanças e enxergar soluções criativas. No bem-estar, fortaleça sua mente e controle o nervosismo à noite. Uhum. No amor, emoções escondidas e saudades podem surgir, estimulando conexões intensas. Aproveite o dia para se conectar consigo mesmo. Tá. Sua cor, verde claro. E os palpites para hoje são 47, 34 e 43.
1: Bom, daqui a pouquinho tem Libra, Escorpião e Sagitário. 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
0: É, quem está pedindo hoje o nosso Peça Bis é a Márcia da Vila Cruzeiro, Air Supply. Um dos maiores nomes do soft rock mundial. Vamos recordar então a primeira, A Lot of Love.

0: Air Supply, recordando, hein? Essa foi Lonely is the Night, também a What of Love. Valeu, Márcia da Vila Cruzeiro, obrigado por essas saudades inesquecíveis, né? Aqui nos 88, é a Difusora sempre ao seu lado. Oi, Verinha Lúcia Alves, bom dia. Minha amiga Cida Boldrin, uma nova manhã se iniciou, né? E que no dia de hoje Deus te cubra com todas as suas bênçãos e proteção. Bom dia, Cida, amém. Para nós todos, para nós todos. Um abração também para Simone, tá curtindo a gente ali no Riachuelo, né, Simone? Valeu, obrigado aí. Alô, meu amigo Chechel, grande abraço para você. Zé Mário, também sempre ligado aqui na nossa Difusora 88,3. É a Difusora sempre ao seu lado. E vamos lá com mais três signos, caprichando aí nas previsões. Camila Ravanelli, as previsões do João Bidu. Tem Libra, Escorpião e Sagitário.
1: Você do signo de Libra, hoje você tem facilidade para organizar suas finanças, mas fique atento a gastos com amigos no fim do dia. As amizades ficam em alta com possibilidades de novas conexões. No amor, o dia começa promissor, mas evite tretas no

0: final, tá? Sua cor é vermelho e os palpites para hoje são 3, 48 e 37. Escorpião. Alô, alô, Escorpião! Seu foco e disciplina brilham, trazendo reconhecimento no trabalho. Aproveite sua energia para organizar a rotina e cuidar da cabeça. No amor, confie mais em si, seja ousado e atraente. Se já tiver alguém, concilie romance e carreira com alegria. Sua cor é branco e os palpites para hoje são 7, 20 e 2. Sagitariana, Sagitariano, hoje a rotina traz novidades, tá? Mas o foco é essencial para garantir produtividade. Equilibre suas emoções e evite irritações que possam afetar o seu bem-estar. Sorte no dia com estratégias inteligentes e no amor as conexões virtuais ou em viagens podem evoluir para algo especial. Sua cor é cinza e os palpites para hoje são 9, 45 e 27.
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2: Maravilha, agora são 9 horas e 34 minutos. 9h34, é isso mesmo, Juliano?
3: Ah, é isso mesmo, Luciano, é isso mesmo. Daquele jeito, né?
2: Daquele jeito.
3: Quinta-feira, né, gente?
2: Falei pra você repetir o horário.
3: 9h34.
2: Isso. E aí, tá tudo bem? Tá tudo jóia? Tudo na paz? Tudo as mil e uma maravilhas?
3: Daquele jeito,
2: que
3: menino.
2: Bom, tá que bom, continue demais. Assim, essa quinta-feira. Oi, pode falar.
3: O final de semana já tá aqui, ó.
2: Já tá aí, ó. Ó, batendo em nossas portas.
3: É o final de semana.
2: Você lembra que tinha aquele jingle, né? Era de uma loja famosa.
4: Quem bate?
3: É o frio.
2: É, final de semana e frio.
3: E frio
2: também.
3: Junto, meu Deus.
2: E frio junto.
3: Nem me fala, viu?
2: Vamos às informações esportivas. Ah,
3: vamos sim. Daqui a pouquinho, no Momento Esportivo, mudanças no Botinha. A seleção feminina de vôlei volta à cena. Nesta quinta-feira, famoso hoje, diante da Bélgica pela Liga das Nações. Invicta com 5 vitórias. Ó, que beleza. A equipe do técnico Zé Roberto Guimarães entra em quadra daqui a pouco, viu? 25 minutos. Às 10 da matina em Ankara. O Brasil terá de volta Zé Roberto ao banco de reservas. O técnico não comandou o time na vitória sobre a França, 3-0. O treinador recebeu punição em função de um gesto em direção ao técnico da Bulgária durante a primeira etapa da Liga das Nações em Brasília. A capitã Gabi ainda não estreou com a camisa nesta temporada e seguirá fora diante das belgas. A ponteira foi preservada após desgaste da temporada pelo Conegliano e também por conta de um incômodo na lombar, consequência de uma lesão sofrida em março. É, e o Botafogo de Ribeirão Preto anunciou que Williams Alves foi efetivado como auxiliar técnico do time profissional. Ele assume o lugar de Alessio Antunes, que deixou o clube há 2 semanas. Alves era o treinador da equipe sub-20 desde junho de 2025 e também exerceu a função de auxiliar na reta final da Série B do Brasileiro do ano passado, quando Ivan Izzo era o técnico principal. No novo cargo, Alves trabalhará novamente com Izzo e Lucas Leme, na comissão formada por Cláudio Tencati. O clube também informou que Evaristo Kunzel será o substituto de Williams Alves como técnico do sub-20. Kunzel trabalhou por 12 anos, aliás, nas categorias de base do Grêmio.
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2: Vamos lá, fechando aqui a participação de João Bidu, Camila Ravanelli. Amanhã, sexta-feira, se Deus quiser, eles voltam com novas previsões. Capricórnio, Aquário e Peixes.
0: Capricórnio, hoje é dia de boas oportunidades para equilibrar suas finanças e resolver pendências, mas cuidado com gastos à noite. No amor, uma conversa sincera fortalece o relacionamento, mas o ciúme pode gerar conflitos se não for controlado. Aproveite o dia para crescer e fortalecer os seus laços. Sua cor hoje, amarelo, e os palpites são 16, 45 e 34. Aquário. Aquariana, aquariano, sua comunicação hoje fica afiada. Ideal para reuniões e negociações, especialmente pela manhã. Na família, possíveis momentos de tensão ao final do dia. No amor, o dia favorece conversas maduras e na solteirice, a carteira de pretendente se amplia com boas chances de conhecer alguém especial. Sua cor do dia é azul turquesa e os palpites para hoje são 59, 58 e 41. Peixes. Alô, peixes! Hoje sua produtividade e contatos no trabalho ficam em alta pela manhã, trazendo boas oportunidades. Cuidado ao falar demais para evitar conflitos. No amor, os desejos ficam intensos com a lua em leão, mas o ritmo é tranquilo no seu tempo. Aproveite o dia com confiança, tá, pisciana e pisciano? Sua cor hoje é verde, os palpites são 24, 33 e 53. E amanhã a gente tá de volta no sextão com mais um horóscopo do João Bidu. Temos um encontro marcado, hein? A gente espera. Beijão, até amanhã.
2: Brasil. Beijão, até amanhã, Camila Ravanelli. E ontem, eu e o Paulinho, até a gente deu uma olhada, né? Assim, saindo aqui da emissora ontem, por volta das 18 horas... Aí a gente olhou pro céu, tava uma lua tão bonita, né? Uma lua crescente. E aí, perto da lua, logo acima da lua, assim, tinha um brilho ali, nós pensamos que era uma estrela, sei lá, alguma coisa, né? E aí, depois que a gente foi saber que era um planeta, gente. É, planeta... Júpiter estava próximo à Lua, maravilha, ou melhor, é o Vênus, né? O Vênus, o Júpiter estava mais embaixo um pouquinho, né? Então tinha a Lua, para cima, bem brilhoso, era o Vênus, depois do lado tinha o Júpiter e mais embaixo o Mercúrio. Eles estavam assim, ó, visivelmente no dia de ontem, e o que chamou a atenção mesmo foi a Lua, né? A Lua crescente. E em cima, aquele brilho intenso, o Vênus. O Vênus. Que legal, né? Muita gente compartilhou essas imagens aí. E deu para ver certinho no dia de ontem. Portanto, Lua, Vênus, Júpiter e Mercúrio. E é bastante raro, viu? Pelas circunstâncias... Três planetas visíveis a olho nu, Mercúrio, Vênus e Júpiter. E a Lua, né? A Lua a gente enxerga ela todos os dias, né? Mas deu para ver a olho nu, que legal, essa imagem realmente foi formidável, sensacional. Bom, agora faltando 15 minutos para as 10, 15 para as 10, tem música chegando, tem sim, de Traia Véia e Gustavo Lima, Equivocada.

0: Tá aí mais um sucesso, Léo Foguete, deixo. Também passou por aqui Traia Véia com Gustavo Lima, Equivocada, duas músicas lindas, maravilhosas. Deixa eu mandar um abração pra Verinha, Vera Lúcia Alves. Verinha mandou uma mensagem aqui: Luciano, estou aqui no HC em consulta, mas estou ouvindo a difusora aí no dispositivo móvel, né? No meu celular, o app da difusora, que maravilha. Falou assim: mas tá frio aqui também, Luciano, mas tá um frio aqui. Ó, tudo de bom, viu, Verinha? Obrigado aí pelo carinho. Essas são as nossas ouvintes, mesmo ali, né? Na consulta, mas tá ali focadinha, tá com o rádio ligado aqui, sintonizado na nossa difusora. Deixa eu mandar um abraço pra Lúcia Munari, minha amiga Cláudia Moreira. Oi, Cláudia! Daqui a pouquinho a gente vai abraçar os aniversariantes, viu? Roseli também deixou aniversário, a Cida Boldrin, aniversariantes. Meu amigo William, bom dia, William! É, meu amigo, pra esquentar, só aquela canjibrina, né? Mas, ó, devagarzinho, hein? Devagarzinho, de boa, hein, meu amigo, tá? Um grande abraço aí, tudo de bom e obrigado pela audiência de todos vocês. E agora tá chegando...
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0: Assunto importante sobre hipotireoidismo pode ser confundido com outras doenças. Fabíola Altran.
2: Hipotireoidismo, que é quando a tireoide produz pouco hormônio. E essa disfunção muitas vezes é confundida com outras doenças. O endocrinologista José Augusto Sgarbi esclarece.
3: O hipotireoidismo, ele é muito frequente. Ele vai causar sintomas que podem ser confundidos com sintomas de outras condições. Então ele causa uma queda de cabelo, uma sonolência excessiva, um sono não reparador, a pessoa acorda com sono, cansada, um cansaço fora do habitual, um desânimo.
2: Outros sintomas são tendência à depressão, memória fraca, raciocínio lento, alterações menstruais e ganho de peso por causa do inchaço. Já no caso do hipertireoidismo, os sintomas são mais específicos. O médico José Augusto Sgarbi aponta.
3: O paciente sente uma irritabilidade, uma ansiedade, uma agitação. Ele não para quieto, ele não consegue parar quieto num lugar. Ele transpira muito, sente muito calor. Ele tem tremor, palpitação, né? Taquicardia. A pressão aumenta, ele também tem cansaço. Ele vai ter insônia, uma noite agitada, sono agitado. E ele pode aumentar o apetite e, apesar disso, perder peso.
2: As disfunções na tireoide são detectadas com o exame de sangue de TSH, que avalia a glândula que controla a tireoide.
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0: E agora, hein? Vamos abraçar os aniversariantes. Parabéns, tudo de bom para todos os aniversariantes. Você que hoje está completando mais um ano de vida, você que ontem completou mais um aniversário, eu abraço aqui, ó, em nome da Cida Boldrin. Ontem foi aniversário da Rita de Cássia da Silva, a mana dela. Então parabéns, viu, Rita de Cássia Silva Janone, que ontem completou mais um ano de vida. E também a Cida manda um abração pro Leandro Souza, que foi aniversário dele ontem. E já aproveitamos, não é, Cida? Hoje é o aniversário do Rafael da Silva. Receba os abraços da Cida e de todos os familiares e de todos os amigos. Os parabéns hoje também vai para o Luiz Henrique. O Luiz Henrique, ele é motorista do SAMU aqui da nossa cidade. E hoje o Luiz Henrique está completando o seu sessentão, hein? 60 anos, maravilha! Recebendo os abraços da esposa Sandra. Ah, quem mais? As filhas Laila, Larissa e Laura, os netos Sabrina e Antônio e da amiga Cláudia Moreira. Parabéns, Luiz Henrique, motorista do SAMU, hoje fazendo aniversário, 60 anos. O abraço também hoje vai para Rose Roncari, né, Rose? Tudo de bom, é o seu aniversário. Abração da Roseli Barbieri e de todos os familiares e todos os amigos. Tem hoje, Gislaine Guidetti. Parabéns, Gislaine Guidetti. Felicidades para você, tudo de bom. Juliana Trindade também hoje completando mais um ano de vida. A mãe Sandra, o pai João, quem mais? O Rafa, que é o irmão, e de todos os familiares e amigos, ela que é veterinária, hoje está completando mais um ano de vida. Oi, parabéns, parabéns a Rosimari Facion da Silva. Oi, Rosimari, quem está abraçando? É, o Luiz Henrique Alves da Silva. Ah, é aniversário de casamento aqui, ó. É 32 anos, então, de casamento. Ah, certo. Rosimari Facion da Silva e Luiz Henrique Alves da Silva. Marcelão Moreira, mandando aquele abração pro casal, desejando aí tudo de bom. Casamento, 32 anos. Deixa eu ver aqui o que, que é. Que bodas que é, 32 anos de casamento. Tá aqui, ó, pintando para mim agora, nesse momento. É bodas de pinho, bodas de pinho. Esta data simboliza um amor forte e duradouro, refletindo a resiliência do pinheiro, que resiste ao tempo e às intempéries. A data também está associada à flor cravo e à pedra preciosa rodolita. Parabéns aí pro casal. Aniversário da Maria Isabel, né, Maria Isabel? Tudo de bom. O Ângelo Chibiu, o Chibiu. Hoje o Chibiuzinho completando mais um ano de vida. Minha amiga Isabel Sueli Guidetti, parabéns, Isabel. Felicidades pra você. Alô, Paulo Henrique Souza, tudo de bom. O Brunão, filho da Denise Camargo, hoje completando mais um ano de vida, né, Bruno? Abração da mãe Denise, também do Breno Mano, do Valdir, o pai, também da Renata, esposa, e de toda a família, todos os amigos. Felicidades, Brunão! Hoje o Sérgio Henrique Costa Raimundo também está completando mais um ano de vida. São muitos os aniversariantes do dia de hoje e nós desejamos só coisas lindas, maravilhosas, positivas. De repente, lembrou de alguém, pintou aí? Pode mandar que a gente divulga aí o aniversário, tá certo? Porque agora a gente vai fechando a primeira hora aqui do nosso Difusora Rádio Show com a Rede da Economia Nori. 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
0: E tem muitas ofertas aí no setor de bebidas, tá certo? Essa música é demais, hein? É! Chitão e Chororó! Amor! A três.
5: Só,
0: daqui a pouquinho tem Jornalismo 88.

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5: São 10 horas e 5 minutos e a Polícia Federal encontrou diálogos do presidente da Câmara dos Deputados, Hugo Mota, pedindo a Daniel Forcaro a liberação de um empréstimo para a empresa da cunhada. As informações foram publicadas pelo jornal Estado de São Paulo. Segundo a reportagem, as conversas entre Mota e Forcaro trataram da liberação de ao menos 22 milhões de reais do Banco Master para uma empresa de Bianca Medeiros, irmã da esposa do presidente da Câmara, Luana Mota, em março de 2024. Ao jornal, Mota não quis responder se atuou para liberar o financiamento para a empresa da cunhada. Ao ser questionado, afirmou que a operação de crédito está dentro da legalidade. Ontem, Mota admitiu ter viajado para Portugal em um jato do ex-dono do Banco Master, Daniel Forcaro, a convite do senador Ciro Nogueira. O presidente da Câmara também confirmou que o ex-banqueiro pagou diárias de sua hospedagem em um hotel de luxo em Lisboa, conforme apontado pela Polícia Federal. E a Caixa Econômica Federal realiza hoje o sorteio do concurso 3.020 da Mega Sena, com prêmio estimado em 36 milhões de reais. E as apostas podem ser realizadas até às 8 da noite em qualquer lotérica do país ou por meio do site e aplicativo Loterias Caixa. O sorteio acontece às 21 horas no Espaço da Sorte em São Paulo. Lembrando que o palpite mínimo 6 números custa R$ 6,00. Boa sorte!
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2: Muito bem, agora são 10 horas e 10 minutos, 10 e 10. Estamos partindo para a última hora aqui do nosso Difusora Rádio Show. É quinta-feira, dia 18 de junho, ano 2026. Estamos aí vivenciando os últimos dias do outono brasileiro, porque domingão já começa o inverno. E aqui nos estúdios da Difusora, está na marca dos 24 graus, viu? 24 graus a temperatura. Temperatura externa aqui no centro, aqui na Santos Dumont, marcando 18 graus. A umidade relativa do ar, 64%, e o tempo é bom. O tempo tá bom. E na madrugada, né, para amanhecer aí, por volta das 4 horas da manhã, 4 e pouquinho, tava mais ou menos aí uns 9 graus nesta madrugada. Amanhecendo, a temperatura deu uma boa caída aí, mas é isso, né? É o invernão brasileiro que está chegando e eu tenho certeza que você aí vai curtir mais frio, porque está vindo uma nova onda aí de frio aí e final de semana, parece que no estado de São Paulo chega a partir de sexta para sábado uma nova frente fria. Vamos ver, né? É previsão do tempo. E a gente vai informando a todos vocês. Agora são 10 horas e 12 minutos, 10 e 12. 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Vamos de música, abrindo aqui a última hora do nosso Difusora Rádio Show. Tá chegando essa de Tiaguinho, Me Balançou.
6: Oitenta e oito.

me balançou, balançou nos 88,3 da nossa difusora, sempre ao seu lado. Uma notícia triste, né? Que a atriz Dave Chase, ela que fez a Samara, vocês lembram a Samara, assustadora Samara em O Chamado? Ela que saía da televisão assim, né? E vinha, saía. Ela saía do poço, invadia a TV e invadia a casa ali, né? Aí ela terrorizava. Pois bem, a Dave Chase também, ela dublou Lilo em Lilo e Stitch. Ela morreu na terça-feira aos 35 anos, 9, hein? A informação é do site TMZ. Segundo o portal, a atriz teve uma meningite e infecção no sangue, que causou problemas de

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8: O atum é uma das principais fontes de ômega 3, uma gordura que nas proporções recomendadas faz bem ao organismo, evitando o depósito de gordura ruim nas artérias, diminuindo os níveis de colesterol e melhorando o desempenho em atividades que exijam concentração e boa memória.
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11: Muito bem, são 10 horas e 21 minutos e a Denise Camargo aqui está.
12: Cá
11: pra
12: estou.
11: Sua receita, é quinta-feira, Denise. Isso aí, né? Vamos que
12: bora,
11: vamos.
12: Bora. Luca Nelly, hoje, às 5 da manhã, eu até tirei o print. Tirei, Lubis. Não resisti.
11: Ah.
12: Quantos graus?
11: 9 graus.
12: Mandei pra você, não mandei?
11: Mandou, 9 graus.
12: Aham, 9 graus. Gente do céu. E aí? Socorro. Polícia.
11: Tá gostoso.
12: Agora tá melhor, né? Melhorou bastante.
11: Ah, não.
12: Né?
11: No decorrer do dia agora, com o solzinho, vai aquecendo, né?
12: Né?
11: Aí vai chegando já... À noite sim, à noite o sol vai se pondo.
12: Seis
11: aí o que
12: horas.
11: Acontece é, por volta das 6 horas, aí já começa a vir aquele friozinho novamente.
12: Friozão, meu Deus do céu, como pode, né, Lubis? Não, Lubis, não adianta rir. Eu realmente, meu nome é sol, minha
11: sabe
12: energia
11: qual que é,
12: é sol. Ai, não,
11: o único
12: para.
11: Problema do frio, sabe o que é?
12: Qual? Único? Ah.
11: As dores que dá no corpo.
12: Gente do céu,
11: a
12: parece que não
11: costas,
12: vai, né?
11: Dor no braço, é.
12: Não, e mais, de noite você quer ir no banheiro, o que você faz, né? Você fica ali, não vou levantar.
11: Aí que corre o perigo.
12: Não
11: é? Você já sabe do que, né?
12: Do que, colega?
11: Ai.
12: Não, nem tanto, né? Aí você levanta, aí você esfria, aí você já perdeu a noite, mas tá tudo certo, com certeza,
11: faz parte,
12: né?
11: Faz parte.
12: E é só dia 21 que começa, né? Na
11: domingo começa o inverno, por volta das 5 e pouquinho da madruga.
12: Mas eu espero que realmente o inverno seja ao contrário, certo? Que não, que essa temperatura realmente se aqueça, tá? Porque o inverno está notando que ele não está sendo
11: querido,
12: né?
11: Sim, mas isso foi só o comecinho, vai esfriar mais um pouquinho, mas depois começa a chegar julho já começa a dar uma esquentadinha a mais.
12: Isso, está sendo muito bom para o comércio, porque ontem eu estive no comércio de Batatais, gente, que maravilha, hein? Tá bom, vendendo que nem água.
11: Isso é bom, né?
12: Né?
11: Movimenta o comércio.
12: É, tem os prós e os contras, com certeza. Bom, então, Luca Nelly, bolo de milho cremoso.
11: Bom.
12: Para a nossa festa junina,
11: sim,
12: né? Eu ouvi falar que aqui vai ter um arraiá, será que vai? Será que vai ter um arraiá aqui na difusora?

0: Arraiá.
1: Arraiá.
0: Arraiá, difusora.
1: Não estou sabendo desse Arraiá, não.
0: É. Então... ouvi falar que vai ter também uma feijoada. Já ouvi falar que tem gente aí que já está comprando os ingredientes, né? E alguns outros não vão precisar nem comprar.
1: Sim,
0: entendeu?
1: Sim.
0: Que já tem ali, né?
1: Que bom, que bom.
0: Então, né? E assim vai.
1: Feijoadinha, gente, é bom demais.
0: Não é? Nossa, aqui é assim, bacana, é. Legal. Bom, gente, então cheguei. Bolo de milho cremoso é a nossa receita do dia. Eu espero que você tenha um lindo, um belo dia de frio ou sem frio, com sol ou sem sol. O importante é que esse dia é maravilhoso, é de Deus, é de nosso Senhor Jesus Cristo, ok? Então, bora que bora que bora anotar todos os ingredientes do nosso bolo de milho cremoso. 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Ah, gente, é só alegria. 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Lógico, Haiti, Brasil, qual que é o teu palpite? Depois você me conta, tá? 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Bom, bom, bom que vão. 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Bolo de milho cremoso, Denise Camargo, vamos lá? Bora lá. Vamos precisar do quê? Anota aí. Uma espiga de milho, ou então uma lata de milho verde, né? Que ninguém merece, né? A lata de milho verde vai bem mais rápido, é bem mais fácil, bem mais cômodo, não é? Então, ou a espiga de milho ou uma lata de milho verde, ok? Temos três ovos. Duas colheres de sopa de manteiga. Uma e meia xícara de chá de açúcar. Três xícaras de chá de leite. Uma xícara de chá de fubá. Seis colheres de sopa de farinha de trigo. De boa qualidade. Não é aquela qualquer uma, não, tá? É aquela que é mais branquinha, mais levinha. O bolo fica bem melhor. Uma colher de sopa de fermento químico em pó. Quatro colheres de sopa de queijo parmesão ralado. Modo de preparo chegando. Antes do modo de preparo, Lubis, ó, presta atenção. Tô te chamando aqui, ó. Faz um favor para mim, pega uma música bem linda aí, que uma pessoa muito especial faz aniversário hoje, tá? Mas bem linda, escolhe a dedo, tá? Coisa de mãe para filho, tá bom? Bom, então vamos para o modo de preparo do bolo de milho cremoso, tá bom? Vamos limpar a espiga de milho verde? Cortando os grãos com uma faca afiada? Vamos nada! Vamos pegar uma lata de milho verde, né? O resultado vai ser o mesmo, tá legal? Então é isso, tá? Aí no liquidificador, vamos colocando os grãos de milho verde, três ovos, duas colheres de sopa de manteiga, uma e meia xícara de chá de açúcar, três xícaras de chá de leite, uma xícara de chá de fubá de milho e seis colheres de sopa de farinha de trigo de boa qualidade. E aí, bate. Bate, amiga, bate muito, até ficar bem homogêneo. Vai ficar líquido, tá? Mas não preocupa não, que é assim mesmo, tá? Aí você vai colocar uma colher de sopa de fermento em pó, quatro colheres de sopa de queijo parmesão ralado e bate novamente. Combinado? Transfira a mistura para uma forma untada e enfarinhada, uma forma retangular, ok? Por quê? Porque fica, gente, bolo de milho e um creme no meio. Tem ideia? Na minha opinião, o melhor bolo de milho é esse cremoso que fica com essa diferença aí. Parece um mingau no meio, parece que ele já vem recheado, tá? Então você vai transferir essa mistura em uma forma retangular, untada e enfarinhada. Vai levar para assar, isso, mais ou menos uma hora. Demora um pouquinho, tá? Porque a massa é muito líquida, tá? E olha, uma horinha no forno, sua receita de bolo de milho cremoso já pode ser servida, né? Quente, bolo quente, adoro. Aliás, tem mania, tá? Bolo pra mim tem que ser quente. Adoro. Então, bolo de milho cremoso foi a nossa receita do dia. E agora tá chegando... O meu beijo gigante. de muito amor, de muito afeto, de muito carinho, por amor, né? Quem está fazendo aniversário hoje, Lubis? Adivinha, Luciano Canelli? O meu filhote, né? O meu primogênito, não é isso? Bruno Flávio, fazendo aniversário, meu rei! Minha vida, meu primogênito, com ele eu aprendi a ser mãe. Então, ele teve, né, que me ensinar a ser mãe, com certeza, né? Há 41 anos atrás, presta atenção, né? E o tempo passou e a gente cada vez mais próximo, mais juntos. Gente, é isso. Mãe e filho tem que ser assim, tá? É de coração para coração. Tem arranca-pau? Tem arranca-pau também. Faz parte, né? Opa, por que não? Tem que ter, né? Mas eu tenho certeza que eu realmente criei o melhor filho do mundo. Além de filho, meu melhor amigo, meu conselheiro. Tem dia que ele fala assim para mim, Lubis: mãe, você me dá muito trabalho. Socorro, né? Dou mesmo. Não, não, se não for para dar trabalho, não vale, né? Mas é recíproco, tá? E também ele é meu compadre, que ele é o padrinho, né, do Breno Gabriel. Então, filho, eu só quero que Deus te proteja. Que Deus te proteja e te dê tudo que você merece. Muita saúde, muita paz, muito Deus no coração. E muito obrigada pelo filho que você se tornou, pelo homem que você se tornou, tá? Pelo irmão, pelo marido também, né? Gente, gente boa pra caramba. Te amo, te amo, te amo. Deus com você sempre. Te adoro. Bom, é isso. Vou ficando por aqui, desejando a todos um lindo, belo dia. E eu amo vocês, e é sempre, e é pra sempre.
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1: E aqui a gente recorda no Rádio Show. Lembra dessa? Ronaldo e os Barcelos.

Tá aí, Ronaldo e os Barcelos, eu peço bis, pagodinho gostoso do passado, são 10h39, o intervalo é rapidinho, já já a gente volta.

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13: Quantas horas? Agora são 10 horas e 42 minutos. 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
13: Vamos lá, Juliano, mais informações esportivas.
7: Vamos lá, gente, vamos falar de seleção. Já no momento esportivo, Ancelotti prepara mudanças.
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7: Ai, Brasil, dúvidas nas peças, convicção no esquema. Ele, Carleto Ancelotti, segue a rotina de mistério na escalação da seleção para enfrentar o Haiti amanhã na Filadélfia pela Copa do Mundo, mas deu indícios de retornar ao 4-2-4, que ditou o ritmo da maior parte do seu ano de trabalho, com o objetivo de abrir o campo para furar a retranca adversária. Nas atividades de terça e quarta-feira, no CT de Columbia Park, o treinador italiano testou vários jogadores nesta mesma função. Danilo, na vaga de Banhas, e Luiz Henrique, no lugar de Lucas Paquetá, são as mudanças prováveis. Mas o Carleto segue sem confirmar para os jogadores qual time começará o jogo. Os treinamentos indicam também precaução com as situações de Gabriel Magalhães e Rafinha, que têm trabalhado no time de baixo com carga menor como preparação para o jogo de amanhã. O zagueiro tem desgaste no adutor da coxa esquerda e a cautela existe para que não vire lesão. Enquanto o atacante cuida de bolhas após o jogo contra o Marrocos. Léo Pereira e Martinelli foram as escolhas do treino de ontem, mas a tendência é que os titulares sejam mantidos diante dos haitianos. No comando de ataque, Igor Thiago treinou novamente entre os titulares, mas há disputa recorrente com Matheus Cunha.
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13: Agora são 10 horas e 46 minutos. Vamos curtir essa de Jorge Mateus e Lauana Prado, Haverá Sinais.

0: é música que a gente acabou de ouvir com Jorge Mateus e Lauana Prado, futura mamãe aí, Lauana Prado. Que é? Uma notinha, a última notinha aqui, que a Record já começou a negociar com o mercado publicitário as cotas de patrocínio do reality show A Fazenda 18, que estreia em setembro com o comando de Adriane Galisteu. A principal novidade é que a emissora tenta voltar com a dinâmica do paiol, que começa dias antes da atração se iniciar de fato. No paiol, influenciadores digitais disputam uma vaga dentro da atração rural. O mais votado entra no programa e os outros são eliminados. A dinâmica é bastante semelhante à Casa de Vidro do Big Brother Brasil da Record. E a Record, no entanto, só produzirá o paiol se conseguir negociar com alguma empresa, especialmente uma rede social, o que reforça a dependência do quadro em relação ao departamento comercial. Nos anos em que o paiol foi realizado, criadores de conteúdo do TikTok e do Kawaii foram selecionados. E neste ano, a Fazenda deve ter formato semelhante aos últimos anos, misturando famosos e pessoas conhecidas apenas em bolhas da internet. No pacote comercial, não há indicação de uma data de estreia, mas a tendência é que ele vá ao ar a partir da segunda semana de setembro e termina em dezembro com 95 dias no ar. Bom, a Fazenda, porque a Record sempre está realizando aí as edições, né, da Fazenda. É, o pessoal fala muito, né, ninguém acompanha a Fazenda, mas deve dar lucro, deve dar resultado, porque todos os anos tem aí a Fazenda. E esse ano já a edição de número 18. É igual o Big Brother Brasil, né? Tem uma audiência e, ó, publicidade também, fatura demais a Globo. Esses reality shows, muita gente gosta de ficar focado, né, de assistir aí, de, né, é, geralmente é brigaiada só que existe nisso, né? Só brigas, só discussões. Agora, faltando 8 minutos para as 11, vamos fechando aqui a edição do nosso Difusora Rádio Show. 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
0: A última aqui do nosso Difusora Rádio Show é com a diva Madonna. Música nova, Love Sensation. Grande abraço, até amanhã. Já tem Jornal das 11 com Fabinho, Fábio Alexandre.

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0: Na Estância Turística de Batatais, 11 horas 2 minutos, Cadastro Nacional da Pessoa Jurídica, CNPJ, passará a incluir letras além de números. A PAE Batatais já está recebendo prendas para o seu 29º leilão Quem Ajuda Levanta a Mão, que acontecerá no dia 23 de agosto. Será realizado neste sábado, dia 20, o 5º Arraiá de São João de Batatais. Cartório eleitoral de nossa cidade abre vaga de estágio para estudantes do ensino médio. IA auxiliará decisões na área da saúde. Hoje é quinta-feira, 18 de junho de 2026, estamos no outono brasileiro. Temperatura no centro de nossa cidade, na marca dos 20 graus, o tempo é bom. Umidade relativa do ar, na marca dos 50%.
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0: 11:03, bom dia. A Secretaria de Educação do Estado de São Paulo, Seduc SP, está com dois processos seletivos abertos para professores do ensino fundamental, anos iniciais e finais, e ensino médio. O cadastro deve ser feito O cadastro deve ser realizado online no site da Fundação Getúlio Vargas e a taxa de inscrição é de R$ 60,00 para cada concurso. Há vagas nas 91 unidades regionais de ensino para atuação no ano letivo de 2027. Na rede estadual paulista, a remuneração para a jornada de 40 horas semanais é de R$ 5.565. Os docentes que atuam em unidades do programa Ensino Integral estão vinculados ao regime de dedicação exclusiva e têm direito à gratificação no valor de R$ 2.120. A contratação é por tempo determinado. Uma vez contratado, o docente poderá permanecer vinculado à Seduc SP por um período de até 3 anos. Para as vagas em classes dos anos iniciais do ensino fundamental, os candidatos devem ter diploma de curso normal, superior, de licenciatura em pedagogia, de habilitação específica para o magistério, de licenciatura em educação do campo ou do programa especial de formação pedagógica superior. Para as oportunidades dos anos finais, do fundamental e médio, os interessados devem comprovar diploma de licenciatura plena em componente curricular integrante da matriz curricular do Estado de São Paulo. A seleção é dividida em 3 etapas, prova objetiva, prova prática, videoaula e avaliação de títulos. A prova objetiva está agendada para 16 de agosto. O prazo de inscrição termina nesta quinta-feira, 18 de junho. Neste sábado, 20 de junho, a partir das 18 horas, a Prefeitura de Batatais, por meio da Secretaria Municipal de Cultura e Turismo, promove a 5ª edição do Arraiá de São João. A festa será realizada em frente à Estação Cultura Editor José Olímpio, com entrada gratuita e atrações voltadas para toda a família. Em entrevista à reportagem da Difusora Batatais, Paula Machado, secretária municipal de Cultura e Turismo, fala dos preparativos para o evento.
2: Oi, Fabinho, bom dia. Estamos todos aqui animados, né? Contando os minutos para chegar ao nosso tão querido São João. Acho que é uma festa tão querida que já virou, né? Não só querida por nós, mas por toda a população, né? Todo mundo espera. E aí está pronta. Hoje a gente já começa com os enfeites, né? Contagem regressiva, hoje já monta a tenda também, os palcos. E sábado a gente vai entregar uma festa maravilhosa para toda a população.
0: Mais uma festa tradicional do povo brasileiro, né, Paula?
2: Com certeza, Fabinho, né? Começou aí na nossa gestão, né? Eu tive a ideia logo quando eu entrei de fazer esse São João. Montamos assim na garra, porque não tinha nada licitado, estava vindo no pós-pandemia, então era uma festa que eu imaginava que ia dar muito lá, 400, 500 pessoas, e de cara já deu 2.000, 2.500 pessoas, né? Então já nos surpreendeu ali, né? Nesse primeiro arraiá. E aí, com os passados dos anos, foi crescendo, né? E a população foi tomando um gosto muito grande por essa festa, né? Que todo mundo espera. E o que eu acho bacana, Fabinho, quando a gente já marca a data, a gente já divulga, porque ninguém mais marca festa, né? Teve anos de conhecer de várias festas na cidade, no mesmo dia de São João. Mas hoje não, o pessoal prefere nem marcar, porque o pessoal gosta de subir, gosta de aproveitar. E é uma festa cultural, e esse ano vai estar linda. né, teve a novidade aí da parceria com o Atos, né, a entidade Atos, eles são nossos parceiros aí. Então, eles vão estar nos ajudando aí na parte de decoração. Eles também vão estar fazendo apresentações durante a festa, né? Encenações ali. Então, tem, junto com eles vão ter um sanfoneiro. Além das atrações, tem um sanfoneiro. Vão trazer também as brincadeiras, a pescaria, a cadeia, o correr elegante. Então, esse ano, a gente buscou muito da cultura mesmo, né? Ali da festa junina. Então, acredito que a pessoal, a população vai se surpreender.
3: Comidas típicas na praça de alimentação.
2: Com certeza, a gente tem as ONGs, né, o CEMEC, que eles vêm aí com essa pegada da comida típica, com um preço bem popular, né, o quentão, vinho quente, cachorro quente. E além dessa parte da comida típica, a gente tem toda a outra praça de alimentação com 17 pontos, Fabinho. Eu acho bacana que cada ano procura, né, tá crescendo o interesse das pessoas em tá colocando, apesar que é uma festa popular, né, uma festa aberta, a gente não controla a entrada de bebida, nada, mas o pessoal investe porque é uma festa que dá retorno, né? Então a gente vai ter lá 17 pontos de alimentação, sendo uns específicos de bebida, aí vem pizza, vem lanche, vem pastel, vem caldo, aí vem aquele, né, aquela vasta opção de comida também, além das típicas.
3: ONGs, né, que ajudam os animais abandonados do município, a pessoa comprando dessas instituições, ajudando também nesse trabalho, né? As ONGs estarão participando.
2: Isso mesmo, Fabinho. A gente tem a Novo Caminho, tem a DOT e tem o CEMEC, né? Então, são três, né, entidades que trabalham ali para arrecadar dinheiro para os seus funcionamentos, né? Principalmente as ONGs aí, né, para ajudar a arrecadar dinheiro para cuidar dos nossos animais. Então, isso é muito bacana e eles fazem aquele precinho camarada mesmo. Então, todo mundo consegue comprar lá um vinho quente, um quentão, amendoim, pipoca. E lembrando, né, Fabrício, que tem a distribuição gratuita também de pipoca e algodão doce, né, através de patrocínios que conseguimos. Então tem lá a distribuição, né, gratuita de pipoca e algodão doce.
3: Paula, shows, né, o que está programado para sábado, as apresentações?
2: Então, eu falo que nesse ano a gente teve três diferenciais no São João. O primeiro foi a entidade parceira, né, nos ajudando. A segunda foi os patrocínios. Então, até isso a gente está conseguindo já, né, nos nossos eventos, tanto no Rock como São João, né, os privados nos procurando para nos ajudar e patrocinando, né? E também esse ano a gente conseguiu um show da APA, né, que é a Associação Paulista de Amigos da Arte. Então a gente vai receber um show de São Paulo gratuito, que é o Edinho e Banda, com o forró. E a gente vai receber também uma banda de Ribeirão que chama Forró do Beijo, né? Então são bandas de forró nordestinas mesmo. Até achei engraçado que ontem eu tava falando com a banda de Ribeirão, ele mandou: ô Paulo, aqui é o Edinho, velho, o neto velho do Forró do Beijo, aquele sotaque nordestino, sabe? Então vai ser muito rastapé mesmo. Então vai estar muito bem, assim, é o que eu falo, é uma festa junina desenhada mesmo culturalmente como tem que ser, com muito forró, brincadeira, comida típica.
3: E o friozinho também acompanhando.
2: Com certeza, o frio acho que vai estar aí, a tendência é piorar até, né? No Rock a gente já congelou, porque no Rock também fez um frio lascado. Então, no São João, gente, tá frio, enrola a coberta e vai, não deixa de ir, é uma festa para toda a família. Ali a gente vê gente de todas as idades, cores, assim, é muito bacana, Fabinho. Eu falo assim, você vê todas as classes sociais, todo mundo junto, feliz, festejando. É uma festa que nunca deu trabalho, então você vê assim que o pessoal vai mesmo com a intuição mesmo de aproveitar e curtir o evento.
3: Ô Paulo, toda a estrutura, mais um ano, né, foi montada, está sendo montada lá, em frente à Estação Cultura.
2: Com certeza, Fabinho. Eu acho importante ressaltar, porque a gente sabe, né, que tal, a prefeitura está passando por uma fase difícil, a gente passou aí pelo cancelamento da nossa tão esperada, querida Festa do Leite, mas o São João, né, como agora a gente tem essa entidade parceira, a gente consegue os patrocínios, a gente, né, acaba vendendo os espaços de alimentação e esse dinheiro entra para a entidade, a entidade ministra, né, pagando os gastos da festa. Então, esse São João, ele vai acontecer, mas com praticamente com um terço que foi gasto o ano passado. É uma festa que vai crescer, vai ter uma infraestrutura fantástica, mas a gente está gastando, né, um terço do que foi gasto o ano passado. E isso é um dos modos que a gente quer levar agora para os nossos próximos eventos. Trabalhar com essa parceria com as entidades, para a gente conseguir estar diminuindo, realizando nossos eventos e diminuindo o gasto da prefeitura. Provavelmente agora o Dia do Samba vai ser no mesmo formato, né, para não deixar de acontecer. Então, nós vamos, né, nós vamos manter os nossos eventos, mas de uma forma, né, que a gente consiga diminuir o gasto, né, e todo mundo sai lucrando, a gente ajuda todo mundo e fica bom para todo mundo.
3: Paulo, que hora que começa o Arraiá, a festa no sábado?
2: Ó, quem quiser ir mais cedo, garantir a partir das 18 horas, já vai estar a festa pronta. A primeira banda está marcada para as 8 horas, né? Aí naquele intervalo tem a quadrilha. Então, gente, vamos a caráter, vamos vestir, vamos dançar quadrilha. E depois, então, começa com a banda Forró do Beijo às 8. Intervalo tem a quadrilha e depois a gente encerra com Edinho e banda.
3: Com friozinho, comidas típicas, né, músicas, enfim, shows ao vivo, que a população possa prestigiar mais um evento. É o 5º Arraiá de São João da Estância Turística de Batatais.
2: É isso mesmo, Fábio. Então fica aqui o convite nosso da secretaria, em nome do nosso prefeito, né, que toda a população compareça na festa. É o que eu falei, vai estar frio? Vai, mas leva o cobertor, vamos capotado e vamos curtir, porque vai ter quentão, vai ter vinho quente, vai ter bastante chocolate quente, vai ter muita bebida quente ali para nos aquecer. E vai ser uma festa linda, que com certeza também o calor humano, né, principalmente vai aquecer e vai ser uma noite linda. Então fica aqui o convite, a partir das 18 horas, o Arraiá já vai estar acontecendo.
3: O espaço também ajuda muito, né?
2: Ajuda, né? A gente até cogitou a hipótese, né? No começo de levar lá para a estação, que nem o rock, para o recinto da festa, que nem o rock, mas não dá certo por causa da, né, da montagem da festa. Aí, se não vai ter a festa, por que vocês não levam? Mas, gente, o São João é a cara da estação, né? Então, tem que, o São João deixa ele quietinho lá, que ele é a cara da estação. Então, o espaço ajuda muito. Lembrando também que quem for mais cedo consegue estacionar mais perto, porque ali a gente tem um probleminha de estacionamento, né? Então, chega mais cedo, garante seu lugar, pega sua mesa e vai curtir com a família toda.
0: 11 horas 13 minutos, a Pai Batatais já está recebendo itens para a formação dos lotes que vão integrar a 29ª edição do leilão Quem Ajuda Levanta a Mão da entidade, que acontecerá no dia 23 de agosto na Pai Rural. A equipe da PAI também já está percorrendo as propriedades rurais de Batatais e região para angariar prendas para o leilão. Em entrevista ao programa Café com Notícias na manhã desta quinta-feira, Cristina Brandão, da área de eventos da entidade, e o colaborador Sebastião Claro falam sobre a arrecadação de prendas da zona rural e também sobre o leilão do carro ou ação entre amigos do carro zero quilômetro, um Fiat Mobi, que acontece no dia do leilão.
4: A gente sai visitando, dentro do município de Batatais, também ajeita o município de Altinova, o município de Nuporanga, a gente também faz parte, Sábio de Oliveira, algumas pessoas lá do Sábio de Oliveira. E graças a Deus a gente tem, sei, através de um conhecimento, amizade, essas festas nas fazendas, Moradinha, na Ilha, Santana. Então tem os leilão, e eu sou leiloeiro. Então, através Sim. dessa amizade, essa...
0: Já tem os contatos.
4: Já tem ali, os né? contatos, e a gente, graças a Deus, vai, né, tá se dando bem, então tá indo certo.
0: Sim, vocês já estão percorrendo a zona rural aí?
4: Já começamos, então já estamos percorrendo, e semana que vem, se Deus quiser, nós dá início.
0: Sim.
4: E agora, esse fim de semana, vamos para a Ilha.
0: Sim, sim. O tio, e muitas prendas são doadas, o pessoal colabora, enfim, a zona rural já, o pessoal já fica aguardando vocês lá a chegada para ver qual prenda que vocês estão precisando.
4: Então, Fabinho, apesar das dificuldades do campo que está passando por aí, mas o pessoal do campo é generoso, então graças a Deus está, às vezes uma prenda um pouco mais simples, às vezes do mesmo jeito do ano passado, mas está. Está todo mundo, graças a Deus, está dando atenção, porque a PAI é uma causa mais alta do que nós, né?
0: Sim, sim.
4: Então é por aí.
0: É um saco de café, é um bezerro, enfim, uma leitoa.
4: Uma leitoa, é dinheiro, é frango, é angola, é pato, o que vim. Porque às vezes a pessoa do campo, Fabinho, ele é meio ligado assim, em devoção, coisas antigas, né? Uhum. Ah, criou uma porca, ó, tá, vou dar uma leitoa, que Deus ajuda e tal. Então, é por aí assim, está colhendo café, está colhendo milho. Então, é o que eles trabalham, às vezes. A gente entende assim, porque eu fui da roça a vida inteira, vivi a roça, né? Então, é mais ou menos isso daí. É o que eu trabalho e eu vou colaborar, doar uma parte ou para o Santo A, ou para o Santo B, ou para o Pai, ou para a entidade São Vicente, por aí assim. Quem percorre o município mesmo é só eu mais uma ou duas meninas da PAI. Sim. Mas tem, né, o Zé Henrique Aleixo, o Titita, a própria Cristina, o doutor João Fernando. Então, cada um faz um... já tem os clientes próprios, você
0: sim,
4: entendeu?
0: Sim.
4: Então é mais ou menos por aí.
0: Porque a zona rural do município é grande, hein, Tião?
4: Tem muita... É grande. Não, é o tal negócio, né? Nem todo mundo. A gente visita em torno aí de umas 280 propriedades.
0: Sim.
4: Mas o município de Batatais tem 900 propriedades rurais. Quer dizer,
0: é muito extenso.
4: É muitas, né? Mas muitos, às vezes, né, porque colabora com outra entidade, então fica e tal, mas a gente está conseguindo, devagarzinho está conseguindo chegar.
0: Os moradores da zona rural, né, os proprietários, enfim, fiquem atentos aí que a qualquer momento, ou qualquer dia das próximas semanas, a equipe da PAI vai estar chegando por aí, né? Vocês já vão recebendo aí com um cafezinho e ver, então, né, qual a prenda que vai para o leilão.
4: Então, todo dia nós conversando com...

0: pai, não, então colabora também.
1: Isso,
0: e tal, e
1: né?
0: Aí...
1: É, o papo que roda lá, né? E outra coisa, eu acho muito importante essa visita aqui na Rádio Difusora, que o campo é nosso, né?
0: Audiência em massa, né?
1: Isso, é, isso daí é verdade. Isso daí
0: um abraço
1: é.
0: Para todos aí da Zona Rural, do município de Batatais e também dos municípios aqui vizinhos, né?
1: Isso, é isso daí. A gente só tem a agradecer. Muita Sim. gratidão a esse povo aí.
0: Cristina, muitas prendas já chegaram, né, para o leilão, estão chegando. Como que está a movimentação de prendas aí, de doações?
2: Chegando bastante doações. Nós também teremos o sorteio de um carro zero quilômetro, né, um Fiat Mobi, no dia do nosso leilão.
0: Novamente um Fiat Mobi?
2: Novamente um Fiat. Olha, assim...
0: Carro zero 26, quilômetro.
2: 26, zeríssimo quilômetro. E as pessoas já podem entrar em contato conosco, né? 3661-6000, né? São R$500, né? Então, com a cota de R$500, né? A gente agradece aí a todos os empresários, né? As empresas que participaram, que continuam participando. Porque nós estamos buscando levar o carro aí em vários eventos, inclusive domingo agora tem evento lá na ilha. E, né, estamos aí preparando, né, buscando essa oportunidade de apresentar, né, esse carro belíssimo, R$500, né? Então, esse bilhete custa R$500. A pessoa comprando antecipadamente, né, antes de começar o evento, ela ganha a entrada para o evento, que custa R$100. E aí, neste ano, nós temos aí essa modalidade de diferente, da bebida ser à parte, né? Então, alimentação, toda a estrutura, né, tá incluso nesses R$100. E aí a pessoa, para ela ter a bebida, aí então será vendido à parte.
0: 11:20, a seguir, Cartório Eleitoral de Batatais abre vaga de estágio para estudantes do ensino médio.
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0: 11:23, Copom anuncia redução da taxa Selic para 14,25% ao ano. Detalhes com Kessy Balog.
11: O Copom, o Comitê de Política Monetária do Banco Central, decidiu reduzir a taxa básica de juros da

0: economia em 0,25 ponto percentual. Com isso, a Selic passa de 14,50% para 14,25% ao ano. Esta é a terceira queda consecutiva dos juros desde março. Em comunicado, o Copom destacou que a inflação segue acima da meta e apontou que as incertezas no cenário internacional, especialmente em relação ao Oriente Médio, continuam exigindo atenção. Para o economista-chefe da análise econômica, André Galhardo, o comunicado trouxe sinais mistos ao mercado.
1: Em primeiro lugar, a mudança do balanço de riscos, né? Agora, finalmente, o Banco Central tornou esse balanço assimétrico, com mais riscos de alta do que de baixa. Por outro lado, sugere, na minha interpretação, que novos cortes podem estar a caminho, porque ele diz que a extensão, a magnitude desse ciclo de calibração será determinada pela evolução dos dados do mercado de trabalho, da atividade econômica e da inflação.
0: A avaliação é que os próximos passos da política monetária dependerão tanto do cenário internacional quanto do comportamento da inflação dentro do país. A recente queda do preço do petróleo trouxe algum alívio, mas outros fatores seguem no radar do Banco Central.
1: É muito importante que o preço do barril do petróleo se estabilize abaixo da linha dos 80 dólares o barril, os preços de energia serão determinantes e os preços dos alimentos. Os preços dos alimentos, que ajudaram bastante no processo de desinflação, devem seguir uma nova dinâmica a partir do segundo semestre desse ano, considerando eventos climáticos adversos. Então, o grande vetor de desinflação do ano passado não estará presente e o BC certamente está de olho no comportamento não apenas de energia, mas também dos alimentos.
0: Apesar do novo corte, a taxa básica de juros continua acima de 14% ao ano. Na avaliação do economista, esse patamar ainda mantém condições restritivas para o crédito e para os investimentos no país. Produção e reportagem, Cassie Balog.
2: O Cadastro Nacional da Pessoa Jurídica, CNPJ, passará a incluir letras além de números na identificação de empresas, organizações, produtores rurais, profissionais liberais e outros tipos de pessoa jurídica a partir de julho deste ano. A mudança tem como objetivo ampliar a capacidade do sistema e garantir a continuidade do modelo, já que o formato atual se aproxima de seu limite técnico, segundo a Receita Federal. O novo modelo manterá os 14 caracteres do CNPJ tradicional, mas permitirá o uso de letras de A a Z em posições específicas da estrutura, formando um CNPJ alfanumérico. A mudança representa uma expansão gigantesca nas combinações possíveis. No Brasil, existem mais de 24 milhões, quase 25 milhões, de CNPJs ativos e cerca de 29 milhões desativados, segundo dados da Estatística Redesim, a Receita Federal. No total, já foram emitidos mais de 63 milhões de CNPJs, número que se aproxima do limite do modelo atual. Isso ocorre porque, assim como o CPF, cada número de CNPJ é único e permanente, não podendo ser reutilizado mesmo quando a empresa é encerrada. Essa mudança será gradual e começará a valer apenas para novas inscrições. Isso inclui empresas recém-criadas, novas filiais, profissionais liberais, condomínios e produtores rurais. Quem já possui um CNPJ não precisará trocar ou atualizar nada. Os números atuais continuarão válidos e aceitos normalmente pelos sistemas públicos e privados. Inteligência artificial auxiliará decisões na área da saúde. Quem traz os detalhes, Edir Gaia.
3: Uma nova ferramenta de inteligência artificial desenvolvida para apoiar decisões judiciais na área da saúde foi apresentada pelo Conselho Nacional de Justiça durante a abertura da 8ª Jornada de Direito da Saúde. Batizado de Evidência Jude, o sistema pretende ampliar o acesso de magistrados a informações técnicas e científicas em processos relacionados à judicialização da saúde. A ferramenta vai analisar petições, manifestações processuais e dados clínicos para reunir informações sobre doenças, medicamentos e tratamentos. O sistema utilizará conteúdos já disponíveis em notas técnicas pareceres especializados, revisões científicas e documentos produzidos por órgãos de referência na área da saúde. O projeto é resultado de uma parceria entre o CNJ, a Universidade de São Paulo e o Núcleo de Inovação Tecnológica do Hospital das Clínicas. A expectativa é que a tecnologia seja incorporada à plataforma dos Núcleos de Apoio Técnico do Judiciário, os NATJUS. De acordo com o CNJ, o objetivo é fortalecer a qualidade das decisões judiciais, oferecendo informações atualizadas e baseadas em evidências científicas. O Evidência Jude ainda está em fase de testes e passará por avaliações técnicas antes de entrar em operação. A previsão é que futuramente também contemple dados da saúde suplementar, ampliando o alcance da ferramenta. De Belém, Edir Gaia.
2: 11:29, entenda por que o Brasil ainda precisa de reserva de energia. Agora, as informações com Bruno Moreira.
4: O Brasil nunca teve tanta capacidade de geração de energia elétrica como hoje. O país conta com mais de 250 gigawatts instalados como resultado da expansão de fontes como hidrelétricas, usinas eólicas e energia solar. Mas um dado pode surpreender. Ter mais usinas não significa que toda essa energia esteja disponível a qualquer momento. É justamente por isso que cresce a defesa por um planejamento permanente da chamada reserva de capacidade do sistema elétrico, como explica o advogado especialista em infraestrutura e setor elétrico, Massami Ueda Júnior.
5: A reserva de capacidade vem para estabilizar o sistema, porque as energias renováveis de fontes eólicas e solar, ela tem uma questão de clima. Então, essa intermitência nessa geração não é uma garantia de estabilidade de fornecimento de energia constante, principalmente nos horários de pico de consumo. Então, essas reservas de capacidade funcionam como baterias, reservas, para entrarem em atuação e distribuírem e gerarem energia nesses momentos onde as fontes naturais, eólicas e solares, são menos eficientes.
4: Esse pico de consumo acontece principalmente no final da tarde e à noite, quando muita gente chega em casa depois do trabalho. O tema ganhou força após a realização do primeiro leilão de reserva de capacidade no país em mais de 4 anos, agora em 2026. Massami explica que as contratações planejadas e periódicas beneficiam tanto os investidores quanto os consumidores.
5: Do ponto de vista do sistema, há uma insuficiência de potência, sim, em determinadas horas do dia. Por isso, é preciso de medidas emergenciais, como tem acontecido agora recentemente. Mas essas soluções emergenciais não são as mais eficientes e muitas vezes são as mais custosas, aquelas que continuam a encarecer a tarifa. O que a gente precisa é garantir a previsibilidade do sistema, garantir a previsibilidade para os investidores, para os financiadores, para os agentes do setor.
4: Segundo o especialista, isso faz com que a percepção de risco Brasil do setor elétrico diminua, proporcionando uma oferta melhor de energia ao consumidor. Produção e reportagem, Bruno Moreira.
2: 11:31, última nota. O cartório da 22ª Zona Eleitoral de Batatais, vinculado ao Tribunal Regional Eleitoral de São Paulo, TRESP, está com inscrições abertas para o seu novo processo seletivo de estágio remunerado. A seleção é voltada para estudantes do ensino médio regular e oferece uma vaga de preenchimento imediato, além de formação de cadastro de reserva. O certame está sendo realizado pela Universidade Patativa do Açaré, sob a supervisão da Secretaria de Gestão de Pessoas do TRESP. O processo seletivo destina-se a preencher vagas em regime de fluxo contínuo. Para concorrer, o estudante ou a estudante deve estar matriculado ou matriculada e frequentando regularmente o ensino médio da rede pública ou privada, e possuir idade mínima de 16 anos completos até a data de assinatura do contrato de estágio. Como o estágio é presencial e a carga horária é de 4 horas diárias, sendo 20 horas semanais, no período da tarde, com horário inicial fixado entre 10 horas e 13 horas, somente serão aceitas inscrições de alunos que estudam no período matutino ou noturno. Estudantes matriculados em ensino de período integral não podem participar. Os aprovados e contratados receberão bolsa auxílio mensal de R$ 550,00, auxílio transporte diário de R$ 10,60, seguro de acidentes pessoais, cobrindo 24 horas por dia. A duração do estágio é de no mínimo 6 meses, podendo ser prorrogado por até 2 anos. As inscrições devem ser realizadas exclusivamente pela internet até às 23 horas e 59 minutos do dia 12 de julho de 2026, pelo horário de Brasília. Não há taxa de inscrição. Para se inscrever, o candidato deve acessar o site oficial da organizadora universidadepatativa.com.br. Na barra de buscas do portal, selecionar a opção correspondente ao Tribunal Regional Eleitoral do Estado de São Paulo, TRE-SP, nível médio regular. A prova objetiva será realizada de forma totalmente online no dia 19 de julho de 2026, um domingo, podendo ser acessada da 0 hora às 23 horas e 59 minutos na plataforma da universidade. O teste será composto por 30 questões de múltipla escolha, divididas igualmente entre as disciplinas de língua portuguesa, 10 questões, matemática, 10 questões, conhecimentos gerais e atualidades, 10 questões. Para ser classificado, o candidato precisa obter aproveitamento mínimo de 40% na prova, o equivalente a 12 pontos. Dúvidas podem ser tiradas, dúvidas sobre o edital no e-mail tresp@universidadepatativa.com.br ou pelos telefones 88 98 95 2557 ou 0800 591 8710. 11h35, termina aqui o Jornal das 11 desta quinta-feira. Na sequência, Juliano Rodrigues com Difusora nos Esportes. A todos um bom dia.
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14: Chegamos. Difusora nos esportes. Quinta-feira, 18 de junho. Já, hein? A seguir, Copa do Mundo, fechou a primeira rodada. Ai, Brasil, e muito mais. A gente volta já.

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2: Andar de bicicleta é ótimo para fortalecer a musculatura, principalmente a das pernas, sem correr o risco de forçar demais os joelhos e as articulações. Além disso, a atividade também promove a perda de calorias, funcionando como uma espécie de academia a céu aberto.
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0: Muito bem, 11h45, de volta com o Difusora nos Esportes. E aí vem ele, para falar de Copa do Mundo, claro, Humberto Ferretti, na bola.
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2: Eu sou Humberto Ferretti, e esse é o podcast Na Bola. Quatro jogos abrem hoje a segunda rodada da Copa do Mundo da FIFA. A partir de agora, podem sair os primeiros classificados para o mata-mata. Pelo Grupo A, tem República Tcheca e África do Sul, 1 da tarde no horário de Brasília, e México e Coreia do Sul, 10 da noite. Já pelo Grupo B, se enfrentam Suíça e Bósnia, 4 da tarde, e Canadá e Catar, 7 da noite. Ontem, com uma atuação apagada de Cristiano Ronaldo, Portugal apenas empatou com a República Democrática do Congo por 1-1. A Inglaterra, em um belo jogo de futebol, estreou com uma vitória por 4-2 sobre a Croácia, que eliminou o Brasil da última Copa. A Colômbia fez 3-1 no Uzbequistão, que participa da competição pela primeira vez. E a quarta-feira ainda teve Gana 1-0 para cima do Panamá. No Brasil, Carlo Ancelotti define hoje o time que encara o Haiti amanhã pela segunda rodada. O técnico também vai conversar com a imprensa.
0: É, mas aí tem a questão do esquema, né? Ele vai dar indícios de que vai retornar no 4-2-4. Tá naquele quadrado ali, aquele quarteto de ataque, que não tinha meia, né? Só tinha os dois pontas, né? E dois atacantes ali, né? Pode ser que esse 4-2-4 aí que ele vinha praticando nos últimos jogos dê certo contra os haitianos, porque agora tem que, além de vencer, né, tem que fazer uma vantagem, um saldo de gols, né? Pra na última rodada decidir com a Escócia. Nas atividades de terça e quarta-feira, o treinador testou vários jogadores nesta mesma formação. Danilo na vaga de Banhas e Luiz Henrique no lugar de Lucas Paquetá são as mudanças prováveis, mas... O Carlo Ancelotti segue sem confirmar para os jogadores qual time começará o jogo. Os treinamentos também indicaram precaução com as situações de Gabriel Magalhães e Rafinha. É, gente, o zagueiro tem desgaste no adutor da coxa. E a cautela para que não vire lesão, né? E enquanto o atacante cuida de bolhas após o jogo contra os marroquinos. Léo Pereira e Luca Martinelli foram as escolhas do treino de ontem, mas a tendência é que os titulares sejam mantidos diante dos haitianos. Na cabeça de área, Fabinho treinou ao lado de Bruno Guimarães e fica a expectativa pela decisão do Carlo Ancelotti. Casemiro foi titular em 12 dos 13 jogos com o treinador e foi substituído no intervalo diante do Marrocos por ter cartão amarelo. Que situação, hein, seu Casemiro? No comando de ataque, Igor Thiago treinou novamente entre os titulares, mas há concorrência recorrente com Matheus Cunha. Neste cenário, a definição de Ancelotti para o time titular ficará mesmo para a véspera da partida, que hoje, né, o Brasil treina em New Jersey, segue viagem para a Filadélfia, onde Carlo Ancelotti, como Humberto já falou, dá entrevista acompanhado de um jogador no palco da partida. Lembrando, a seleção pega o Haiti amanhã, 21 horas e 30 minutos, segunda rodada do Grupo C da Copa do Mundo. Tem que vencer, hein? Tem que vencer, hein? Ai, Brasil, pelo amor de Deus, viu? Que ontem, olha, algumas seleções estão decepcionando, falar em Copa do Mundo, hein? Espanha, Portugal... Essas algumas seleções que fizeram este meio de campo meio ruim aí no começo da Copa do Mundo. E agora, lógico, vamos buscar reabilitação na próxima rodada. 11h50, bora falar dos clubes paulistas, que agora estão descansando, né? Estão de boa, né? Pausa da Copa do Mundo. E, lógico, pensam na volta para a intertemporada. Vão para o Santos, né? O Santos... iniciou nesta semana a manutenção do gramado da Vila Belmiro. O trabalho será realizado entre este mês e o mês que vem, período em que a equipe profissional ficará sem jogos devido à pausa para o calendário da disputa da Copa do Mundo. Tá? De acordo com o clube, a manutenção segue um cronograma de engenharia agrônoma e prevê uma série de intervenções. Na primeira etapa, será realizado o replantio das regiões de maior desgaste do campo. como as pequenas áreas, que costumam ficar ali, né? Os goleiros e tal, né? O pior estado, né? E as zonas de aquecimento dos atletas. Depois é iniciado o processo de overseeding, para garantir que o campo não perca densidade com a queda das temperaturas. E vai esfriar, hein? Vai esfriar. E essa é a grama que o pessoal coloca nesse período do ano. É a grama de inverno, né? E é semeada à base de sobre a base existente e cria uma cobertura que segura o amortecimento dos atletas. É bem importante, viu? Aí a terceira etapa é o nivelamento do campo para a bola rolar, lógico. Chamado de top dressing. Ó, gostou, Lubis? Top dressing, tá? Aí neste caso é aplicada uma camada de areia sobre o gramado, que permite o crescimento uniforme da grama. Então, olha aí que beleza. O Santos retorna às atividades na próxima segunda-feira no CT Rei Pelé, tá? E aí o Santos aguarda uma definição da CBF, né, sobre a antecipação de jogos do brasileiro por conta da Sul-Americana. Por exemplo, o próximo jogo do Peixe é em casa contra a Chapecoense no dia 25 de julho pela 20ª rodada do Brasileiro Série A. Atenção, nação São Paulina. Ai, ai, ai. São Paulo se reapresentou sem 5 jogadores. 5, tá? São eles: Young, Cedric Soares, Matheus Belém, Luan e Paulinho. Eles foram liberados pelo clube e devem deixar o elenco no segundo semestre. O grupo iniciou a intertemporada após 16 dias de férias. Os 5 atletas receberam autorização para retornar ao CT em outra data, tá? Um pouquinho mais pra frente, separadamente do restante do elenco. A decisão partiu da comissão técnica, que entende que os jogadores não teriam espaço no elenco nessa segunda metade da temporada. A medida, torcedor São Paulino, não está relacionada a qualquer ato de indisciplina e faz parte, lógico, de uma estratégia de enxugamento do grupo para reduzir a folha salarial. Ou seja, vai enxugar um pouquinho, né, o din-din, que o negócio tá brabo, então estes 5 jogadores não fazem mais parte dos planos do técnico Dorival Júnior para a segunda metade da temporada. Essa pausa da Copa do Mundo acelerou a definição sobre atletas que já vinham com pouco espaço no planejamento da comissão técnica do São Paulo. E o Cedric Soares, hein, começou o ano bem, de repente, pum, caiu de produção. Ei, Portuga, agora vai pegar as malas e vai voltar ali para casa, viu? 11:54, o Palmeiras já enfrentou 12 das 48 seleções que estão presentes nessa Copa do Mundo. Entre os resultados expressivos, o Verdão já venceu 2 campeões mundiais, Uruguai e Argentina. É, quase todos esses confrontos aconteceram lá atrás, ó. Bem lá atrás, entre 1950 e 1980, quando esse tipo de partida amistosa era mais comum. Lembra, torcedor? Não, Palmeiras vai enfrentar o Uruguai, seleção do Uruguai. Não, São Paulo vai enfrentar a seleção da Argentina. Tinha esses tipos de amistosos, né? Hoje não, né? Só clube contra clube, seleção contra seleção e vamos que vamos. Bom, o retrospecto final era de 15 vitórias, 2 empates e 7 derrotas. Aqui até, ó. Argélia, Argentina, Catar, Colômbia, Coreia do Sul, Gana, Congo, Irã, Japão, México, Paraguai, Uruguai. Ah, beleza. Além desses que eu citei, o Verdão já enfrentou também países que têm participação em Copa do Mundo, só que não se classificaram para esse ano. São os casos de Chile, Nigéria, Hungria, Peru e Rússia, como antiga União Soviética. Então o Palmeiras, né, tem esse retrospecto legal aí, né? 15 vitórias, né? Ai, que maravilha. 15 vitórias contra os times que estão na Copa do Mundo. 15 vitórias, 2 empates e 7 derrotas. 11:55. Ele tá em alta no Corinthians, hein? Rodrigo Garro vive uma grande fase no Corinthians este ano. Desde a chegada do técnico Fernando Diniz, que abraçou o jogador e falou: "Fio, vem cá." Deu aqueles croque. Lembra do croque, Lubis? Na cabeça, assim, atrás, na cabeça? Lembra? Da quinta série? Deu um croque nele e falou: "Fio, ou você joga, ou você joga. E o menino tem jogado, hein? É 11 assistências e 2 gols em 33 partidas na temporada. No segundo semestre, lógico, ele tem, né? Como diz, o torcedor já fala, é obrigação, né, superar as melhores marcas da sua carreira. Por exemplo, em 2024, em seu primeiro ano de Corinthians, Garro registrou números mais expressivos até aqui. Ele marcou 13 gols e deu 14 assistências em 62 jogos. Só que aí na temporada seguinte, né, desempenho foi afetado por lesões e instabilidade da equipe. Foram apenas 2 gols e 7 assistências ao longo do ano. É, gente, os números foram fracos no ano passado. Bom, agora a equipe de Fernando Diniz retorna aos treinos no CT Joaquim Grava no dia 25 de junho. Tá, no próximo dia 25 de junho. E aí, durante essa intertemporada, a equipe de Fernando Diniz fará um amistoso contra o Cascavel, fora de casa, no dia 12 de julho. Né? E os compromissos oficiais do Corinthians é no dia 22 de julho, quando o Corinthians enfrenta o Remo na Neoquímica Arena pelo Brasileirão 2026. E até lá, a gente vai saber como será a equipe, né, que estará no Corinthians neste segundo semestre. Sem Memphis Depay, Yuri Alberto, Breno Bidon, André, né, Mateuzinho, né, esses jogadores são cotados para sair na janela de transferências. Agora é só aguardar, né, corintiano? Bora aguardar, né, para saber qual será a definição da diretoria do Corinthians, né, para que, né, o Corinthians venha aí com o que tem de melhor para a segunda metade da temporada. Atenção, saiu agora, gente. Neymar não vai com a delegação pro Haiti. Ele está fora do jogo de sexta-feira contra os haitianos. Ele não viaja. Tá? Ele vai seguir no CT Columbia Park, fazendo a recuperação da sua lesão. Tá na panturrilha. Ele não viaja. A exemplo do que ele viajou no primeiro jogo, que era a estreia do Brasil. Então amanhã você não vai ver Neymar em campo. Tá? Né, ali, né, na resenha com os jogadores, tá? Ele vai continuar fazendo o tratamento, deve estar, né, treinando com bola e deverá continuar treinando e não jogará contra a Escócia. A expectativa, como já dissemos aqui no 88, é que o Neymar fique à disposição para as fases finais da Copa do Mundo. 16 avos, oitavas de final, quarta, semi e a grande final da Copa do Mundo. 11:58. Ainda tá rolando. Brasil e Bélgica pela Liga das Nações de vôlei. Nós falamos agora há pouco no momento esportivo, né, que o Brasil jogaria com a Bélgica. E o Brasil venceu a Bélgica está vencendo por 2-1, hein? 2-1. Estamos no quarto set, está 17-15 para a seleção brasileira, que, né, vai forçar o tie-break para ganhar da Bélgica e continuar invicta na Liga das Nações, porque até o momento o Brasil, em 5 jogos, conquistou 5 vitórias. E hoje, o técnico Zé Roberto Guimarães está de volta ao banco da seleção brasileira. Vambora, meu povo, final do Difusora nos Esportes desta quinta-feira, 18 de junho. A seguir, Padre Nelci com Palavra de Vida e Musical 88. Difusora, sempre ao seu lado. Tchau, gente!
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8: Olá, meus amigos e minhas amigas, estamos começando esse programa Palavras de Vida e muito obrigado por você permitir que eu chegasse até a sua casa nesse momento para deixar um recado de Deus, essa palavra amiga, de muita fé e de muita esperança. E a palavra de Deus para a nossa vida nesse dia, eu retiro aqui do livro do Gênesis, o primeiro livro da Bíblia, no capítulo 12, versículos 18 e seguintes, e diz assim: O Senhor Deus disse a Abraão: Sai da tua terra, deixa a tua família, da casa do teu pai, e vai para a terra que eu vou mostrar. E Abraão partiu como o Senhor havia dito. Essa mensagem deixa claro para todos nós o relato da vocação de Abraão, nosso pai da fé. Abraão, ele escuta e aceita os apelos de Deus em sua vida. E lhes responde com obediência total e entrega confiante a sua vida a Deus. Ele segue o projeto de Deus e o segue de todo o coração. Abraão ouviu a voz de Deus e depositou nele a sua confiança, cheio de esperança, e se colocou-se a caminho da terra prometida. E nós, para onde estamos caminhando? Ouvimos a voz de Deus em nossa vida diante de tantas outras vozes que estão no mundo? Abraão saiu da sua terra e foi para a terra em que o Senhor mostrou. Sair da sua terra para nós hoje é sair do nosso mundinho, do nosso comodismo e buscar um pouco mais as coisas do alto. É colocar, é deixar um espaço em nosso coração para Deus morar e agir em nós. Afinal, Ele te dá um dia na semana, o domingo, com 24 horas para você ir ao encontro dEle, nem que seja por uma hora. E você, leva a sério isto? Não adianta dizer que não tem tempo, porque o tempo do domingo foi Deus que te concedeu para você procurar a ter um encontro com Ele. Quem tem a preferência no domingo em sua vida? É Deus? Ou os falsos deuses desse mundo que te produzem uma falsa segurança? Não se esqueça, tudo aqui é passageiro. Um dia vamos ter que prestar contas desses dias, os domingos que o Senhor nos concedeu, e daí não adianta arrumar uma desculpa esfarrapada de que você não sabia que era para ser vivido dessa maneira. Seja verdadeiro, honesto, sincero para consigo mesmo e para com Deus. Em cada final de semana, no domingo, tire um tempinho para Deus na sua vida. Depois faça o que você tiver que fazer. Aqui é importante lembrar que Deus não está querendo o domingo todo para Ele, mas que tire uma hora, um momento para Deus. Depois, às 23 horas, você pode se divertir, brincar, passear, fazer o teu lazer da maneira que você achar. Mas não se esqueça, deixe um tempo para Deus. Um grande beijo no seu coração e procure sempre escolher o que vem de Deus. Eu tenho certeza que você não vai se arrepender, viu? Até amanhã, uma bênção toda especial e mais um programa Palavras de Vida.
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1: Meio-dia e 56.
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2: Frente fria chega hoje ao centro-sul do país e derruba termômetros nos próximos dias. Vamos saber mais com Milena Abreu.
3: Prepare os casacos e os cobertores. Uma nova frente fria chega ao centro-sul do país a partir desta quinta-feira e deve derrubar ainda mais as temperaturas, trazendo chuva forte e temporais para algumas localidades. De acordo com as mais recentes previsões meteorológicas, a massa de ar polar chega pelo Rio Grande do Sul e até o final de semana se espalha por Santa Catarina, Paraná, Mato Grosso do Sul, São Paulo e Rio de Janeiro. Principalmente as madrugadas serão geladas, com geadas isoladas e termômetros próximos de zero grau nas áreas mais serranas. O alerta principal fica para sexta-feira, dia em que estão previstas chuvas e rajadas de vento na região centro-sul do país.
2: O Instituto Brasileiro de Geografia e Estatística, IBGE, está com inscrições abertas para um novo processo seletivo simplificado voltado à realização do 12º Censo Agropecuário, Florestal e Aquícola. Ao todo, são oferecidas 8.238 vagas temporárias em 5 funções, com remunerações que variam entre R$ 2.128 e R$ 4.008, além de benefícios. As oportunidades estão distribuídas por todo o país e abrangem atividades administrativas, operacionais, de supervisão e suporte tecnológico ligadas à execução da pesquisa. As inscrições devem ser feitas exclusivamente pela internet no site concursos.ibfc.org.br, responsável pela organização do processo. O prazo termina às 23 horas do dia 1º de julho. A taxa de inscrição é de R$ 53,00. O edital prevê isenção da taxa para candidatos inscritos no Cadastro Único para Programas Sociais do Governo Federal, CadÚnico, e para doadores de medula óssea que atendam aos critérios estabelecidos.
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para o mundo inteiro, minha gente. Juntinhos estamos de novo. Boa tarde, donas de casa, secretárias domésticas, crianças, querido vovô, vovó, amados coleguinhas de trabalho. Vamos corresponder à confiança que Deus está depositando em mim, em você e em todos nós que estamos vivos. Olha a chance que Ele está nos dando. Novo dia, nova oportunidade, nova chance, não é? Obrigado, Pai amado, El Shaddai, Deus misericordioso. Obrigado por esta chance. Talvez a gente nem merecesse, né, amados ouvintes? Mas a bondade do Senhor, e não só a sua bondade, eu creio, eu acredito que Ele confia em mim, em você, sabendo que hoje podemos fazer muito mais do que nós fizemos ontem. Então, espantemos a preguiça, descruzemos os nossos braços e vamos à luta? Vamos? Não desfaça, viu, dos conselhos, das chances, dos pedidos de Deus. Procure viver bem dentro de tudo aquilo que o Senhor nos ensina, nos pede, nos recomenda, nos mostra. O maligno, o diabo, sempre vai nos odiar. Por quê? Porque nós somos filhos de Deus. Nós somos imagem e semelhança de Deus. Entendeu? E Ele vai fazer de tudo para a gente não ir bem na nossa vida, nos nossos afazeres, nos nossos negócios, nas nossas parcerias, enfim, na nossa missão. Por isso que devemos estar sempre com Deus. E quem está com Deus, o mal nem se aproxima, porque sabe que não terá e não tem vez. Louvor e glória. Ó, meu Pai, Tu és a nossa luz, Tu és a nossa inspiração, Tu és a nossa salvação. Ninguém nos ama como o Senhor nos ama. Obrigado, Pai, Filho, Espírito Santo. Yeah.

0: jeito que você tá, Ana?
1: Eu tô sendo solteira forçada.
0: Mas por que você quer? Tem tantos pretendentes. É verdade, ouvintes. Ana Castela, eu tô solteiro forçado. Pedro Sampaio, Cavalinho, fazia tempo, William Caco, que a gente não ouvia esta moda, esta música que ele adora ainda mais, não é verdade, Danilinho? Quando o nível já tá indo para a reserva, né? Aí ele adora esse cavalinho. Potoco, toco, toco. Obrigado, William. Um abração a você e toda a moçada aí no trampo, no trabalho, ouvindo a gente. Miley Cyrus, Flowers. E depois da nossa reflexão, nós ouvimos a Joana interpretando Amar Como Jesus Amou. Por que que a gente, né, não procura praticar esse mesmo amor que Jesus praticou, hein, amados ouvintes? Deixa eu mandar um alôzão para a Dalva, o Giancarlo e a Eleusa, agradecendo o carinho da escuta de vocês, ainda mais as sugestões musicais que vocês enviaram para a gente recordar

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3: Fala, Juliano.
4: É quinta-feira, minha gente. O final de semana tá batendo na porta de novo, hein? Maravilha. E aí, Paulinho? Tá tudo bem?
3: Belê.
4: Ah, maravilha. Belê. Boa quinta-feira, então, pra você. Igualmente, e pra você, Juliano, que tá ligadinho aqui no Tarde Total,
3: sim,
4: aquele abraço. Daqui a pouquinho, aqui no Momento Esportivo, Tigrinho em plena recuperação.
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4: Diferente do que aconteceu com Portugal, a Colômbia não deu chances para a zebra e fez valer o seu favoritismo ao estrear com vitória na Copa do Mundo. Na noite de ontem, em um estádio azteca lotado de colombianos no México, a seleção de James Rodríguez e companhia furou a retranca do Uzbequistão de Fábio Cannavaro, ele mesmo, e ganhou por 3-1, com gols de Munhoz, Luiz Dias e Campaz. Fazulaev descontou para o time asiático. Com a vitória, a Colômbia assume a liderança isolada do Grupo K, com 3 pontos, 2 a mais que Portugal e República Democrática do Congo, que empataram em Houston, nos Estados Unidos. O Uzbequistão larga no Mundial na lanterna, sem nenhum ponto. A maioria do elenco do Palmeiras ganhou uns dias de folga durante a pausa para a Copa do Mundo. Não foi o caso de Vitor Roque, que não parou de frequentar a academia de futebol e segue em recuperação de sua cirurgia no tornozelo esquerdo. Às vésperas da reapresentação para a intertemporada, Pedro Pontin, coordenador médico do clube, diz que viu o atacante em excelente evolução e atualizou a etapa de recuperação do camisa 9. Vitor Roque sofreu uma lesão na sindesmose no tornozelo esquerdo, que o obrigou a fazer a cirurgia em abril, após a vitória por 3-0 sobre a Jacuipense pela ida da quinta fase da Copa do Brasil. A expectativa é a de que Tigrinho fique à disposição um pouco depois da retomada dos jogos do Palmeiras após a pausa da Copa do Mundo.
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4: Mas é ele mesmo, Paulinho Gente Boa, e o Tarde Total.
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3: Para decorar sua casa com quadros, evite aqueles com imagens tristes. Eles deixam o ambiente muito pesado. Nossa casa deve ser um refúgio de paz e alegria. Prefira quadros com cores vibrantes e temas positivos que inspiram felicidade. Que tal um belo pôr do sol ou uma paisagem florida para alegrar as paredes? A arte deve nos trazer boas energias e emoções positivas.
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1: Cris,
0: saudade.
1: Coleguinhas saudade. De trabalho da Cris, Leila, Aninha, a saudade de vocês. É a primeirinha, ó.

0: Pachecão, bons tempos, né? Tina Charles, Dance Little Lady Dance. Luiz Airão, Renda Negra, Ordeza de Franca, obrigado, menina, tudo de bom pra você também. Kátia Lembranças, a Suzane Vega com Luca Catinguele, Cris Melo. Catinguele, a música se chama Corpo Lúcido, viu? Obrigado, Cris Melo. Então, as queridas amiguinhas, coleguinhas de trabalho, a Leila e a Ana Lúcia, um abração para vocês. A Ordeza da Cidade de Franca mandou o Luiz Airão para a gente. Obrigado, Ordeza. Que mais? O Pachecão com a Tina Charles. Quem me pediu a Kátia? Ah, foi a Celinha do aeroporto. Obrigado, ó. Deixou a gente feliz e contente, Celinha. Obrigado. A Dalva, o Giancarlo e a Eleusa, que pediram e recordaram a Suzane Vega aqui na nossa Tarde Total, nesta nossa primeira viagem saudosa. Calma, gente, daqui a pouquinho tem mais. Você não, você chegou atrasado. É só na segunda viagem você vai embarcar. Nessa você vai. É só curtir, só esperar. Daqui a pouquinho eu volto com mais saudades, já na próxima hora. Eu tô procurando. O Caio já me enviou uma piada fenomenal, fantástica. É, da Praça é Nossa, esta passagem aqui com este personagem. Escuta só.
1: Inclusive, o Digão. Digão, cadê o Digão?
2: Digão.
1: Ô, Digão. O Digão veio perturbar lá no camarim agora. Ele falou assim: ô, Chico, é aniversário seu hoje? Ele entende dessas coisas de estilo e roupa e tudo. O Digão é aprumado nisso aí. Ele falou: Chico, como é aniversário seu hoje, você não quer umas roupas bonitas pra você sair bem nas fotografias? Falei: Digão, depois de uma certa idade, nós não tá mais preocupados em sair bem nas fotografias, nós quer sair bem nas radiografias.
3: Aqui tem alegria, música, tem muita notícia pra
0: você. Legal, Caio, começou bem.
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0: Vamos então iniciar a parte astrológica. Hoje é quinta, 18 de junho, você é deste signo. Olá, arianos, boa tarde. Vida conjugal está pedindo momentos íntimos quentes. Com esse tempo, não sei não, é mesmo, Arias? Cuidado para você não cair numa cilada. Equilibre as suas finanças, não gaste mais do que você pode, não. E no trabalho vai render mais se você fizer a opção de trabalhar em equipe, todos juntos. Cinza é a cor para vocês hoje. 42, 28, 82, arianos, números de sorte. Touro é para você ouvir as pessoas que passaram talvez o que você está passando. Tirar exemplo dessas pessoas. Deixe as pessoas seguirem o seu curso. Não fica interferindo na vida nem mesmo dos seus familiares. Seja o melhor timoneiro, viu, da sua própria vida. Não queira sempre também que prevaleça a sua vontade, até no campo amoroso. Escutaram, taurinos? Escutaram? Que o I é a cor para vocês. 30. 5924. Números de sorte. Até o próximo dia 20, hein? Estão aniversariando os geminianos. Você é do signo de Gêmeos? Olá, Gêmeos. Boa tarde. Parabéns pelo seu aniversário. Tenha fé. Nenhum mal vai lhe atingir, a não ser que o mal seja aquele que você está praticando. Vixe, divirta-se se você estiver interessado em algo que vale a pena a sua diversão. Não se sobrecarregue com as suas obrigações, com o seu trabalho. E procure encontrar também um jeitinho, um tempinho para você namorar mais. A vida amorosa está precisando, de mais namoro. Escutou, Gêmeos? A cor é creme 0614. 1495, geminianos, são seus números de sorte. Mais uma vez, parabéns pelo aniversário. Hora certa, no meu faltam 7 minutos para as 2 da tarde.
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9: A saúde do bebê. Se você pensa que é preciso um estímulo especial para ajudar o bebê nas habilidades da fala, saiba que só o fato de você passar a mão na sua barriga, dar bom dia para o seu filho e depois com ele, desde pequeno, manter um diálogo gostoso, já é suficiente para provocar reações que vão ajudar no desenvolvimento de regiões do seu cérebro.
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0: Pronto, pede, eu toco. Tô te atendendo, hein? Aquela que você gosta do Alexandre Pires, ele regravou Ritmo Pagode.
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0: Alexandre Pires te atendeu em ritmo de pagode, coite, bem dela, já tô voltando. O Lu tá chegando, notícias da hora.
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3: Oi, Paulinho, boa tarde para você. Boa tarde, ouvintes Difusora.
4: Boa tarde, Lu.
3: A Secretaria da Receita Federal informou que pagará, a partir de 15 de julho, um lote especial de restituição do imposto de renda a cerca de 4 milhões de contribuintes. São pessoas que não entregaram a declaração do imposto de renda em 2025 por não estarem obrigados, mas que tinham direito à restituição por fatos ocorridos em 2024. Esse lote foi apelidado como sendo um tipo de cashback do imposto de renda. A partir de 8 de julho de 2026, o contribuinte poderá verificar se foi contemplado. O lote especial deve liberar aproximadamente 500 milhões de reais em restituições referentes ao exercício 2025, ano calendário 2024. Serão pagos valores de restituição até R$ 1.000. Brasil exportou cerca de 500.000 de toneladas de frango no mês passado. Humberto Ferretti.
5: Dados do governo indicam que o país vendeu para o exterior cerca de 500.000 de toneladas, o maior volume já registrado nessa época do ano. Quando se considera todos os meses, foi o terceiro melhor desempenho da história. Aqui no Brasil, os preços voltaram a subir nos últimos dias, indicam dados do CPEA. O quilo do frango congelado ou resfriado é vendido na casa de R$ 7,30.
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0: mandou, ela mandou e eu toquei. Léo Magalhães, eu amo você. Valeu, Solange. E o Vandame também me pediu, né, meu garoto? Eduardo Costa, e esse primeiro de abril, muito bom. Abrindo mais uma hora da nossa tarde total, na companhia também da Cooper Lube, onde nós vamos encontrar, meus queridos amigos, todos os itens para a gente cuidar dos nossos veículos, para você, homem do campo, proprietário rural, para você cuidar dessa frota de máquinas que você tem, não é verdade? 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William Craco que enviou essa daqui, pra gente gargalhar. Escutem, ouvintes.
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1: Eu levantei e ajudei a procurar. 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
4: Paulinho. Oi. E amigos da Difusora FM. É. Em instantes aqui no Momento Esportivo, claro, dentro do nosso Tarde Total. É. Camisa 8 em grande fase. Eles só estão contratando, hein? Que é isso? O Real Madrid anunciou hoje a contratação do zagueiro Ibrahima Konaté, que deixou o Liverpool. Ele estava há 5 anos no clube inglês e não renovou com o time para ficar livre no mercado. Konaté está com a delegação da França nos Estados Unidos para a disputa da Copa do Mundo. Além de Konaté, o Real Madrid já anunciou o técnico José Mourinho, o Portuga, o lateral Marco Cucurella, o meia Bernardo Silva e também está perto de anunciar o lateral Denzel Dumfries para a temporada 26-27. E ele, Rodrigo Garro, vive grande fase no Corinthians em 2026. Desde a chegada do técnico Fernando Diniz, o meia argentino voltou a ser protagonista da equipe. Recuperou a vaga entre os titulares e já soma 11 assistências e 2 gols em 33 partidas na temporada. Agora, no segundo semestre, o camisa 8 tenta superar as melhores marcas de sua carreira. Em 2024, em seu primeiro ano pelo Corinthians, Garro registrou os números mais expressivos até aqui. Marcou 13 gols e distribuiu 14 assistências em 62 jogos. Na temporada seguinte, porém, teve o desempenho afetado por lesões e pela instabilidade da equipe. Foram apenas 2 gols e 7 assistências ao longo do ano. Lembrando, o elenco do Corinthians se reapresenta no CT Doutor Joaquim Grava, no dia 25 de junho.
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4: 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Opa, claro que segue. Com ele.
2: Paulinho, gente boa.
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12: 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Cuidados com a sua casa.
13: Quando estiver preparando bife à milanesa, acrescente um pouco de queijo ralado à farinha de rosca. O queijo deixará um gosto único e dará uma crocância maravilhosa ao bife.
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14: Bora, bora, corre, corre. Isso deu tempo, hein?
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14: E a gente começa. Saudade. Alô, dona Mercedes. Ela pediu. E eu fui lá. Na nossa discoteca, lá no fundão. Ó, soprei até a poeira desta saudade, dona Mercedes. Muito bom.

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2: Ô, trem.

0: Milton Carlos, Memórias do Café Nice, Memory. Adorou, Marcão? Barry Manilow, Pepeu Gomes, Sexy Emanjá, LS Jack, A Carta, Joe Egan, Back on the Road, Bete Carvalho, Saco de Feijão, Cartas na Mesa, né, Dona Mercedes? Ai, que linda saudade, obrigado, viu? Cartas na Mesa com o Moacir Franco e essas foram as saudades, eu tô achando, achei. Estava procurando a relação, eu anotei aqui. A Celinha do aeroporto me ajudou. A Verinha Alves e a Lucinha Alves. Tudo de bom, meninas. Um abração para vocês. Maria Luísa do Antônio Romagnoli. Eu sabia que esse memory vinha daí. Obrigado. Soninha do Altino Arantes me pediu. Frederico e François. Cida, Cidinho, lá do Alvorada. Pediram quem? Pepeu Gomes, legal. Obrigado a todos vocês que proporcionaram essa gostosa viagem que nós fizemos. Daqui a pouquinho tem mais. Espero contar com a sua sugestão para a gente recordar. No meu faltam 10 minutinhos para as 15, para as 3 da tarde.
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0: Acabei de receber, vai anotando aí, amigão. Sexta placa, 74-14 é a sexta, a quinta placa 46-26, a quarta placa 53-24, a terceira 74-22, a segunda placa da tarde é 0677, primeira placa da tarde, numeração é 9. 3, meia dúzia, 5, 93, 65. Primeira placa da tarde, à noite.
2: Juliano Rodrigues!
0: Isso, ele vai conferir pra gente.
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0: Eu preciso contar essa piadinha que a Silvinha do Ouro Verde me enviou, pediu uma saudade, e aí no último bloco a gente vai dar aquela ajeitadinha, viu? Pela piadinha, vou dar aquela ajeitadinha. Duas velhinhas, mas bem amigas mesmo, passando dos 80, inclusive, estão jogando canastra real, jogo do baralho, né? E uma delas para e fica olhando assim, sabe? Quando fica olhando para outra, nos olha a outra ali. Que foi? Aí ela fala, por favor, minha amiguinha, não me leve a mão. Nós somos amigas, bicho, há muito tempo, não é verdade? Só que agora eu estou tentando aqui, ó, minha cabeça começou a falar. Eu estou tentando lembrar o seu nome e eu não sei qual é o seu nome, minha querida. Me ajuda, qual é o seu nome? Aí a outra velhinha deu uma olhadinha para ela, coçou a cabeça e falou.
3: Será que eu não posso responder amanhã?
0: Muito bom, gostei. 88.
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0: Eu tô. Câncer. Olá, cancerianos. Eu tô no signo de vocês. Tudo bem? Boa tarde. Tente encontrar a melhor saída para os seus problemas. Não deixe eles avolumarem, crescerem, não. Foque naquilo que tá te agradando, que te agrada, que distrai, que te completa, entendeu? Uma crítica, cuidado, hein? Pode gerar mal-estar. Então, fique atento. Você pode receber uma crítica e ela vai te gerar um mal-estar. O que mais? O seu charme está irresistível, ó, para você atacar no campo de uma paquera, enfim, para você balançar o coração de alguém. Muito bom, não é verdade? Qual é a cor para você hoje? É Rosa. E os seus números de sorte, quais são? 09, 59 e 11. Leão. É você do signo de Leão. Olá, Leão. Momentos íntimos estão protegidos para a vida dos leoninos. Vida amorosa, vida familiar, vida conjugal. Procure evitar situações problemáticas. Faça o bem para assim você merecer e receber o bem também. Fazendo o bem, a gente pode crer, recebe o bem também. No trabalho, mudanças serão bem-vindas para os leoninos. A cor para vocês hoje é chocolate. A sorte com estes números: 35-6205, Leão. É você do signo de Virgem? Olá, Virgem. Esteja pronto e preparado para enfrentar o que vem por aí. Não se queixe da franqueza e do parecer de alguém sobre as suas ações. Há males que vêm para o bem, tá? Mudanças podem ser lucrativas nos negócios para os virginianos. E dê mais atenção, cuide mais da sua saúde e da saúde dos seus familiares virginianos. A cor para vocês hoje é branco e a sorte com estes números: 78... 14,87. Daqui a pouquinho a gente conversa com mais três signos.
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12: Beleza da mulher, você muito mais bonita.
13: Sombras em creme podem vincar nas linhas das pálpebras e pesar no look. Você pode então utilizar uma sombra em creme clara como iluminador. Aplique pequenas gotinhas da sombra acima das maçãs do rosto, zona T e colo.
12: Você ouviu? Beleza da mulher, você muito mais bonita e elegante.
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0: Ela volta daqui a pouquinho, porque o Lulu, Luciano Canelli, está chegando com as notícias da hora.

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1: MEI, que não entregou a declaração anual, precisa regularizar situação para evitar contratempos. Detalhes de Milena Abreu.
2: Mesmo com o fim do prazo da entrega, o envio do documento continua sendo obrigatório. E quanto antes o MEI regularizar a situação, melhor. Atualmente, o atraso gera multa mínima de R$ 50 ou de

0: 10% ao mês sobre o valor dos tributos declarados, ou seja, quanto mais rápido a situação for resolvida, menor o valor da multa. Para ficar em dia com a Receita Federal, o MEI deve acessar o portal do empreendedor na internet e preencher os dados de faturamento do ano calendário correspondente, informando todas as receitas obtidas com comércio, indústria ou prestação de serviços. O sistema também exige que o MEI informe se houve ou não a contratação de algum funcionário no período.
1: A Prefeitura de Jaboticabal decretou estado de calamidade pública diante da superlotação nos postos de saúde e pela elevação nos casos de síndromes respiratórias graves, incluindo a de uma bebê de 7 meses que morreu no início do mês. Publicado no dia 11, o decreto permite ao município remanejar recursos do orçamento e fazer contratações emergenciais sem licitação para ampliar a capacidade de atendimento. No decreto, a prefeitura relata que houve um aumento atípico na demanda por leitos de terapia intensiva, ao mesmo tempo em que existe uma impossibilidade de absorção de pacientes pela central de regulação. Além disso, a administração municipal menciona recusas de transferência motivadas pela superlotação nos hospitais de referência da região e um esgotamento na unidade de pronto atendimento UPA de Jaboticabal, que opera acima da capacidade, tanto na urgência quanto no setor de recuperação e na ala de isolamento respiratório.
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boa. Quando ele estava vivo, né? O Christian, e aí? Cantou com a Maria Cecília e Rodolfo. Tarde demais, um sucesso de Zezé e Luciano, eles regravaram. Antes ouvimos Bruno e Marrone, Coração de Isca. E abrindo esta hora, Gustavo Lima e Luiz Fonsi com Vagabundo. Na nossa tarde total, daqui a pouquinho a nossa última viagem pra gente.

República Tcheca e África do Sul, empate 1-1. Daqui a pouquinho, a partir das 16, tem Suíça e Bósnia. Às 19, tem Canadá e Catar. E às 10 da noite, promete, hein? As duas seleções que vêm de vitórias nas suas estreias. A seleção da casa, o México, vai enfrentar a Coreia do Sul.

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2: Quadros com cores vibrantes e temas positivos podem transformar completamente um ambiente. Eles trazem leveza, energia e personalidade para a decoração. Afinal, nossa casa deve ser nosso refúgio, um lugar onde nos sentimos bem. Que tal apostar em obras que transmitam boas vibrações?
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4: Já, já. Sim, já, já mesmo, aqui no Momento Esportivo, dentro do Tarde Total. Mudança no peixe. Vocês se acostumaram nos últimos anos a ver promessas de pacotes aerodinâmicos mirabolantes da Ferrari. Todos eles, no papel, mudariam a equipe de patamar. Mas na prática, nada funcionava de forma correta. A expectativa para os tifosi ia da esperança, no momento em que a notícia saía, à decepção após os resultados efetivos da pista. Mas isso parece ter mudado na temporada 2026, viu? Sob o comando do francês Loic Serra, diretor técnico da área de chassis da Ferrari, o SF26 é tido como o melhor carro do ano em termos aerodinâmicos e também na parte mecânica. Bom, falta só um pouquinho de potência no motor. O Santos iniciou nesta semana a manutenção do gramado da Vila Belmiro. O trabalho será realizado entre junho e julho, período em que a equipe profissional ficará sem compromissos devido à pausa no calendário para a disputa da Copa do Mundo. De acordo com o clube, a manutenção segue um cronograma de engenharia agronômica e prevê uma série de intervenções. Na primeira etapa, é realizado o replantio das regiões de maior desgaste do campo, como as pequenas áreas que costumam ficar em pior estado por conta da movimentação dos goleiros e as zonas de aquecimento dos atletas. Depois disso, é iniciado o processo de overseeding, para garantir que o campo não perca densidade com a queda das temperaturas nos meses de inverno. Essa espécie de grama, de clima frio, é semeada sob a base existente e cria uma cobertura que assegura o amortecimento para os atletas.
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0: Cuidado com julgamentos, porque com a mesma medida, do jeitinho que você julgar, você será julgado também. É bíblico isso, hein? Cuidado, hein? Com os julgamentos, com a mesma medida que você julgar ou você medir o seu próximo, serás julgado ou medido também. Ah, cuidado com gastos por impulso. De repente, você não precisava daquilo, mas te tentou algo, é aí que você tem que tomar, né, os devidos cuidados. Senão, você já sabe, as finanças ficam abaladas. Creme Cor 415001 Libriano são seus números de sorte. É para você reconhecer os seus erros, medite sobre eles, corrija os erros, não volte a cometê-los, não. A gente tem consciência, né, de quando a gente erra. Se você tiver boas intenções, logicamente você será bem acolhido, bem recebido, bem olhado por todos. Procure ser exemplo positivo, olha, tá vendo? Procure ser exemplo positivo para as pessoas e tenha habilidade para alguns momentos, ainda mais dentro da sua vida amorosa. Azul cor 03-6593. Ouviram, escorpiano? São seus números de sorte. Ai, ai, ai, vem pra nós, Sagitário. No amor é pra nós evitar disputas. É assim a vida, Sagitário. Sempre tem motivo. As coisas acontecem porque elas têm que acontecer, bem ou mal. Eu também concordo. É? A vida é assim a vida. Sempre vai ter motivo. As coisas vão acontecer porque elas têm que acontecer, bem ou mal. Preserve, cuide mais do seu caráter. Opa! Ó! E ó, tá sozinho, tá paquerando, vai iniciar uma paquera e esta paquera pode, não tô falando que vai, pode virar um grande romance, um eterno romance, um gratificante romance. Ouviu, Sagitário? Vinho, a sua cor que eu adoro. Números de sorte, 55-77-06. Daqui a pouquinho as previsões finais. Capricórnio, Aquário, Peixes. Hora certa, no meu já são 3h25. E aí no seu?
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0: Estão preparados, meus queridos ouvintes?
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0: Então, vamos viajar mais um tantinho, vamos? Gorete Espanhola. Olha o que a foi buscar na nossa discoteca. Escuta.
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0: Dos ouvintes, Patrick Dimon, Pidgeon e da última DAB, Roberto, seus botões, não se vá, Janeiro Ondi, Bill Medley e a Jennifer Warnes, I Have the Time of My Life, Gal Açaí, Fernando com a Paraguaia Perla, né? Gorete Espanholas, obrigado, obrigado, Geni do Riachuelo, obrigado, Geni. Aninha Galete, eu sabia que você tava com uma saudade aqui, eu sabia. Obrigado, Aninha, um forte abraço. Também a Denise do Dom Romeu e as Mineirinhas, alô Nadir, Lúcia, Helena, Elaine, um abração para vocês, também colaboraram com a gente, para a gente buscar essas saudades e recordar. Por hoje é só, amanhã tem mais, eu espero continuar recebendo a ajuda, a colaboração de vocês, né? Para a gente buscar na nossa discoteca outras saudades. 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Um abraço, moçada. Boa tarde. Bom finalzinho de trabalho também. Já são quantas horas? Tudo isso? Nem vou falar, que você não vai acreditar. Mas eu falo daqui a pouquinho. É que eu estou procurando. Achei. Essa outra piadinha que o Caio nos enviou. Escutem só. De uma passagem de um humorista na Praça é Nossa com Carlos Alberto. Escutem.
1: Casamento, mulher quando começa a inventar coisa, a minha começou a brincar de médico. E tu é doido, ela começou a brincar de médico, eu tô 6 meses na fila do SUS. Peraí. Aquela mulher fica na rua direto, ela passou 15 dias dizendo, eu vou ver meu pai. Eu tô indo ver meu pai, todo dia, vou ver meu pai. 15 dias fazendo isso. Atendi o telefone, o pai dela, ô, minha filha tá aí? Eu digo, não, só pra ver o senhor. Disse, como assim só pra me ver? Tem 2 meses que essa menina não vem aqui? Eu digo, mas ela saiu daqui faz 15 minutos dizendo que vê o pai dela. Não, tem 2 meses que ela não vem aqui. Falei, senhor, então, desculpe lhe dizer, mas ela deve ter outro pai.
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0: Ei, Caio, bom, menino.
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0: Então vamos lá para a encerrada. Oi, capricornianos, é a vez de vocês. Olha, através da sua sensibilidade, procure captar boas energias para você aprender cada vez mais. Seja mais discreto, de repente, ao fazer cobranças. Pode ser tanto na sua vida amorosa conjugal, com respeito também ao seu ambiente de trabalho. Seja mais discreto. Dê mais crédito para o seu sexto sentido. Ouça mais o seu sexto sentido e não se sobrecarregue tanto com as suas obrigações e até também no ambiente de trabalho, viu? Tá? A sua cor para hoje é lilás. 741400 capricorniano são seus números de sorte. Alô, Aquário, é você, tenha equilíbrio para evitar ou prevenir mal-entendidos. Procure ter um tempinho para sua vida caseira, familiar ou amorosa. Tenha liberdade para você expressar todo o bem que reside no seu coração, no seu caráter humano. Você tem muito bem. Tem coisas boas dentro de você, sabia, Aquário? É isso mesmo. Ah, tá sozinho, tá sozinha? Então, a escolha é sua. Se você quer continuar assim, muito bem. Se você quer arriscar uma nova paixão, fica sozinho, fica sozinho. A escolha é sua. Vermelho é a sua cor hoje, 561964, números de sorte. E para fechar, quem é do signo de peixes? Olá, peixes. Olha, orar torna menos amarga a sua aflição e vai atrair alegria, sabia você? A vida é assim, hoje a gente está vivo, amanhã nós não estamos mais aqui. Vai chegar também o nosso fim, o nosso dia. Então aproveite intensamente as oportunidades que Deus lhe dá. Não fique ansioso por nada. Leve numa boa, até dentro do campo amoroso, vida familiar, vida amorosa, vida sentimental. Leva numa boa. Não vai querer, né, fazer algumas cobranças, porque aí a coisa vai piorar a relação de vocês. Entendeu o que eu falei? Azul claro é a sua cor. 29. 37 e 44 são seus números de sorte. Amanhã, signos, eu trago outras previsões para vocês. Faltam 3 minutos para as 16h aqui na Difusora.
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0: Olha, um minutinho faltando para as 4, para as 16. Hoje é dia de pensamentos, mas eu não posso atrasar muito o intervalo comercial, então vou passar alguns pensamentos que nós recebemos. Primeiro deles, Martin Luther King, um dia disse: nossas vidas começam a terminar no dia em que permanecemos em silêncio sobre as coisas que importam para a gente. Olha só o que ele falou, hein? Nossas vidas começam a terminar no dia em que permanecemos em silêncio sobre as coisas que importam para a gente. Gandhi um dia disse: cada dia a natureza produz o suficiente para nossa carência. Se cada um tomasse só o que fosse necessário, não haveria pobreza e ninguém morreria de fome no mundo. Uau! Gandhi um dia disse, gente: cada dia a natureza produz o suficiente para a nossa carência, para a nossa necessidade. Se cada um tomasse só o que fosse necessário para ele, não haveria pobreza no mundo e ninguém morreria de fome. Lindo, né? Olha esse aqui. Um diploma forma profissões, mas um diploma não forma o caráter da pessoa. Que verdade! Um diploma forma profissões, mas um diploma não forma o caráter de uma pessoa. Olha esse daqui. Sua tarefa é descobrir o seu talento através do seu trabalho. Então, é por isso que você deve se dedicar mais e mostrar o seu talento no seu trabalho. Uau! Esse. Um currículo impressiona, mas é o coração que revela quem a pessoa é. É verdadeiro também, né, gente? E só para finalizar, os pequenos atos de cada dia mostram ou arranham o nosso caráter. Os pequenos atos nossos de cada dia mostram ou arranham o nosso caráter. Gostaram?

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2: Neste sábado, a partir das 18 horas, a Prefeitura de Batatais, por meio da Secretaria Municipal de Cultura e Turismo, promove a 5ª edição do Arraiá de São João. A festa será realizada em frente à Estação Cultura Editor José Olímpio, com entrada gratuita e atrações voltadas para toda a família. O Arraiá de São João reúne moradores e visitantes em uma celebração marcada pela valorização das tradições juninas, com música ao vivo, apresentações de quadrilhas, brincadeiras típicas e uma ampla praça de alimentação. O público poderá aproveitar diversas opções gastronômicas, incluindo pipoca, algodão doce, quentão e vinho quente, além de outras delícias comercializadas durante a festa. A programação musical contará com 2 shows ao vivo. Às 20h, a banda Beijo de Forró sobe ao palco para animar o público com ritmos tradicionais do período. Em seguida, às 22h30, Edinho e banda assumem a festa com repertório voltado ao forró e as celebrações juninas. Preço das frutas variou pouco no atacado em maio. Humberto Ferretti.
3: Balanço da CEAGESP, a Central de Abastecimento de São Paulo, que trabalha com a compra e a venda de mercadorias de todo o país, indica que houve uma queda de 0,02%. De um lado, itens como laranja, uva, banana e melancia ficaram entre 10% e 18% mais baratos. De outro, fecharam um mês mais caros produtos como mamão havaí, ameixa importada, figo e pitaia.
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2: 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Cadê você? Quantas horas?
3: 4:10.
0: Você viu? Atrasei tudo, você viu? Não?
4: Quem ama não trai.
0: Hã? Lucas e Luan!

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0: Ô, Paulinho, põe um modão pro Beto Picolé.
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0: Qual é? Gostou? Adorou, né, menino? Obrigado pela alusão. A lei de Zezé e Luciano leva a minha timidez. E aí eu fiz uma dose dupla atendendo o casal Fafá, Fátima e Fabinho com César e Paulinho. Obrigado, meus amiguinhos. César e Paulinho feitos um pro outro e fui eu. E abrindo esta hora... A hora... Quantas horas auxiliar? Escutem só.
1: 4:26.
0: Isso, 16:26, 4:26. Lucas e Luan, quem ama não trai. Daqui a pouquinho eu volto com mais. Só um instantinho, outra piadinha, rapidinho, rapidinho. Que o... Foi o Caio? Foi. Foi o Caio que me enviou. Essa daqui também é muito boa. Prestem atenção para esta piada. Eu estou colocando ela no ponto. Isso, consegui. Escutem só.
2: Perval, Jesus teve... 12 apóstolos e nenhuma mulher.
0: É.
2: Você sabe por quê?
0: Por quê?
2: Porque ele queria evitar algumas perguntas, tipo... Jesus, qual roupa eu devo usar para ir para a Galileia?
0: Ai, meu pai!
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3: Paulinho, amigos da 88, daqui a pouquinho aqui no Momento Esportivo, dentro do nosso Tarde Total, faxina no Tricolor. Em Ribeirão Preto, o Comercial iniciou um processo para que consiga o selo de clube formador, certificado dado pela CBF às equipes que mantêm departamentos de base com estrutura profissional, cumprindo requisitos legais, esportivos e administrativos. Gustavo Guerra, presidente do Conselho Deliberativo do Leão, apresentou o projeto à direção executiva do clube, que tem a missão de internamente organizar e preparar o Comercial para que se adeque às exigências da CBF. Se conseguir o certificado de clube formador, o Leão do Norte garante uma série de benefícios pelo investimento nas categorias de base. 5 jogadores ficaram fora da reapresentação do São Paulo no CT da Barra Funda. São eles: Young, Cedric Soares, Matheus Belém, Luan e Paulinho. Estes foram liberados pelo clube e devem deixar o elenco no segundo semestre. O grupo iniciou a intertemporada após 16 dias de férias. Os 5 atletas receberam autorização para retornar ao CT em outra data, separadamente do restante do elenco. A decisão partiu da comissão técnica, que entende que os jogadores não teriam espaço no elenco nesta segunda metade da temporada. A medida não está relacionada a qualquer ato de indisciplina e faz parte de uma estratégia de enxugamento do grupo e redução da folha salarial. A pausa para a Copa do Mundo acelerou a definição sobre atletas que já vinham com pouco espaço no planejamento da comissão técnica.
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14: Opa!
15: Vem cá, auxiliar, diz pros nossos ouvintes quantas horas.
16: 4:34.
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15: Oi, do Carmo. A sua aqui do Carmo.
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0: Dori Sampaio, Mulher Chorona, Guilherme Santiago, Rio Negro e Solimões, História de Pescador, Vai Por Mim. Esta música me foi pedida pela do Carmo, obrigado do Carmo, Emília Eduardo, Diego e Arnaldo, na nossa tarde total. Cadê meu auxiliar às horas?
1: 4h43.
0: Repete.
1: 4h43.
0: 17 minutinhos faltando para as 17 horas. 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Depois, na próxima hora, nos minutos finais, tem uma reservada para vocês. Vocês vão gostar, tá certo? Olha, a bola tá rolando. É o segundo jogo da tarde. Suíça e Bósnia vão empatando 0-0. 44 minutinhos ainda do primeiro tempo. E amanhã, ai... amanhã tem, ai, coração. Vai ser um teste pro nosso coração, não é mesmo? Cadê a piadinha? É a última, Caio. É, tá mandando outra piadinha. Vamos escutar, vamos escutar. Cadê? Cadê a piadinha? Tem que começar a piadinha.
2: E aí eu tava vendo uma pesquisa, você sabia? Aqui, aqui. Que os homens, olha a pesquisa que eu tava olhando. É. 95% dos homens, na hora do banho, eles fazem um autocuidado, sabe? Um autocuidado, um autocarinho, entendeu? Um autocarinho. Ah, 95%. É os dados, 95% dos homens faz um autocarinho, 95% dos homens. Os outros 5%, na hora do banho, eles cantam. Cantam no chuveiro. Oh. Sabe que música eles cantam?
3: Não.
2: Então você está nos 95% que não cantam.
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0: 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Cadê? 88! Hora certa!
12: 4h50.
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0: Eu também gosto de ouvir Bruno Marrone.

0: Globo Irene Marciano, Glória! Obrigado, tudo de bom você também. Obrigado, obrigado. João Mineiro Marciano, ela pediu e nós adoramos. Seu amor ainda é tudo. Bruno Marrone passou da conta quantas horas?
1: 4h58.
0: É, então, fechei. Mais uma hora da nossa tarde total. Daqui a pouquinho, minutos finais da nossa programação com a tarde total. Deixa eu mandar um abraço e também oferecer essas músicas que eu acabei de tocar, de rolar, para o meu amigo Aguimar e para toda a equipe de trabalho de MF Madeiras. 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
2: Prazo para pedir ressarcimento de descontos indevidos do INSS termina no sábado. Milena Abreu.
3: Aposentados e pensionistas do INSS que tiveram descontos indevidos em seus benefícios têm até o próximo sábado, dia 20 de junho, para contestar as cobranças e garantir o direito de receber o dinheiro de volta. A medida faz parte de uma grande força-tarefa que foi iniciada após investigações da Polícia Federal revelarem um esquema de fraude e desvios de dinheiro em aposentadorias e pensões, que já resultou na devolução de mais de 3 bilhões de reais para mais de 4 milhões e 700 mil segurados. Para garantir o ressarcimento de valores descontados entre março de 2020 e março de 2025, o cidadão precisa primeiro verificar o extrato de pagamento pelo aplicativo ou site Meu INSS, pela Central 135 ou em uma agência dos Correios. Caso identifique alguma cobrança de mensalidade associativa não autorizada, é preciso registrar a contestação usando um desses mesmos canais.
2: O Comitê de Política Monetária Copom do Banco Central decidiu ontem reduzir a taxa básica de juros da economia, a Selic, em 0,25 ponto percentual, de 14,50% para 14,25% ao ano. A decisão foi tomada de forma unânime pelo comitê. A maior parte dos analistas do mercado financeiro já projetava na semana passada um novo corte de juros pelo Banco Central nesta quarta. Após o anúncio do fechamento de um acordo de paz entre os Estados Unidos e o Irã na noite de domingo, a expectativa de uma nova redução da taxa básica da economia se consolidou. É a terceira redução seguida no juro.
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1: Tem.
0: Oh, se tem.
1: Ixi.
0: Também, meu bem. Tá nela. E tá comigo.
2: Paulinho, gente, bons boa.
3: Minutos. Paulinho, toca uma moda boa.
0: Tô escutando a primeira.
4: Ô, oh, modão que machuca meu coração.
0: Quantas horas?
3: 5 e 7.
0: É, Chitãozinho, ixi. Ororó.

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0: amados. Tchau pra quê? Belmonte, Amaraí, Desventura, uma dose dupla. Mato Grosso e Matias, Cachoeira de Pranto e Porquê, Chitão, Choró, Fio de Cabelo, abrindo os minutos finais da nossa tarde total. Escuta só, quer ver? Quer ver quantas horas?
1: 5h22.
0: É, 5h22. Deixa eu mandar pra Vânia, que tá me ouvindo lá no Riachuelo. Obrigado, viu, Vânia? Um forte abraço a você e a todos os seus. Alô, Danilin! Alô, William Craco, já a caminho do trabalho, braçal agora? É? Vou contar uma piadinha usando vocês dois, peraí, aguenta aí. Deixa eu só encerrar, falar tchau, mandar uma boa noite, um bom descanso para toda a equipe da Cooperlube. Amanhã, Cooperlube, de novo comigo na tarde total. 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

0: 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Tchau, Cooperlube. Até amanhã. Boa noite, meninas. Meninos, bom descanso. Até amanhã, até amanhã. Cadê a piadinha que a Silvinha do Ouro Verde me enviou? Eu vou usar os meus queridos amigos, o Danilin e o William Craco. Dois amigos, né, que gostavam de uma cachaça. Um dia estão sentados lá no ponto de apoio e um fala assim pro outro. O Danilin falou pro William.
1: Ô, William, acho que eu vou parar de beber.
0: Aí o William responde:
1: por que você vai parar? Você tá maluco, pai? Por que você vai parar? É que toda vez que eu bebo, eu vejo tudo dobrado.
0: Aí o William, com a sua filosofia, responde:
1: só por causa disso? Você vê tudo dobrado só por causa disso? Você vai parar de beber?
0: É, eu vou parar.
1: Não vai parar, não. É só você fechar um olho.
0: Ai, gostaram, menino? Ai, obrigado, Silvinha, obrigado.
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4: Com oferta e demanda ajustadas, o preço das frutas praticamente estacionou em maio no atacado. Balanço da CEAGESP, a Central de Abastecimento de São Paulo, que trabalha com a compra e a venda de mercadorias de todo o país, indica que houve uma queda de 0,02%. De um lado, itens como laranja, uva, banana e melancia ficaram entre 10% e 18% mais baratos. De outro, fecharam um mês mais caros produtos como mamão havaí, ameixa importada, figo e pitaia. As exportações brasileiras de frango bateram recorde em maio. Dados do governo indicam que o país vendeu para o exterior cerca de 500.000 de toneladas, o maior volume já registrado nessa época do ano. Quando se considera todos os meses, foi o terceiro melhor desempenho da história. Aqui no Brasil, os preços voltaram a subir nos últimos dias, indicam dados do CPEA. O quilo do frango congelado ou resfriado é vendido na casa de R$ 7,30. O preço da soja variou pouco nos últimos dias, com a saca vendida em torno de R$ 130 em Paranaguá, indicam dados do CPEA. A demanda no geral está aquecida, seja por parte de compradores de dentro ou de fora do país. Esse cenário poderia puxar os preços para cima, mas isso não acontece basicamente porque a oferta de soja é alta. A safra no Brasil é recorde e a produção mundial também deve fechar o ano com crescimento.
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6: 5 horas e 30 minutos.
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5: Oi, Elaine. Na marca do pênalti, hein? Quase que não dá tempo. Tá aqui a sua Roberta.

0: demais! Show Carreira e Pardinho e a história do milagre do Caixa 7. Lady Laura, Roberta Miranda, né, Elaine? Vá com Deus, daqui a pouquinho eu tô indo mesmo. Quase terminando o meu trabalho. Cadê meu auxiliar? Vem cá. Quantas horas?
1: 5h40.
0: 20 minutos faltando para as 18. Obrigado, Elaine!
2: Alegria, música.
0: Obrigado, Jordão. Pediu e ouviu, hein, seu bodão. Tarde demais.
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9: Bora! 88! Vambora, Paulinho!
10: Paulinho, gente boa!
9: Tá na hora! Pela Copa do Mundo, empatando as duas seleções que estão jogando, né? Bósnia e Suíça, 1-1. Faltando uns 10 minutos para terminar, mas daqui a pouquinho o Juliano vai dar detalhes de outras partidas que vão acontecer ainda pela Copa do... É a segunda rodada, né? Pela Copa do Mundo, que está sendo disputada em 3 países. Canadá, Estados Unidos e México. Obrigado, queridos ouvintes. Vou ficando por aqui, cumpri meu trabalho, minha missão, e graças a você o nosso saldo foi positivo. Vamos amanhã, novamente? Amanhã eu estou olhando aqui. Você já anotou amanhã?
11: Ô, Paulinho, sextou, hein?
9: Calma.
11: Toca aquela moda pra nós ouvir.
9: É amanhã, calma. Vamos pedir pro senhor pra ir deixar a gente chegar no amanhã. Não é verdade, ouvintes? Olha, daqui a pouquinho a nossa Ave Maria com o padre Marcos Roberto Carlos, da paróquia São Sebastião, e depois o Canta Brasil com o Juliano. Obrigado, espero contar amanhã com a sua sintonia, a sua colaboração, o seu bom gosto musical, para a gente fazer uma programação bem gostosa. Hoje eu li um pensamento que diz assim: um diploma forma profissões, mas um diploma não forma o caráter do ser humano. Verdade, né, minha gente? Um diploma forma profissões, mas um diploma não forma o nosso caráter, o caráter do ser humano.
11: Ô, Paulinho!
12: Ô, modão!
9: Oi!
10: Difusora, tarde total!
9: Vai dar tempo, vai!
12: Ô, modão!
9: Vai dar tempo, vou deixar o último modão, essa história linda, comovente, né, dona Tânia, que ela adora também. Boa noite, bom descanso, a paz do Senhor, bons sonhos, tá? Tchau, fui, até amanhã!

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1: São quase 6 horas da tarde. 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
2: Em nome do Pai, do Filho e do Espírito Santo. Amém. O anjo do Senhor anunciou a Maria, e ela concebeu do Espírito Santo. Ave Maria, cheia de graça, o Senhor é convosco. Bendita sois vós entre as mulheres, e bendito é o fruto de vosso ventre, Jesus. Santa Maria, Mãe de Deus, rogai por nós, pecadores, agora e na hora de nossa morte. Amém. Eis aqui a serva do Senhor. Faça-se em mim segundo a vossa palavra. Ave Maria, cheia de graça, o Senhor é convosco. Bendita sois vós entre as mulheres e bendito é o fruto de vosso ventre, Jesus. Santa Maria, Mãe de Deus, rogai por nós, pecadores, agora e na hora de nossa morte. Amém. E o Verbo se fez carne e habitou entre nós. Ave Maria, cheia de graça, o Senhor é convosco. Bendita sois vós entre as mulheres e bendito é o fruto de vosso ventre, Jesus. Santa Maria, Mãe de Deus, rogai por nós, pecadores, agora e na hora de nossa morte. Amém. Rogai por nós, Santa Mãe de Deus, para que sejamos dignos das promessas de Cristo. Amém. Oremos. Infunde, ó Deus, a vossa graça em nossos corações, para que, conhecendo pela mensagem do anjo a encarnação do Cristo, vosso Filho, cheguemos, por sua paixão e cruz, à glória da ressurreição, pela intercessão da Virgem Maria. Pelo mesmo Cristo, Senhor nosso. Amém. Ouçamos, meus irmãos e minhas irmãs, o Evangelho de Jesus Cristo, segundo Mateus. Naquele tempo,

0: disse Jesus aos seus discípulos: Quando orardes, não useis muitas palavras, como fazem os pagãos. Eles pensam que serão ouvidos por força das muitas palavras. Não sejais como eles, pois vosso Pai sabe do que precisais, muito antes que vós o peçais. Vós deveis rezar assim: Pai nosso que estais nos céus, santificado seja o teu nome. Venha o teu reino, seja feita a tua vontade, assim na terra como nos céus. O pão nosso de cada dia dá-nos hoje. Perdoa as nossas ofensas, assim como nós perdoamos a quem nos tem ofendido. E não nos deixes cair em tentação, mas livra-nos do mal. De fato, se vós perdoardes aos homens as faltas que eles cometeram, vosso Pai, que está nos céus, também vos perdoará. Mas, se vós não perdoardes aos homens, vosso Pai também não perdoará as faltas que vós cometestes. Palavra da salvação. Glória a vós, Senhor. De extraordinária importância na vida do cristão é este capítulo da oração. É um cristão que não sabe pôr-se em colóquio com Deus. Falta a razão de sua vida de crente. Por outro lado, um homem que está longe de Deus não força a obstinação no mal, não está em condições de orar. A vida de família pode dar-nos uma ideia do que seja a oração. Quanto mais insistir, acordo, entendimento, afeto na família, tanto mais florescerá o diálogo. A necessidade de trocar palavras, expressões, gestos de bondade. Inversamente, quanto mais houver ruptura, desacordo, rancor, menos se falará. Até se fugirá da companhia e se irá para fora o mais possível. O adolescente que não está em boa harmonia com os pais não troca muitas palavras com eles. Fala apenas quando tem necessidade de alguma coisa. Quem não aprendeu a amar a Deus não sente necessidade de dialogar com Ele. Quem tem Deus um falso conceito, ou se conhece outra forma de prece que não seja pedir, ou acredita satisfazer os seus deveres recitando fórmulas, está muito longe ainda de orar. A meditação do Pai Nosso nos ensina a rezar. Que possamos sempre nos colocarmos na presença de Deus e juntos rezarmos esta oração que Jesus nos ensinou. Convido-os todos para hoje, às 18h30, exposição, adoração e bênção do Santíssimo Sacramento. E às 19h30, convido todos para a celebração da Santa Missa, onde nós faremos a abertura do jubileu de 60 anos de instalação da paróquia de São Sebastião. E que a bênção de Deus Todo-Poderoso, Pai, Filho e Espírito Santo, desça sobre vós e permaneça para sempre. Amém.
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3: As telhas não precisam de muitos cuidados de armazenamento. Podem perfeitamente ficar no tempo. Afinal, a vida útil inteira delas será no tempo. Mas muito cuidado ao manuseá-las, porque são muito frágeis. Ao estocá-las, verifique se as pilhas verticais estão bem seguras.
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0: Nossa senhora, quinta-feira, amanhã já é sexta. Já pensou nós amanhã com os freezer cheios de cerveja? Ah. O Otávio Augusto e Gabriel, só voz, nem violão. Só voz, só aqui, ó.
1: Era 4:30, passava um pouquinho, um fosco clarinho rasgava o varjão.
2: Aê! 6:02, hein, gente? Que maravilha! Tá começando mais um Canta Brasil aqui na Difusora FM 88,3. Batatais, São Paulo. É a Difusora sempre ao seu lado, sua melhor companhia. Vamos que vamos, hoje é quinta-feira já, hein? Menino, final de semana já tá, ó, pum, pum, pum, pum, batendo na portinha, hein? Que coisa boa! 18 de junho. Ô, Matheus, pode falar comigo aqui as duas primeiras músicas aí, porque eu esqueci tudo. Ah, tá, então nós vamos abrir o programa em grande estilo, hein? Galo Velho e Viola Está Chorando, João Mineiro e Marciano, agora no Canta Brasil. Vamos de som!

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0: Muito bem, agora 18h09, o Canta Brasil segue aqui na Difusora. 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Muito bem, 6h11. Vamos atender os amigos, vamos? Vamos. Isso, primeiro vamos atender aí o nosso amigo Elcio, lá da Vila Maria. Neguinho, fala, meu jovem, boa noite.
1: Fala, Juliano. Juliano, manda um do milionário pra nós aí, ó. De longe também se ama. Manda o Paudete, o Gilberto Tavera. Glauber, Glaucia, Rafaela, Lia, Henrique.
0: Sim.
1: Pra você, sua mamãe, sua esposa, Sandrinho, Joaquim, Dona Rosa do Carote e o grande R, suave.
0: Ele mesmo.
1: E manda lá pro nosso amigo Paulo Henrique também.
0: Ah, verdade. Deixa comigo. Valeu, valeu, nego. Obrigado pelo carinho da audiência. Outro que mandou White White aqui foi o Leandro. Boa noite, Leandro, tudo bem? Mais ou menos, mais ou menos. Aí ele pediu uma música aqui com Leandro e Leonardo. Mensagem, linda música. Oferecendo pro Léo, pra Sueli, pro amigo Lucas Melo e pra todo mundo que tá ouvindo. Jéssica Catena, outro telefone, aguenta aí que eu já vou te atender. 6h12, vamos lá? Vamos de som.

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12: Pensou se hoje fosse sexta?

Fala, bonito. Um abraço, menino. Obrigado pelo carinho da audiência, viu? Ele pediu Barreirito, Cadeira Amiga, viu? Ó, e daqui a pouquinho, aguenta aí, gente. Eu volto, tá? Eu volto daqui a pouquinho. Tem momento esportivo. Tava falando da Copa do Mundo, os clubes de São Paulo, tá? E muito mais. Aguenta aí que daqui a pouco eu volto, viu? Cadeira Amiga com Barreirito no Canta Brasil. Vamos de som!

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3: Chegamos com as informações esportivas dentro do Canta Brasil. E em nome da Cresol, em instantes no Momento Esportivo, segunda rodada da Copa já começou.
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3: Claro que é o nosso primeiro assunto. Mundial 2026. Vamos lá, gente. Vamos aos resultados da primeira rodada. Haja jogos, hein? Na quinta-feira da semana passada, México venceu a África do Sul 2-0. Coreia do Sul bateu a República Tcheca 2-1. Na sexta-feira, Canadá e Bósnia 1-1. Estados Unidos goleou Paraguai 4-1. No sábado, Catar e Suíça 1-1. Brasil e Marrocos 1-1. Haiti perdeu para a Escócia 1-0. No domingo, Austrália venceu Turquia 2-0. Alemanha atropelou o Curaçao, meu Deus, 7-1. Holanda e Japão 2-2. Costa do Marfim venceu Equador 1-0. Suécia goleou a Tunísia 5-1. Na segunda-feira, Espanha e Cabo Verde, o primeiro 0-0 da Copa. Bélgica e Egito 1-1. Arábia Saudita e Uruguai 1-1. Irã e Nova Zelândia, 2-2. Na terça-feira, França venceu Senegal, 3-1. Iraque perdeu para Noruega, 4-1. E a Argentina, com 3 de Messi, bateu Argélia, 3-0. Ontem, no fechamento da primeira rodada, Áustria venceu Jordânia, 3-1. Portugal empatou com República Democrática do Congo, 1-1. Inglaterra venceu a Croácia, 3-1. Gana venceu Panamá, 1-0. E Uzbequistão perdeu para a Colômbia por 3-1. E a segunda rodada já começou. Sequência dos jogos teremos ainda hoje: Canadá e Catar, México e Coreia do Sul. Amanhã, sexta-feira, tem Estados Unidos e Austrália, Escócia e Marrocos, Brasil e Haiti às 21h30. Ai, meu Deus! Sabadão tem Turquia e Paraguai, Holanda e Suécia, Alemanha e Costa do Marfim, Equador e Curaçao. No domingo, tem Tunísia e Japão. Espanha pega a Arábia Saudita. Uruguai enfrenta Cabo Verde. Nova Zelândia contra Egito. Na segunda-feira, tem Argentina e Áustria. França e Iraque. Noruega e Senegal. E na terça-feira, fechando a segunda rodada, tem Jordânia e Argélia. Portugal e Uzbequistão. Inglaterra e Gana. Panamá e Croácia. Colômbia e República Democrática do Congo. O Santos planeja vender jogadores na próxima janela de transferências para poder equilibrar as contas, além de mirar reforços para incorporar o elenco para a sequência da temporada. O clube adotou estratégia semelhante nas últimas duas aberturas de mercado. No meio do ano passado, o Santos negociou o atacante Luka Meireles com o Shakhtar Donetsk da Ucrânia. Já no início desta temporada, o clube vendeu o lateral esquerdo Souza para o Tottenham da Inglaterra. O objetivo é conseguir transações com volumes parecidos com os destes dois últimos casos. O São Paulo enviou uma nova proposta de empréstimo ao Hoffenheim pelo zagueiro Arthur Chaves. Depois de ter uma oferta com um ano recusada pelo clube alemão, o tricolor apresentou uma investida por 6 meses. O zagueiro de 25 anos tem contrato com a equipe alemã até 2029. A diretoria do Hoffenheim busca uma compensação financeira para liberar o defensor, como a venda ou empréstimo com opção de compra e valor fixado de contrato. O tricolor, no entanto, segue tentando viabilizar a chegada do jogador sem custos. O defensor é o principal alvo do São Paulo para o sistema defensivo, considerado uma prioridade por Dorival Júnior para a próxima janela de transferências. O Palmeiras já enfrentou 12 das 48 seleções que estão presentes nesta Copa do Mundo. Entre os resultados expressivos, o Verdão já venceu 2 campeões mundiais, Uruguai e Argentina. Quase todos aconteceram entre 1950 e 1980, quando este tipo de partida amistosa era mais comum. O retrospecto final é de 15 vitórias, 2 empates e 7 derrotas. O Palmeiras também já enfrentou países que têm participação em Copa do Mundo no currículo, mas não se classificaram em 2026. são os casos de Chile, Nigéria, Hungria, Peru e Rússia, como a antiga União Soviética. As negociações para a renovação contratual de Memphis Depay com o Corinthians seguem em andamento. O clube já apresentou uma proposta oficial ao staff do atacante holandês, válido até julho de 2028. Nossa! Mas ainda enfrenta dificuldades para viabilizar integralmente a operação. A oferta prevê a despesa sendo paga pelos departamentos de futebol e marketing. A maior parte dos recursos na proposta colocada à mesa sairia do orçamento do futebol, enquanto uma parcela menor, inferior à metade do valor total, seria bancada pelo marketing do clube. A proposta entregue ao Camisa 10 também contempla o parcelamento dos cerca de 43 milhões de reais que o Corinthians ainda deve ao jogador referentes a bonificações previstas no vínculo atual. Os pagamentos seriam distribuídos ao longo do novo contrato, com quitação prevista até julho de 2028.
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3: Em nome da Cresol, volta amanhã às 18h30. 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
10: 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Que dia é hoje mesmo? Hoje eu não tô sabendo não. Tem uma coisa pra falar pra vocês. Só na água não vai não, viu? Só na água não vai não.
3: Muito bem, 18 horas 35 minutos, de volta com o Canta Brasil. Eu vou falar um aqui, na partida de sexta, esse povo da internet, eu vou te contar, viu? Rafinha pode ultrapassar Lionel Messi e Klose e se tornar o maior artilheiro da história da Copa do Mundo. É, não sabia? É. Para isso, basta ele marcar 17 gols contra o Haiti. E será que ele consegue? Não sei não, viu, gente? Ei, povo da internet, viu? Ai, é brabo, 17 gols. Consegue, né? Fazer o quê, né? Bom, 18 horas 35 minutos. 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
3: 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Agora sim nós vamos pro WhatsApp. Isso. Então eu vou atender o... Ah, é ele aqui, ó. O Gens Catena. É. Boa noite, amigo Juliano. Boa noite, Jean. Gostaria de ouvir a música Mala Amarela com Daniel. Ah, ele mora aqui no Riachuelo, viu? Mora aqui pertinho, tá? Por aqui. É mais ou menos por aqui. Obrigado, Jean, pelo carinho da audiência. Ah, depois do Leandro, vem a Sueli, a patroa. Ah, e ela quer ouvir Me Esqueça com Guilherme Santiago. Ô, modão, hein? Você tá doido. Oferecendo pro Leandro, pro Léo e pra todos que estão curtindo o nosso Canta Brasil. Vamos lá, gente? Agora, 6h38. Mala Amarela, Me Esqueça. Vamos de som!

0: Muito bem, agora 18h45. Ô, Matheus, bora atender os amigos? Vambora. Sorta a vinheta aí do WhatsApp aí.
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0: Eu também.
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0: Muito bem. Eu vou começar então com o Carlos, tá? O áudio do Carlos, tá? Nossa, sorta o áudio do Carlos aí. Fala, Carlos. Boa noite.
2: Ô, Rio Grande, boa noite.
0: Boa noite.
2: O jogo do amor, Milionários da Rio. Obrigado, boa noite.
0: De nada, boa noite. obrigado pelo carinho da audiência, meu irmãozão. Tamo junto lá em Franca, hein? E, direto do assentamento 17 de abril, ele voltou, minha gente, o Heleno. É, sorta o áudio dele aí, menino. Fala, Heleno. Boa noite.
3: Boa noite, bom, pessoal do Batatai. Aí, a da Rádio Difusora, manda um botão pra nós aí.
0: Ah.
3: Manda aí o Carlito Baduí, mulher, sempre mulher.
0: Isso.
3: Ofereço pra todos vocês aí da rádio, pessoal do Batatai, aqui do assentamento 17 de abril, aqui na Fazenda. Boa sorte pra todos que estão ouvindo, lá pro Nego do Bar também. Né? Aquele abraço a todos aí, os penchados dos botecos aí. Um abraço a todos.
0: Uhum.
3: Com Deus, tchau, obrigado.
0: Fui. Tchau, tchau de nada. Ai, volta aí, volta aí, onde você vai? Jogo do Amor, Milionário José Rico, Carlito Baduí, mulher sempre é mulher, agora no Canta Brasil. 6h46, vamos de som.

18h53. Ah, mas tem que encerrar a hora 6 já. Nossa, mas passou rápido, hein, rapaz? Ixi, você tá doido? Eu tô vendo aqui. Já vai começar o jogo do Canadá, rapaz? Canadá e Catar, da Copa do Mundo? Que é isso? Então vamos encerrar a hora 6 do Canta Brasil com a música linda, Pombinha Mensageira, Belmonte Amaraí. É agora pra você no Canta Brasil, 6h53. Daqui a pouco a gente volta, hein? Vamos de som!

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0: Que ele falou aí, Matheus, vai cair o dilúvio? Vai cair o dilúvio? Vai? Não, não vai não. Não vai não, gente. Pelo amor de Deus, me ajuda aí, ô. Ah, é, diga de dilúvio, né, gente? E o duro que pro final de semana tá prometendo, hein? Tá prometendo o negócio, tá? Vai começar o inverno domingo. Bebendo. Então, como diz outro, pode ser que, né? Olha lá, a previsão é que as temperaturas vão ficar ali em torno de 26, até 29 graus, tá? Mas para terça-feira tá prometendo que possa cair água, hein? Eita, nós, hein? Agora à noite tá tranquilinho, tá um tempo gostoso. É maravilha, e vamos que vamos. É a hora 2 do Canta Brasil, aqui na Difusora FM 88,3, Batatá em São Paulo. É a Difusora sempre ao seu lado, sua melhor companhia. Sou Joe, Juliano Rodrigues, até as 9, com muita moda aqui no Canta Brasil. 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
0: É, muito bem, eu vou primeiro atender o José Antônio Cavassa. É, vamos ouvir o áudio dele lá do Sítio Rancho Novo. Fala, Zé, boa noite, meu irmão.
2: Tudo bem com você?
0: Bom.
2: Aqui é o José Antônio Cavassa, aqui do Sítio Rancho Novo. E hoje eu queria mandar um alô bem especial pro meu pai, Arnaldo Cavassa.
0: O quê?
2: Que tá fazendo 84 aninhos.
0: Olha!
2: Olha que bênção, hein? Será que eu chego até lá?
0: Oh.
2: Toca a música aí pra ele, eu e meu pai, com César e Paulinho.
0: Bom, ixi.
2: Boa noite, meu amigo. Aquele abraço.
0: Outro abraço pra você, viu? Tamo junto. Outro que pediu moda aqui... Ah, Robertinho lá de Patrocínio Paulista, viu? Fala, Roberto! Boa noite, meu irmão!
3: Boa noite, Juliano Rodrigues. É o Robertinho aqui do Patrocínio Paulista.
0: Vai!
3: Juliano!
0: Oi!
3: Como eu cheguei atrasado aqui no Canta Brasil, e eu não sei como que está, eu vou pedir uma moda aqui pra você. Se você não tocou ainda, não tem problema não. Você pode tocar outra, que seja da mesma dupla. É, eu quero ouvir... Chama o Guilherme Luciano, a bailarina. E vai lá pro Carlos Silva, lá em Franco, meu primo. Meu primo Carlos Silva, o Carlão. Você entendeu? E. Toca pra nós aqui. Tchau, obrigado. É isso?
0: Tá aí então. É moda boa que esse povo tá pedindo, hein? Vou te contar uma coisa, esse povo só pede moda boa, só judia da gente, né? Eita, nós então, primeiro, do Zé Antônio Cavassa, lá do Sítio Rancho Novo, eu e o meu pai, com o César e Paulinho, o povo tá mandando o zap aqui, o trem!

meu pai com o César e Paulinho, depois a bailarina para o Robertinho, João Mineiro e Marciano. Vamos lá agora sim, Matheus? Bora então. 7:04 mais já, gente? Não, daqui a pouco o programa acaba, não está aqui ainda. Vamos lá, vamos de som.

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3: Horas 11 minutos. Gostou dessa, hein? 7:11. Gente, hein? 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
3: Muito obrigado, viu? Depois a gente acerta, viu? Depois a gente troca uma ideia, a gente acerta, né, Matheus? A gente passa um pix pra ele, né? E boa. Então, primeiro nós vamos atender a amiga Reila e o Margoso. Estão lá curtindo a gente. Família, viu? Tamo junto. Fala, oi Juliano, boa noite, toca uma moda aí pra nós. Dona da Verdade, Chico Rei Paraná, mandar pro Margoso, pra todos que estão ouvindo a gente aqui. A Reila, o José Pedro e o Luiz Otávio. É, beleza, abraço a todos aí, obrigado pelo carinho da audiência. Quem também pediu moda é a minha xará Juliana Saqueto. Mandou o áudio e nós vamos ouvir. Boa noite, xará.
4: Meu xará, tá tudo bem? Juliano, depois eu que ouvi... Pion Carreira e Zé Paulo, seguindo seus passos, ofereço para minha mãe Augusta, para minha irmã Luana, para Maria Clara, para Cida Boldrin, para todos do bar do Boldrin, para sua família, para todos que estão ouvindo. Muito obrigado, uma abençoada noite de trabalho.
3: Oh, obrigado para vocês também aí, viu? Tamo junto. Então, bora ouvir aqui nos 88, Dona da Verdade, Chico Rei Paraná, e seguindo seus passos, a música é linda. Pion Carreira e Zé Paulo, vamos de som.

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4: Rapaz do céu, eu não quero nem saber quem plantou a cana. Eu quero é moer o trem e beber tudo, hein? Você tá doido? Uma moda dessa, numa hora dessa? Adivinha o que eu vou fazer? Ah, eu tenho que tomar uma. Deixa a moda descer.
5: Muito bem, vamos lá, 7 horas 23 minutos, de volta com o Canta Brasil. 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
0: Deixa eu ver, um rapaz escrevinhou pra mim aqui, ó. Escrevinhou é brabo. Boa noite, gostaria de ouvir com Miguel e Aninha o trolinho da professora. É o João Aparecido Chagas, lá de São Sebastião do Paraíso. Ô, João! E beleza, hein? Maravilha, obrigado pelo carinho da audiência, viu? Tamo junto, João! Seja bem-vindo ao Canta Brasil! Ah, quem mandou também aí foi o Lucas Melo. É, vamos soltar o áudio dele aí? Vai, Corinthians! Boa noite, Lucas!
2: Boa noite, meu amigo Juliano Rodrigues. Hoje eu vou pedir a música Caboclo Centenário.
0: Oba!
2: Ofereço pra minha mãe Cris Melo, minha tia Maria Rita, meu primo César Otávio, meu tio Oswaldo, meu primo Vinícius Silva, pra Ana Galete, pra Isabel Zangrande, pra Neia 90, pra Josi, pra Marlene e pra Cida Boldrin da Coab, além do Leandro da Prefeitura. E amanhã tem Vai Brasil!
0: Vai, vai Brasil! Vai, né? Você quer que o Rafinha marque 17 gols amanhã? É brabo, hein? Um abraço, Lucas! Obrigado pelo carinho da audiência. Então vamos ouvir Caboclo Centenário de Nino Franco e Muraí. E antes, o Trolinho da Professora com Miguel e Aninha. Agora no nosso Canta Brasil. Vamos de som.

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Muito bem. Agora 6, 7 horas. Que 6 o quê, gente? É 7 horas mais 33 minutos. Seguimos com o Canta Brasil aqui na Difusora FM. 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Está com fome? Eu tô. Chega essas horas, né, Matheus? Dá um... 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

0: aí agora? 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Obrigado pelo carinho da audiência, viu? 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
0: É muito bem, agora eu vou atender quem? A Cris Melo. É! Sorte o áudio dela aí, Matheus. Boa noite, Cris!
2: Boa noite, meu amigo Juliano Rodrigues. Cristina Melo na sintonia da Difusora. Hoje eu quero ouvir Cascatinhana, Meu Primeiro Amor.
0: Ixi.
2: Para você e sua esposa, para a Dona Benedita.
0: Obrigado.
2: Belzan Grande, Meire, Josi, Cida Boldrin, Marlene, meu amigo Fernando Natirarantes. E a todos, boa noite.
0: Muito boa noite para você também, viu? Obrigado, Cris, Lucas, e família, viu? A gente se encontra por aí, viu? A gente se encontra por aí. Do telefone. Telefone tocou, o Juliano falou. Alô, não, não. A outro responde lá do outro lado. Alô, não, não, também. É a Ofélia do Castelo. E sempre manda pra Jane, pro Canja, pro Thales, pro Thierry, pro Tauan, pra Lana, a Dona Floriana, Dona Marinês e a Dona Marisa, as amigas da Ofélia. E ela quer ouvir? Dormir na praça com o Bruno e Marrone. Vamos lá, gente. 7h36, vamos de som.

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0: só sei que é légua pra caramba, velho. É muita légua aí, meu irmão. É, me ajuda aí, ô. Hein? Bom, gente, são 7 horas mais 45 minutos. Vamos atender os amigos? Vamos.
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0: É muito bem, eu quero atender o meu irmãozão Anderson da Rocha, o Zulu. Ele falou, toca aí. Quem disse que esqueci Milionário José Rico? É dia das gargantas de ouro hoje, hein? Que beleza. Vou aproveitar também, vou mandar lá pro Paulo Henrique do Riachuelo, que adora Milionário José Rico. Vamos lá? Quem disse que esqueci agora no Canta Brasil? Sorta aí, Matheus, vamos de som.

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1: Ah! O bambu tá gemendo.
2: Ah, o bambu tá gemendo já? Menino, isso significa que já tem que encerrar a hora certa já do Canta Brasil? Ah, meu Deus do céu, vou te contar, viu? Daqui a pouco tá aqui, encerrou o programa, não falou nada, não fez nada, não soltou música. Que é isso, hein? Nossa, ó, quero agradecer demais o carinho da sua audiência, viu? Você que tá sempre aí ligadinho nos 88, tá? Nos acompanhando no radinho, né? Nas nossas plataformas digitais, site, aplicativo, Alexa. É, agora estamos na Alexa, na tarde da Alexa, hein, bem? É só você chegar lá. Alexa, tocar rádio difusora Batatais. Pronto, ela toca para você, viu? É, para você que nos acompanha em todo lugar, gente. Em todo lugar mesmo. Uma audiência boa, boa, boa. Nossa, ó, o programa vai completar 4 anos já, hein? É, minha gente, 4 anos de Canta Brasil, hein? Que beleza. E, graças a Deus, audiência maciça. E a gente conta, né? Todos os dias com o carinho da sua audiência, tá certo? Bom, a gente vai encerrar esta hora com 2 modão. Haja Coração com Dalvan. E na sequência, André Andrade, Pássaro Seninho. Bora lá, Matheus. Agora no Canta Brasil. Vamos de som.

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3: Aqui não, bebê. Aqui não, né? Aqui tá, ficou um dia legal, rapaz. Um céu de brigadeiro. Ai, beleza, viu? Mas, né, como eu disse aqui, é programado já pro fim de semana, né? Começo do inverno. Fim de semana, começo da semana. A frente fria vem aí, meu povo. E aí, seja o que Deus quiser, viu? 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É eu bem, isso, Juliano Rodrigues, é, até as 9 da noite, com muita moda aqui no nosso Canta Brasil. 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
3: Muito bem, eu quero atender, porque eu vou ouvir o áudio primeiro da Silvia Rezende, lá, Silvia do Dom Romeu, né? Isso, toca aí.
5: Boa noite, Ju.
3: Boa
5: hoje
3: noite.
5: Nós temos rastelo ao molho.
3: Ai.
5: Rastelos, polentinha, molinha.
3: Ah.
5: E os rastelinhos das galinhas.
3: Aham.
5: E uma farofinha.
3: Aham.
5: E umas brejinhas.
3: Meu Deus.
5: E alguém aqui estão tomando uma caipora.
3: Ai!
5: Beijo. Boa noite.
3: Bom
5: trabalho.
3: Bom, obrigado.
5: É uma maravilha esses modão, hein?
3: Beijo.
5: Tem jeito não, Ju. Tem que tomar uma.
3: Ah, tem que tomar uma? Fazer o quê? Então vai. Toma uma, duas. Silvia, obrigado pelo carinho da audiência. Você e o pessoal do Dom Romeu. Ah, a Maria Aparecida também pediu moda. Boa noite, Maria Aparecida.
6: Oi, Juliano, boa noite. Aqui é a Maria Aparecida Bressan. Tá eu e o Carlos aqui no sítio Sucupira. Dá pra você tocar a música do César e Paulinho, Curto e Grosso? E quero oferecer para toda a minha família, de Brodowski, meus filhos e netos de Brodowski, a minha família todinha de Batatais.
3: Sim.
6: E uma boa noite para todos. E é Coritax, frio gelado.
3: Ah, meu Deus do céu, sabia, viu? Então vamos lá, gente, vamos curtir. Curto e Grosso, César e Paulinho e Laço da Saudade, Peão Carreira e Praense, agora no Canta Brasil. Vamos de som.

Bambu tá gemendo, bambu tá gemendo, é beleza. E vamos que vamos, gente. Seguimos com o Canta Brasil. Ah, eu vou mandar essa moda aqui pro pessoal dos bares. Pessoal do bar do Siqueira tá de volta? Tá de volta. Vixe, pessoal do bar do Boldrin, a Noção Testa, o bar do Nado, né? O bar Salton, o bar do Bola, o bar do Mané, o bar da Árvore. Né, o varejão conveniente, os varejões, varejão do Heitor, conveniência do Carlinhos, quem mais? Né? Que o pessoal lá do bar do Nego, na Vila Maria, né? Bar do Elcio nas Nações Unidas, ixi, né? Os bares, restaurantes, né? Todo mundo ligadinho aqui no Canta Brasil para a gente curtir. Dois passarinhos, Alan e Aladim, e Zé Carreiro e Carreirinho, pirangueiro. Vamos lá, Matheus, bora, vamos de som.

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6: Nossa Senhora, eu não aguento mais, eu não vejo a hora de escutar a latinha fazendo assim, ó. E a Marília Mendonça.

Agora 7 horas 22 minutos, de volta aqui. 7 o quê, Juliana? É 8! Quê? Você viu o que eu falei, Matheus? É 8 e... Não, 7 já foi faz tempo, minha gente. Nossa, não brinca não. 8h22, de volta com o Canta Brasil. 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

Ah, muito bem, agora 8 horas e 24 minutos. Vamos de música então? Vamos de mais moda? Agora eu vou de Uma Sombra em Sua Vida com Ponteiro e Ponteado e Pagode em Brasília. Essa música é demais. Tchau, Carreira e Pardinho. Vamos lá, vamos de som.

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1: A importância do banho para os pets. Dar banho no pet permite que você observe todo o corpo dele, garantindo a ausência de pulgas, carrapatos, machucados e até mesmo alergias na pele que não foram percebidas antes.
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6: Pensou se hoje fosse sexta? Hã? Nós com dinheiro no bolso? Hã? As latinhas só, se cleque, se cleque, se cleque, se cleque. E o Mato Grosso Matias cantando aquela moda.

0: 8:33. Nossa, que susto, levei um susto agora. De volta com o Canta Brasil. Vamos atender os amigos? Vambora.
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0: É isso aí,
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0: É isso aí, viu?
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0: Muito bem, Matheus. É aí mesmo. Você adivinhou meu pensamento, viu? Você tá ficando bom no negócio aí, viu? Ó, quem mandou mensagem aqui. Meu amigo Fernando do Altino Arantes. Ê, meu irmãozão. Tamo junto, viu? Obrigado sempre pela audiência. Poderia colocar a música... É, escravo do amor, com Milionários é Rico. É dia das gargantas de ouro hoje, hein, meu filho? Ei, beleza, hein? Obrigado, meu irmão. Tamo junto sempre. Obrigado pela companhia aqui no Canta Brasil, viu? Você, toda a família aí no Altino Arantes, tá? Pessoal do Dom Romeu, do Pinholato, Clare del Piccolo, ali, vamos lá, Jardim Elisa, São Gabriel, pessoal ali em cima, sempre curtindo Dom Romeu, aeroporto ali, né? Indo lá pro São José, e vamos que vamos, né? A cidade toda ligadinha nos 88,3 pra curtir Milionário José Rico, escravo do amor. Eu vou mandar esse daqui lá pro meu amigo Celinho Coimbra, tá lá no Bar do Bola. Rio Negro e Solimões, Emílio Eduardo, Castelo de Sonhos. Vamos de som.

É muito bem, muito bem, muito bem. 8 horas 41 minutos. Seguimos com o Canta Brasil. Lógico, nós vamos de mais música. Vou mandar pro pessoal que tá curtindo a gente nas cidades da região aqui. Nós vamos pra Franca, Patrocínio Paulista, Brodowski, Ribeirão Preto, Sertãozinho, Dumont, vamos de São Joaquim da Barra, Nuporanga, Sales Oliveira, Orlândia. Vamos de Cravinhos, Serrana. Ô, oh, gente, amiga de Serrana, um abraço, viu? Obrigado pelo carinho da audiência. Pessoal de Barrinha também tá curtindo a gente. Né, Pipirinho? Um abraço. Obrigado aí no sítio Bela Vista. Pessoal de... Vamos pensar aqui, Altinópolis, Cajuru, Santo Antônio da Alegria, São Sebastião do Paraíso, Passos, Itamogi. Ô, oh, Goiânia, meu amigo Paulo Rolim, obrigado pela audiência, viu? Vamos ouvir aí, Jean Giovanni, Roupa de Lua de Mel e João Paulo Izum, A Carta. Vamos de som.

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1: Pode abanar, eu vou chorar. Não, eu não vou chorar não, gente. Tô me indo embora. Final do Canta Brasil desta quinta-feira, 18 de junho já, hein, minha gente. E eu quero atender rapidinho aqui o WhatsApp. Ô, Bernadette, lá de Itamoji, não vai dar pra tocar o teu áudio aqui, mas eu vou atender você, viu? É, obrigado pelo carinho da audiência. Lógico que eu vou lembrar do povo de Itamoji, Minas Gerais. Claro, ela pediu Flor de Goiás com Ronaldo Viola e João Carvalho. Moda linda, hein, senhor? Você tá doido? E pra gente encerrar, Rick Renner, Escolta de Vagalumes. Gente, grande abraço, obrigado pelo carinho da audiência. Até amanhã, 6 horas, aqui na sua difusora. Matheus, tamo junto, hein? Valeu, viu? Valeu. Passamos essa, viu? Vambora, gente! Vamos de som!

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1: 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Boa noite.
3: Está no ar a Voz do Brasil. As notícias do governo federal que movimentaram o país no dia de hoje.
4: Olá, boa noite.
5: Boa noite para você que nos acompanha em todo o país.
4: Quinta-feira, 18 de junho de 2026.
5: Vamos ao destaque do dia, saúde em casa.
4: Governo do Brasil lança programa de atenção domiciliar à pessoa idosa, o PAD Brasil.
5: Equipes vão atuar junto com os profissionais de saúde da família para atender em casa os idosos e diminuir a necessidade de hospitalizações.
4: E mais 21 cidades pequenas vão receber o programa Melhor em Casa, que leva atendimento contínuo do SUS no domicílio. Pablo Mundim.
6: O atendimento é destinado principalmente a pacientes que receberam alta hospitalar, mas ainda precisam de acompanhamento intensivo para recuperar movimentos, autonomia e independência.
5: E ainda, direitos de crianças e adolescentes.
4: Combate ao trabalho infantil teve mais de 10 ações de fiscalização em 2025 e retirou mais de 4.300 crianças de condições laborais inapropriadas.
5: Por outro lado, o trabalho legal para jovens aprendizes cresceu e chegou a 726 mil contratos ativos.
4: E nós vamos falar também de combate às casas ilegais de apostas.
5: Operação Conto da Sorte mira em esquema de bets irregulares e pode ter movimentado 50 bilhões de reais em 3 estados. Nazi Brum.
7: Segundo as investigações, além de movimentação financeira incompatível com rendimentos declarados, existem indícios de lavagem de dinheiro e sonegação fiscal.
4: Hoje na apresentação da Voz do Brasil, Mariana Jungmann e Luciano Seixas.
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4: A Receita Federal coordena uma operação para investigar empresas que atuavam de forma ilegal no mercado de apostas, as chamadas bets.
5: A suspeita é que o grupo movimentou cerca de 50 bilhões de reais em esquemas de fraudes em 3 estados.
4: Entre os crimes apurados estão sonegação e lavagem de dinheiro.
7: A Operação Conto da Sorte foi realizada nos estados de Pernambuco, Ceará e São Paulo. E nesse primeiro momento foca na obtenção de documentos e provas.